0: É o Thiago Brava, Serrote, aqui no Conexão. Ana Castela, Pipoco, você curtiu com a gente, hein? Um abraço, viu? Olha, também o pessoal mandando recadinhos aqui, né? Um abraço, viu? Aqui Zé Pubuiú mandou um recadinho: você foi a melhor coisa que aconteceu na minha vida. Eu sou a pessoa mais abençoada do mundo por ter tido a sorte de cruzar com você hoje, poder te chamar de amor, né? Os recadinhos chegando aqui, um abraço aí para todos vocês. Obrigado, viu, gente, pela audiência. Obrigado, viu, pela companhia, né, aqui no programa, no Conexão. E tem mais um recadinho, né? Obrigado por todos os momentos incríveis que passamos até aqui, e eu tenho certeza de que ainda trilharemos muitos caminhos juntos. Te amo. Ali também é o Buiú, né? Mandando aquele recadão também, então, né? Um abraço.
1: Boa noite.
0: Boa noite.
1: Boa noite.
0: Beleza.
1: Guns N' Roses.
0: Guns N' Roses. Qualquer uma. Qualquer uma do Guns N' Roses, tá bom? Daqui a pouquinho. Obrigado, viu, pela audiência. Obrigado aí pela companhia aqui no Conexão. O David Erdley também tá com a gente. Alô, David Erdley, um abraço. Boa noite.
2: Boa noite, boa noite.
0: Ah, dona Vera.
2: Meu querido vizinho.
0: É, Vera Lúcia. Um abraço. Prazer.
2: Estamos aqui te ouvindo, viu?
0: Que bom, viu?
2: É.
0: Obrigado pela audiência.
2: Toca pra mim a canequinha esmaltada.
0: Coloco.
2: Saudade de ti. Um abraço pra sua esposa.
0: Obrigado, viu, dona Vera?
2: O Eloy também manda. E também o David e o Edinho.
0: Essa turma toda aí. Que coisa boa.
2: Deus te abençoe, meu querido amigo.
0: Um abraço, viu? Obrigado aí pela audiência também. Obrigado pela companhia. Vera Lúcia Diniz pediu a música da Canequinha Esmaltada, né? A Vida de Fazenda. Vai ser a primeirinha de hoje do Moda de Rancho, viu? Essa vai ser a primeirinha de hoje do Moda de Rancho. Fofonete também, na de Pitangui, tá ligado com a gente. Alô, boa noite.
3: Boa noite, Carlos Leite, Fofone de Pitangui. Manda um abração pra Rosa Pura, Bruno Wesley, pro Reinaldão, pro Bombonzão, Cremosão, Robinho Araújo.
0: Sim.
3: E pro Edinho Sanfoneiro, que ele é muito ciumento. Nossa, tomando do pinguim.
0: Abraço, obrigado, viu, pela audiência, obrigado pela companhia, participação aqui no Conexão. 9h14, o sucesso é aqui, Espacial FM, a mais ouvida. Boa noite pra você.

0: Guns N' Roses no Conexão Sweet Child of Mine, agora 9:19. O sucesso é aqui espacial, a mais ouvida.
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0: Mais um intervalo, voltamos já já, viu? Com muito mais pra você.

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6: 9h24.
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0: 9h25, de volta com Conexão. Alô, Arlete, um abraço para você, obrigado pela sua companhia. Também a Adriana Clemente, lá de Santos Dumont, tá ligada, um abraço, boa noite. Queria mandar um abraço também para Sônia Silveira, lá de São José, super ligada, também aqui no Conexão. Boa noite, né, Sônia Silveira, sempre com a gente, né? Obrigado, viu? Todos vocês que estão sempre ouvindo o Conexão. Que bom, viu? Que nós estamos juntos sempre. 9h26 agora. Também a dona Vera Lúcia Diniz, que está lá no bairro de Fátima, né? Está curtindo a gente, vai ouvir a Canequinha Esmaltada, né? Gosta demais da Canequinha Esmaltada, a Vida de Fazenda. Daqui a pouquinho, né, dona Vera Lúcia Diniz?
1: Muito obrigado, meu querido vizinho. Agradeço.
0: Eu que agradeço pela companhia, a participação.
1: Agradecer.
0: O Edinho? Ah, tá bom.
1: Sorridente. Que bom. Você tem visto e ter falado o nome dele no ar.
0: Com o maior prazer,
1: Deus,
0: viu?
1: Abençoe. Um abraço para Rosinete Papenha e também para nossa querida Naninha Asmida. Boa noite, meu querido locutor.
0: Boa noite. Obrigado, viu, pela audiência, companhia, participação aqui no Conexão. Olha, também, a Arlete também está com a gente, um abraço, o Renato também de Santos Dumont. Alô, Rita de Cássia, um abraço para você, a Rita de Cássia, lá do JK, ligadinha com a gente também. Alô, Adriana Cássia também, ouvindo a gente, obrigado lá no Cores de Minas. 9h27, agora tem Panda aqui no Conexão. Bem querer, primavera, boa noite.

É o Thiaguinho no Conexão, ela é demais, 9h33 agora. Você tá tomando aquela geladinha agora? Um abraço para você, obrigado, viu, pela companhia, né? Um abraço também, viu? É, você que tá no trabalho, muitas pessoas trabalhando agora. Muito obrigado, viu, gente, pela audiência. Muito obrigado aí pela sua companhia. Onde quer que você esteja, pessoal nas recepções aí dos hotéis, né, o pessoal trabalhando aí nas portarias dos prédios, meu abraço, viu? Onde quer que você esteja, ou você que tá descansando, né, tá em casa, descansando. É a Simone Mendes chegando no Conexão.

É a Simone Mendes, beleza ignorante, aqui no Conexão. 9h35 agora, um abraço, viu, pessoal chegando, participando aí com a gente. Daqui a pouquinho tem mais participações, né, pelo 99974-0105. Conexão mais fácil. Mais um intervalo rapidinho, já voltamos com muito mais pra você, sai daí não.

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3: 9:36.

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2: 18 graus agora em Pará de Minas, umidade relativa do ar 83%, vento está 11 km por hora.
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0: Conexão Espacial FM 9h42 agora, um abraço. Você que chegou, sintonizou agora, obrigado, viu, pela sua audiência. Seja muito bem-vindo, seja muito bem-vinda aqui no Conexão. A Simone está com a gente lá do bairro JK. Alô, Simone, um abraço para você também. O Juarez, alô, Juarez, boa noite. David Adley está com a gente. Alô, David Adley, um abraço, viu? Obrigado aí pela sua companhia aqui no Conexão também. Boa noite.
1: Boa noite, paizão.
0: Beleza?
1: Deus abençoe o senhor, a família.
0: Amém, viu? Você também.
1: Agora sou eu, viu?
0: Ah, certo.
1: Não posso deixar de agradecer a mamãe.
0: Claro.
1: O Edinho, o Eloy, que já está lá em casa, lá.
0: Sei.
1: Junto comigo, né, que eu acabei de chegar também.
0: Chegou agora.
1: Um aí para toda a família espacial. Toda... Todos
0: os
1: ouvintes. E não posso esquecer de mamãe Zilda.
0: Forma alguma, né?
1: Se o senhor puder encerrar o seu programa com louvor para ela, eu agradeço.
0: Tá bom.
1: Espacial SM, sucesso
0: é aqui. Sucesso é aqui, né, David Angeley? Um abraço.
1: Início do JK.
0: Dona Zilda do JK.
1: Minha mãe, Zilda Duarte.
0: Tá bom, um abraço, viu? Obrigado aí pela audiência, obrigado pela companhia aqui no Conexão 9h43. Todos vocês, viu, gente, que participaram, estão participando com a gente. Muito obrigado, viu, pela audiência. Muito obrigado, viu, pela companhia aqui no Conexão. São 9h43 agora. Rosa Pura tá lá em Pitangui, ligadinha com a gente.
2: Boa noite, meu amigo. Tudo bem, Rosa Pura Pitangui?
0: Tudo bem, Rosa Pura?
2: Pra galera, né?
0: Beleza.
2: Fofolete original, aqui isso. Paraíba, Lara, Viviane, pro Joãozinho, David, Rodolfo, Antuí, Paulo, Heloína, e o Jairo, que tá também ouvindo você, o Adilson, Dona Ieda, Marina.
0: Ei, turma, Marisa, boa, hein? Todo mundo curtindo a gente, que bom.
2: Nós estamos que é a Branca pro Giba, né? O Marcelo, tá tudo ouvindo aí, essa galera de Minas. A dona, como é que é a... Esqueci o nome dela, tadinho. Mas depois eu vou lembrar, viu?
0: Pois você lembra e Luzinete, fala, né?
2: É Luzinete. E é só falar com vocês, qual é pra nós aí. Hoje eu quero aquela assim, ó. Hoje eu vou sair de madrugada, vou beber cerveja com os amigos.
0: Epa.
2: Hoje o meu astral não tá com nada, vou sair com o Leonardo. Eu esqueço quem canta. E manda aí pra menina aí que tá aí, ó. Uhul, pra você também, espacial, sucesso é aqui.
0: Sucesso é aqui, Rosa Pura lá de Pitangui, ligada com a gente. Boa noite, Adriana do Santo Antônio também tá com a gente. Abraço, Cleiton Rocha, manda uma pra nós aí, Carlos. Manda uma moda boa aí pra nós. É o Cleiton Rocha, ligado também aqui no Conexão 9h44 agora. L Justi, Come Girl.

Alice Just Come Girl na Espacial FM. Um abraço pra Nete lá de Nova Serrana, tá ligada com a gente. Ô Carlos, tô costurando e ouvindo a melhor rádio. Manda uma boa aí do Gini Geno no Moda de Rancho. E uma ótima noite aí pra todos, né? Uma ótima noite pra todos. Obrigado, viu? A Nete também lá de Nova Serrana, ligadinha com a gente. Tá lá costurando, né? Costurando e ouvindo a Espacial FM. Um abraço, obrigado pela audiência, obrigado pela companhia. Programa Conexão. 9h47 com Guilherme Benuto. Pulei na piscina. Tá de boa.

0: É, Guilherme Benuto, Pulei na Piscina. 9h50, espacial, a mais ouvido, sucesso é aqui, você que está chegando, sintonizando agora. Um abraço para a Mércia, lá do JK, também Maria de Luz, do bairro Santo Antônio, Juarez, do bairro JK. Alô, Silvio, também está com a gente, Silvio dos Santos Dumont, boa noite. Espacial FM, o sucesso é aqui, é a mais ouvida.
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0: 9h51.
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0: 9h52.
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5: 9h53.
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0: Conexão Espacial FM 954, pessoal chegando, participando com a gente. Um abraço, a Marilene lá em Divinópolis está ligada com a gente também. Oi Carlos, toca para mim uma música Chora Peito com Christian Ralph, um abraço. Quem mandou esse recadinho? É Wagner, né? Não é isso? É o Wagner. Um abraço, viu? Obrigado aí pela companhia. Ele quer ouvir a música, então, né? Ah, ele quer ouvir a música. Chora Peito, um abraço, obrigado pela companhia. Olha também Maria de Lourdes, do bairro JK. Cleusa, lá de Nova Serrana, também tá ligada com a gente. Alô, Cleusa, boa noite.
1: Boa noite, meu amigo.
0: Tudo bem?
1: Uma boa e abençoada noite para você.
0: Amém, para todos nós, né?
1: Cleusa, de Nova Serrana, espacial. O sucesso é aqui.
0: É aqui sempre.
1: Manda uma ilusão para todos que estiverem ouvindo. Um abraço. Deus te abençoe.
0: Amém, viu, Cleusa? Lá em Nova Serrana, super ligado com a gente também. Obrigado, viu, pela sua audiência. Obrigado pela sua companhia também aqui no Conexão. Faltando 5 para as 10, agora tem Zé Felipe, a sua boca mente.

Castela, sua boca mente. Faltando 2 para as 10 agora. Grupo Menos é Mais, chegando no Conexão, é a lapada dela.

Grupo Menos é Mais, Lapada Dela, você curtiu aqui no Conexão. Daqui a pouquinho, depois do intervalo, o que é que tem? Tem Moda de Rancho pra você. Aquelas músicas, né, que você pediu, daqui a pouquinho no Moda de Rancho.

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6: 10:04.
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0: Conexão Espacial FM, você que está em casa tomando uma geladinha, você que está no barzinho, onde quer que você esteja aproveitando essa noite gostosa, né, de sexta-feira. Fica muito mais gostosa, né, com a sua audiência, que fica muito mais gostosa com a sua companhia, né? Bom demais estar com todos vocês que estão participando com a gente aqui do Conexão. 10:05 agora. Olha, um abraço para todos vocês que estão no trabalho, né? Muitas pessoas aí trabalhando agora e curtindo a gente. Um abraço, né, para todos vocês que estão aí pelas estradas, você que está no rancho, no sítio, você que está na chácara, onde quer que você esteja. A partir de agora, tem Moda de Rancho aqui no seu Conexão, aqui na sua Espacial FM.
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0: E começando Moda de Rancho de hoje com Celso e Márcio, A Vida de Fazenda. Essa é a da Canequinha Esmaltada. Boa noite pra você.

0: Guilherme Santiago, Chovendo Estrelas. 10h20, o sucesso é aqui, você ouvindo Moda de Rancho.
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1: Honra demais cantar com o trio Parada Dura, né?
2: Que prazer.

0: É o seu Moda de Rancho aqui pela sua Espacial FM, a mais ouvida, o sucesso é aqui, 10h30 agora. Boa noite pra você.
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É o Zezé de Camargo e Luciano, Cama de Capim, Christian Ralph e Chora Peito, trio Parada Dura vivendo aqui no mato, Espuma de Cerveja também, você curtiu aqui no Conexão, Guilherme Santiago, Chovendo Estrela, Léo Magalhães, 24 horas, dirigindo, Cavaco Voou, Celso e Márcio, Vida de Fazenda, fizeram Moda de Rancho de hoje, que está de volta amanhã, viu? Amanhã tem Moda de Rancho a partir das 10 horas, agora 10h34.

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Conexão Espacial 10h37, agora o sucesso é sempre aqui, você participando das nossas promoções, entra no aplicativo, viu, se cadastre, boa sorte pra você, são muitas e muitas promoções pra você. Agora tem Amado Batista, Alucinação, com Gustavo Lima.

Essa música é linda, linda, linda, hein? Que lembrança aqui no seu Conexão Erasure, A Little Respect. 10h43 agora, sucesso é aqui, um abraço para você que está chegando, sintonizando agora, seja muito bem-vindo, seja muito bem-vinda. Aqui no seu Conexão, aqui você está sempre em primeiríssimo lugar, em 10h44 agora.

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2: 10h46.
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Conexão Espacial FM 10h48, sucesso é aqui com Guilherme e o Santiago. Boa noite pra você, onde quer que você esteja.

0: Natan, a gente se entrega a penúltima de hoje do Conexão. Que peninha, tá terminando, hein? Tá terminando mais um Conexão. Tava tão gostoso nesse nosso encontro, mas passou muito rápido. Rosa Pura ainda tá com a gente. Alô, Rosa Pura!
1: Eu tô nessa música aí, ó. Uhul! 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
0: É aqui sempre! Uhul! Um abraço, viu? E todo o pessoal aí de Pitangui ligado com a gente. Tá terminando, hein? Mais um Conexão. Muito obrigado, viu, gente, pela audiência. Muito obrigado, viu, pela companhia, participação de vocês aqui no Conexão. Foi tão importante pra gente, né? Amanhã tem mais, viu? Amanhã tem mais Conexão a partir das 8 horas. A partir de 8 horas estaremos juntos novamente com mais um Conexão. Amanhã também tem Moda de Rancho, hein? Que você tenha aquela noite bem gostosa, cheia de coisas boas. Tomara que nessa noite só coisas boas aconteçam na sua vida. Forte abraço, gente. Até amanhã. Tchau, tchau. Tchau, tchau.

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3: 11 e 2.
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1: Olá, é uma alegria estar de volta com você. Começa agora o Clássicos da MPB. Eu sou Daniela Alcântara e vou te guiar em uma verdadeira viagem no tempo, com músicas que marcaram a história do Brasil e que continuam encantando corações. A gente começa com a sequência mais que especial só pra você.

0: Foi lindo esse bloco, não? Mas não vai embora não. Faremos uma pausa rápida e já já a gente continua com mais música boa.
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0: Foi uma sequência de arrepiar, não é? Agora vamos fazer um intervalinho. E eu já volto com mais músicas especiais pra você.
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0: Que sequência linda, não? Pois é, mas infelizmente nosso programa fica por aqui. Mas prometemos muitos outros grandes sucessos da nossa música no próximo programa. Foi um prazer dividir essas 2 horas com você no Clássicos da MPB. Até o próximo encontro, com mais histórias e músicas inesquecíveis. Tchau!
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0: 11h49.
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3: Estamos chegando com a edição do nosso Cassete. É hora de recordar e matar saudade em 2 horas na programação e eu junto com você. Anos 70, 80, 90 e algumas dos anos 2000 que também já fazem parte de uma grande saudade musical e também na nossa vida. Vamos então? Bora sim, bora! Começando já com a primeira saudade de hoje, a galera do Jota Quest, Na Moral.
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0: Débora Blando, a luz que acende o olhar aqui no nosso cassete. Antes a Ha, Take On Me e ainda aqui de abelha, Alice. Já depois do intervalo, o cassete tá de volta.
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1: Meia-noite e 10.
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4: Agora tem o grande Lulu Santos. Tudo azul.

0: Raul Seixas, Maluco Beleza, Marcelo D2 também passou por aqui, qual é? E Fagner Deslizes. Nosso cassete entra em pausa agora e volta já já depois do intervalo pra você.
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0: Natiruts, Verbalize, Antes Magazine, Tique Tique Nervoso e ainda Bidis com Along. Depois do intervalo, tô de volta com mais cassete pra você.
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2: Meia-noite e 50.
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5: O Cassete traz agora Tijuana, Renata.

0: Tá aí o som de Roberto Carlos, Esse Cara Sou Eu. Antes, Cheiro de Amor, Vai Sacudir, Vai Abalar. E ainda Marisa Monte, A Primeira Pedra. Faça intervalinho e o nosso cassete volta já.
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3: 1 em 9.

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0: Alanis na programação, You Learn, antes Jimmy Cliff, Rebel in Me e ainda Zélia Duncan nos lençóis desse reggae. Já depois do intervalo, as últimas do cassete.
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4: 1h27. 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

0: Linkin Park com In The End, antes Lulu Santos, Um Certo Alguém e ainda Gabriel Pensador, Tô Vazando. E tô vazando mesmo, a edição do nosso cassete fica por aqui. Eu, Diego Soares, volto amanhã em mais uma edição de muita saudade musical. Grande abraço a todos e até lá!
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3: 12:06.
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5: A partir de agora, eu, Roger Pires, tenho a grata satisfação de ter a sua audiência. E nessa noite, eu separei para você uma seleção incrível. Não mexa na sintonia. Vamos viajar pelo tempo em mais um Back in Time. Hathaway, I Miss You.
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0: No melhor do flashback, ouvimos Gino Vanelli, Hurt to Be in Love, Gene Diamond, Remember I Love You. Em instantes, o Back in Time está de volta. Back in Time.
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2: 12:25.

0: Neste bloco ouvimos no Back in Time, Evinha, Casaco Marrom, Cassiano, A Lua e Eu. Após o intervalo, a gente retorna com mais uma super seleção. Aguarde aí. 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

0: 12h46.
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2: Aqui as canções que você mais gosta. Fábio Júnior, sem limites para sonhar.

0: Nesse bloco ouvimos no Back in Time, Joe Egan, Back on the Road Again, Lulu Santos, Como uma Onda. O Back in Time faz mais uma pausa. Não saia da sintonia. 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
2: 3 e 5.

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Tony Braxton, Spanish Guitar.

0: No Back in Time, só as melhores. Ouvimos Erasmo Carlos, Mesmo Que Seja Eu. Elis Regina, Fascinação. Vamos ao intervalo rápido e o Back in Time já já estará de volta. 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

0: Você ouviu no Back in Time, Djavan, Linha do Equador, João Bosco, Papel Marché. Vamos fazer uma pausa para o intervalo e daqui a pouco estaremos de volta com o Back in Time. 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

Nesse bloco ouvimos no Back in Time Michael Jackson, Human Nature, Paul McCartney, No More Lonely Nights. E o Back in Time de hoje vai ficando por aqui. Uma ótima noite para você. Amanhã estaremos de volta com mais 2 horas de muita música em seu rádio. Combinado? Então, forte abraço e até lá. Tchau, tchau.

0: 4h49.
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Johnny, bom dia, bom dia, bom dia, bom dia, com alegria pra você que tá ligado com a gente aqui na número 1 de Pará de Minas. Tá começando a partir de agora o nosso encontro, tá começando Viola Brasil, bora Benny, bora mexer o doce, beleza, bom dia, bom dia, bom dia, bom dia, bom dia, bom dia, bom dia, bom dia, bom dia, pararararam, para. E aí? Qual que é a boa pro final de semana, hein? Conta pra mim. Vai descansar, vai trabalhar, vai ficar tranquilo e favorável, de boi com sapo na lagoa? Ou vai agarrar? Ou já tá agarrado? Conta pra mim, beleza? Qual vai ser a boa pro final de semana, hein? Conta-me pra mim. O que você vai arrumar esse final de semana, hein, beleza? Nega da Catibiriba? Nada. Sério, eu não acredito. Pararara, que coisa boa, gente. 5 horas e 5 minutos. É um prazer muito grande poder fazer parte da sua manhã através das ondas do rádio. Nesse sábado maravilhoso, final de semana, sua alegria. Hoje é 23 de maio de 2025. Então, bora mexer o doce. Tá com o berrante, Benny. Vamos acordar esse povo. É o Benny Berranteiro. Aô. Vamos mexer o doce. 5 horas e 5 minutos.

0: A partir de agora, conto com a sua audiência, conto com a sua participação também, 99740105. A partir de agora, você interagindo, né? Você enviando para cá a sua mensagem em texto, sua mensagem em áudio, proseando com a gente nessa manhã gostosa. Gente, mas que manhã gostosa. Não tá friozão, não. Tá um friozinho, né? Tá um friozinho gostoso demais da conta. Cê tá... Eu gosto demais, sou suspeito que eu gosto demais de frio, sabe? Quando vai chegar essa época de inverno assim, eu gosto demais da conta. Nossa Senhora! É bom demais da conta, senhor. Então, friozinho assim, ó, tá temperado. O tempo tá temperado, né? É, peleja. Não tá nem tanto frio, mas também não tá fazendo calor. Né, peleja? É uma horinha boa pra fazer uma caminhada boa, né? É, vem andando lá de casa, ó, de boa. Tranquilo e favorável. Sossegado, né, Bené? É. Isso aí, peleja. Uma caminhada é bom, né? É bom pras canelas. Pega a siriema, Bené! Pega pela canela, beleza. Ô Geraldo, pega a siriema, beleza. Vamos Luizão, a siriema. Você não quer nada que a dureza, beleza. Só quer moleza. Ô Luizão, você quer moleza? Senta no pudim, meu filho. Pega a siriema aí, meu filho. Pega, seca, olha lá, olha lá. Ih, dá conta não, olha lá. Ih, fugiu. Foi embora. Você não tá pegando nada. 5:07, manda pra cá sua mensagem, vamos fazer a festa com a gente. Hoje é dia, nossa senhora, 23 de maio já? Ô Bene, já é 23 de maio, meu filho, você tá doido? Que é isso, peleja? Acabou o mês aí, pagamento tá chegando aí. Nossa senhora, o quinto dia útil já tá aí, o próximo, né? Ai, trem doido. 5:07, gente, muito obrigado pela companhia desde então. Hoje até às 8, tá? Hoje eu te faço companhia até às 8. E a partir das 8 tem o Jornal da Cidade, né? Aqui na programação espacial. Um ótimo sábado para você, um maravilhoso final de semana para você que está em casa, para você que vai trabalhar ou já está trabalhando, né? Sejam bem-vindos aqui na nossa programação. Para você que vai folgar hoje e acorda cedinho também para poder acompanhar o nosso encontro. Fico feliz demais da conta, viu? Muito obrigado pela sua sintonia aí. Sua singela e agradabilíssima companhia. 5:08, então vamos mandar um abraço para essa galerinha que não quer nada que a dureza, bem, vamos lá. A turminha do volante, volantinho, volantão. Bom dia. Aos amigos motoristas já ligados com a gente, muito obrigado pela carona, tamo junto e misturado. Aos amigos nas comunidades rurais, sítios, chácaras, fazendas, para você, meu amigo frentista, aí nos postos de combustíveis, também nas conveniências, 24 horas com nós, muito obrigado pela sintonia, obrigado pela audiência. Aqui de Pará de Minas, toda a região, né? Muito obrigado. É um prazer muito grande. Aos amigos vigias noturnos, seguranças, muito obrigado. Vou mexer o doce, minha gente. As biscoiteiras. E os biscoiteiros também, Beren. Pra você nas biscoiterias. Vou mexer o doce, beleza. É impossível falar de biscoiteria e não lembrar da Sueli do Foca. Já estão ligados com a gente, aposto. Aliás, hoje é sábado. Hoje é... Ô, Beren, será que você trabalha hoje? Será que você vai abrir a biscoiteria lá hoje? Sei não, viu? Será que o Foca vai abrir com a Sueli lá na biscoiteria? Tem minhas dúvidas, viu? Uma hora dessa, sábado? Sei não, hein? Aqui, olha lá, já vai, olha lá, oi? Já mandou aqui, Beri. Oi, Sueli. Oi. Bom dia. É isso. Oi, bom dia. Um abraço pra você, muito obrigado pela companhia, obrigado pela audiência. Vamos que vamos, Siri. Vamos mexer o doce, que tá na hora, né, minha querida? Um abraço pra você, tudo de bom aí, viu? Ótimo sábado pra vocês aí, pro Foca também. Os amigos padeiros que não querem nada, cadorista. Esse aí não, esse aí não vai abrir hoje não. É só pão de ontem, olha lá, né, beleza? É só pão de ontem, cadê a padeirada? A padeirada não quer nada que a dureza, só quer moleza mesmo. Ei, vai ter pão hoje não, viu, gente? Ó, se você que de Pará de Minas quiser pão fresco, você dá um jeito de fazer na sua casa aí, porque tem pão hoje não, viu? Padeirada hoje não quer nada que a dureza, ninguém acordou até agora. Pão só de ontem, viu? As padarias tudo fechada. Mentira, brincadeira, aí, ô. Osvaldinho do Biadinho, ó, já chegou chegando aqui, Osvaldinho. Bom dia pra você, meu amigo. O pasteleiro também tá ligado, hein? Osvaldinho, o homem do pastel. Um abraço pra você, pra digníssima Fran, com Augustinha Olívia. Esse camarada é federale. Olha ele aí, ó. Beleza,
1: fala comigo, Bodinho, bora.
0: Qual é?
1: Ah, cê tá doido.
0: Bora.
1: Correria.
0: Ué, que isso aí?
1: Ô, esse tá brabo, viu? O careca já gelou já, cê tá doido.
0: Ah, sério, rapaz?
1: Abraço pro Dedezinho.
0: Ah, não é possível.
1: Guilherme.
2: Acabou o mês aí.
1: Abraço aí pro Bruninho. Cadê o Bruninho, meu Deus?
0: Bruninho sumiu. Bruninho depois se pegou no pé dele e vazou.
1: E o Dedezinho do CrossFit. Meu Deus.
0: 5 horas. Tá de folga hoje, Andrezinho.
1: Aí um abraço pro Fael Sogueiro, hein?
0: Ô, Sogueiro, Fael.
1: Ô, Fael.
0: Vagabundo.
1: Fala com nós aí, menino.
0: Fael que é nada, Cadureza. Ei, Fael, Fael que é nada. Ô, mas tá fazendo frio não, beleza? Ô, beleza. Não, mas uai. Não, eu vim de boa. Vim a pé lá de casa, aí. Tranquilo, sossegado, suave na nave. Você tá doido? É, ué. O Fernando Cascavel já tá lá agarrado com nós também, ó. É a melhor empadinha de Pará de Minas, é ali, viu? É, peleja. Um abraço pra você, viu? Muito obrigado pela companhia. A Digníssima também tá lá, né? E tá só o Ian, né? A Digníssima que tá fazendo. É, peleja. Um abraço pra vocês e muito obrigado pela companhia, obrigado pela audiência. Ô Fernando, me perdão aqui, me fugiu o nome da sua esposa. Manda que eu vou colocar aqui na programação também, viu? Seu nome aqui, tá só o seu aqui. Mas na verdade eu já tinha colocado algum, né? Alguma mão cheia de dedo. Veio cá e tirou. Você manda pro nome dela, manda uma bola pra especial. Me fugiu aqui. Eu não vou arriscar. Eu tô com o nome na cabeça aqui, mas não vou arriscar, não. A Renatinho São Pedro, tá ligadinha. Bom dia, Renatinho. Feliz sábado pra nós, né? Muito obrigado. A Expedita Mariano já chegou com o cafezinho, hein? Aquele cafezinho. Ó, oh, que isso? Menino do céu, pra você ver. Cafezinho doce, doce, doce, feito mel. Deixa eu mandar o alô dela aqui, depois vou falar pra vocês o que é que ela mandou aqui pra nós hoje. Tá caprichosa hoje, hein, menina? Que isso, hein? Mandando um alô especial pra todos da Fazenda Olaria, pra todos da rádio também, pro Carlos Leite, pra Aparecida, Emanuele, Jussara, Reinaldo, Zé do Bar e Família em Onça, Antônio Pen de Aguara e também a de Janeiro em Lagoa Branca. E o Délio Alves aqui em Pará de Minas. Gente, ela fez coxinha. Olha só, Beni. Coxinha com cafezinho doce, doce, doce. É bom demais da conta. Você tá doido? Menina, antes da foto abrir aqui, você acredita que eu achei que era ovo caipira? Pessoal, e essa pratada de ovo caipira que ela mandou pra nós, gente? Que isso? Fazer omelete? Oswaldinho, fazer omelete de banana. Não, não, rapaz. É coxinha, olha lá. Você caprichou, hein, ó. Você fez foi ontem, né? Não é possível. Não tem condições, não. Angela Maria chegou aqui também, ó, lá em Sete Lagoas. Ô, Angela Maria. Alô, Sete Lagoas. Bom dia.
3: Bom dia.
0: Bom dia, com alegria.
3: Bom dia, com alegria.
0: Fala aí, Angela Maria.
3: Coloca a minha família, sua família, a família de todos os ouvintes na oração e
0: muito
3: na
0: bem.
3: Oração do poder.
0: Muito bem.
3: Eu queria ouvir uma música. Chico Rei Paraná, Cordão de Ouro. Ofereçamos para todos os ouvintes que estão ouvindo o programa.
0: Muito bem. Muito bem, peleja.
3: Obrigada. Foi muito prazer conversar com você.
0: O prazer é todo nosso, Angela Maria. Obrigado,
3: obrigado. Eu ofereço obrigado. Programa de domingo. Todos os programas de domingo. Para todos os ouvintes que estão ouvindo o programa. Rodrigo.
0: Muito bem, peleja. Um abraço para você, Angela. Inclusive, Angela Maria, amanhã é eu, hein? Eu que vou estar na manhã nossa, hein? Amanhã eu tô com você aqui de 9h30. Amanhã é eu, Angela Maria. Ei, Angela Maria. Um abraço para você, muito obrigado.
1: Mandamos parabéns para esse dedinho.
0: Oi, bom dia.
1: A
0: Dejanira, que é nada que
1: a Dona Carmen, o Dinei Brasil, viu?
0: Valeu.
1: Nas orações.
0: Obrigado, Aparecida. Dia. Daqui a pouquinho, viu? Muito obrigado pela companhia, obrigado pela audiência. Geraldo Gomes, bora trabalhar. Vai trabalhar hoje, rapazes? Um abraço pra você, muito obrigado. Obrigado pela companhia, obrigado pela audiência aí. O Oswaldo tá lá ligado, já mandei um abraço pra ele, né? Ô, Geraldo, vai. Hoje é de tomar um, né não, beleza? Mais tarde, né? É, beleza. O Pimenta, frio bom pra comer um queijinho derretido no pão, um macarrão na chapa com bastante bacon, você gosta? Rapaz, cadê? Não, pode mandar aí, beleza. Né? Pode mandar aí o pão derretido, ó, o queijo derretido no pão. E o macarrão na chapa, cadê? Pode mandar aí na como, beleza? Como tudo. Você tá doido, eu gosto demais de macarrão na chapa, você tá louco? Bom demais, só. Nossa senhora, com bastante carne moída, beleza? Né? Ai, a boneca cobiçada chegou aqui. Opa, tamo aí, hein? Ó, o pastel de Sambiquira. Ô, pastel. Ô, Guilherme, aí não, pô. Aqui, Oswaldinho, ó. Pastel de Sambiquira. Aí não, beleza. Que isso, rapaz? Faz não.
4: Fala, beleza? É. Bom dia, bom dia.
0: Bom dia.
4: Manda um alô aí pra galera aí, pra federada. Manda um alô aí pro Dinei Boca Aberta. Pro Pasteleiro Sambiquira. Dedezinho do Bronze. O Maurinho engarrado lá no Dom Bosco.
0: Maurinho, gente boa.
4: Bora que bora, hein?
0: Cê bora badou. Que bora.
4: Aí já tá aí, todo suando já, Pelê. Ah, tem de padaria na abrigo de sábado, meu sonho.
0: Que isso, rapaz? Ah, o Guilherme vai dizer que tá suado. Dizer que tá mais suado que. Dizer que tá mais suado que cueca de carteira, hein? Você tá doido? Aí não, hein, Pereja? Aí não. Cruz credo, hein? Oi, desgrilo, hein? Ô, Dinei, ô, Baiacu, fala aí, Peleja.
5: Bom cara, dia, bem. Rodrigo Reis.
0: Fala aí,
5: Rodrigo,
0: o bigodão.
5: Rodrigo Reis.
0: Ô,
5: careca azul.
0: Ih, começou.
5: Nice. Sem espacial. Graça. É, sabadão, né, careca azul? Bora lá, né? Mexeu doce, né?
0: É.
5: Essa padeirada já acordaram, é, careca azul.
0: Você não trabalha nem de semana, trabalha de sábado, tá louco? O cara tá doido.
5: Um abraço lá pra nossa amiga Jussara. Aparecida é a Dejanira. É, o Vinda Espacial. Que Espacial FM, sucesso sempre aqui mesmo, né? E vamos que vamos, né, careca azul?
0: Muito
5: careca
0: bem, azul. Beleza.
5: Sabadão abençoado.
0: Que né? Careca azul, que nada, só sai
5: o Vinda Espacial. Espacial FM. O sucesso aqui com o Ednei lindão, bonitão, gostosão do Brasil. Ziu.
0: Ai, meu Deus.
5: Desse sábado.
0: Santo Inácio Noiola.
5: Ednei aqui no sítio.
0: Me ajuda.
5: Na Espacial. Bom dia, Rodrigo Reis. Rodrigo Reis. O famoso careca azul.
0: Você fala e não fala nada.
5: Espacial.
0: Oh, não entendi nada que você falou, você acredita? Nada.
5: É, careca azul.
0: O que foi isso?
5: É, pode esquecer não, né? Nosso amigo lá nos Córregos das Pedras. Nossos amigos, Léo. É, o Léo faz a gente rir o dia inteiro lá no serviço. Ô,
0: sério? É um engraçadinho da fábrica? É um engraçadinho?
5: E o Fifi, o irmão dele.
0: Fifi?
5: Tudo mora lá nos Córregos das Pedras.
0: Tudo prosa ruim?
5: É, um abração pra eles. Trabalhar, né? Mexeu doce, falar com ele aí pra trabalhar. Mexeu doce.
0: Vamos, meu filho, desembola.
5: Essa padeirada toda aí, viu, careca azul?
0: Adinei.
5: Não vem atrasado também hoje, não, viu, careca azul? Já é sabadão.
0: Ih, olha lá.
5: Ouvindo a espacial. Vambora, careca azul.
0: Adinei, você tá igual o Beni? Ô, Dinei, desembola, meu filho. Fernando. Ô, Juliana, me perdoa, viu? Eu tinha quase certeza que era a Juliana, mas realmente eu não quis arriscar. Mas é Juliana. Juliana! É a salgadeira do nosso de Fátima. Ali entende, hein, Pereja? Ali é a melhor empadinha de Pará de Minas. Ei, Juliana, um abraço pra você. Como eu esqueci mais não, tá? Na verdade, eu não esqueci, eu só confundi. Vamos mexer o doce, Juliana. Cochila não, só no cachimbo. Cachimbo, manda um abraço aqui. Olha, rapaz. Ah, não, pera aí, ô, Beni. Troca a moda aí, então. Eu sei que é a moda da expedita, mas vamos lá. Troca a moda aí, que agora o Pedro Henrique agora tá diferenciado. Pera aí. Mas, menina, vou ter que compartilhar isso aqui com os ouvintes. Aqui vai ter jeito, não. Rapaz, olha pra você ver que bacana. Aqui, ó, bom dia, beleza. Bora ali terminar mais uma semana abençoada. Coloca o nome da... Ô, Pedro, você sabe que eu vou falar isso aqui. Você vai pegar no seu pé, né? Você tá ciente disso, né? Você mandou o que você quis. Agora você vai... Se nem o Bruno lá de Portugal escapou com um cafezinho de cápsula, é isso aqui então, meu filho? É, vamos lá então, ó. É o Pedro Ligado da Valima. Coloca o nome da minha família e todos ouvindo a oração, né? Muito obrigado pela companhia aí. Comprei uma cafeteira elétrica, gente, ó. Comprei uma cafeteira elétrica, hein? Black and Decker. Hã? Beleza. Outra em bom. Eu programo. Era para fazer o café às 4h30. E eu acordo às 4h37. Quando levanto, o café já está pronto. O cheiro vai lá no quarto. Olha só, gente. Hã? Vocês ficam esse coador de pano de vocês aí, ó. Aí, ó, tá. Ô, Fernando Cascavel aí, ó. Rapaz, o negócio é bonito mesmo. Olha ele pra você ver. Cafeteira automatizada, Black and Decker. Rapaz, Pedrão, você caprichou. Essa caixão aí do lado dela aí, vem junto ou como é que é? Você é separado? Aí falou aqui, ó, de 5 a 6, não precisa tocar música não, hein? Deixa só os ouvintes falar, é muito bom, traz alegria pela manhã, nosso dia. Cada ouvinte é melhor que o outro. Um abraço. Valeu, Pedrão. Um abraço pra você. Gente, a cafeteira do homem faz café sozinha. Oswaldinho tá aqui, ó. Eu sabia lá. Eu sabia. Não faia. É, tá vendo, Martins? Você fica aí, né? Com a dor de pano aí, olha lá. Olha lá, o Pedrão comprou uma elétrica. Faz café sozinho, Pereja. Ai, ai, ai. o Guilherme, o Pedrão, o Guilherme. Ih, você chupa barisquis. Ah, meu Deus do céu. Falei, eu não falei.
6: Mas que audácia dessa cafeteira. Vou fazer a passagem dele e eu dou um cuti-cuti.
0: Mas não, Pereja. Pereja, aí não. Eu te contar uma coisa. Ah, nem é, Pedrão. Que coisa boa, que bacana. Mas eu, tudo que pra facilitar a vida da gente é bom, né? Mas eu sabia, tá vendo? Vai preparando. Ai, é da cafeteira elétrica, gente. E era bonita, hein? Rapaz, antes de abrir a foto por inteira aqui, ó, eu pensei assim, ó, por que que eu tô mandando um airfryer? Será que tem um pão de queijo lá dentro? O negócio parece um airfryer, gente. É, meu, se você olhar depressa assim, ó, eu falei, é um airfryer. Mas não, tem uma chaleira. Né? É, Pedrão, você é federal, meu amigo. Deus abençoe seu dia, viu? Que bacana, depois você, né? Depois você mostra o cafezinho, se o cafezinho tá doce, doce, doce, feito mel. Pra nós aí, viu? Ralim, ralim. Viu, Pereja? Tem uma... A Expedito quer ver... A Expedito não pode ver nada lá. Não pode falar nada, que quer, já quer ver o trem lá. Deixa eu mandar pra você, Expedito. Pera aí. Vocês querem ver a cafeteira elétrica, gente? Faz café sozinha? Rapaz, o negócio deve ser bom mesmo, viu? Ô, Pedro, mas conta pra nós a experiência. Você comprou até um pouco, você deve ter comprado ela por agora, né? Depois conta pra nós a experiência. Se é boa, se vale a pena mesmo, viu, Pereja? Aí, deixa eu mandar um abraço aqui, ó. Aqui, ó. Deixa eu mandar aqui pra Martinha também. Vou mandar Fernando Guascavel, pro Oswaldinho do BID. Olha, você vê que a cafeteira é legal. Cadê o Guilherme também, o boneco biçado? Você vê que bacana. Eu achei bem bacana, viu? Parece um refrai. A tampa de cima, você vê. É, quando é refrai, só que aí tem a chaleira. E o Pedro falou que boa sim, hein? Recomendo. Muito bem. Vou ganhar um mexão lá da Black & Decker, né? É, Peleja. Black & Decker é bom, né, Peleja? Ei, Pedro, um abraço pra você. É, Rinaldão, você fica aí passando apito pra colocar café aí, ó. Tem gente que fica colocando fogão de lenha, né? O Pedrão resolveu num tapa. É, Peleja. Deixa eu mandar um abraço aqui, gente. Aqui, ó, pra Kizia em Antunes, tá ligadinha com a gente. Ô, Kizia, menino, tá agarrada já, hein? É, tá lá na cerâmica, agarrada. Bom dia, Xanin. Bora mexer o doce. Manda alô aí pro meu amor, Buiú. Um abraço pra você. Alô, Buiú. Vou mexer o doce, meu filho. Ó, galerinha lá na cerâmica tá agarrada. A Kizzy mandou aqui uma né?
7: Dia, rei.
0: E aí?
7: Bora mexer o doce?
0: Bora. Bora mexer o doce, menina. Olha lá, ó. Tá puxando tijolo pra lá e pra cá, lá, ó. Ali garra cedo mesmo, hein? Olha lá, puxando tijolo. Ai, aqui Zelen Antunes, alô, meus amigos nas cerâmicas. Um abraço pra vocês e muito obrigado pela companhia. Obrigado pela audiência, viu, Kiss? Vamos lá. O Luiz Castro, ligadinho com a gente, vamos lá.
8: Ô, Pelejo, bom dia. Aí eu de novo, ó.
0: Vamos mexer
8: o doce. Você falou ontem que eu tinha chegado a primeira vez, já fui pôr não sei, com não sei o quê.
0: Boa,
8: aí
0: lá
8: eu
0: ele.
8: Aí você de novo, você acostumando.
0: Lá ele. Não.
8: Da cidade perdida, então, valeu, companheiro.
0: Nunca precisou.
8: Ô, parabéns, viu? O programa tá excelente.
0: Ô, obrigado, Luiz.
8: Falou mesmo. Falou, meu amigo.
0: Falou, Pelejo.
8: Grande abraço, ótimo dia.
0: Valeu, meu amigo.
8: Vamos lá, serrando de novo, viu?
0: Vamos lá. Vamos,
8: Guilherme. Um ótimo sabadão aí.
0: Obrigado. Vamos, é o Luiz Cato, hein? Perdigão, tá ligado com nós aqui no nosso encontro. Vamos mexer o doce, Rio Carlos. Um abraço pra você. O Luiz Cato tá lá conectado com a gente. Não gosta de colocar em mim, não, Pedro. Coloca na rádio aí. Não, eu, hein? Lima Magrel, o papo dele. Lá ele.
9: Ô, Peleja. Bom dia, Peleja. Bom dia, com alegria. Vou mexer o doce, Peleja.
0: Você sumiu ontem, Magrel.
9: Manda um alô pra galera aí. Manda um alô pra Wanda aqui. A minha esposa tá aqui fazendo bolo. Hoje ela vai fazer o bolo aqui.
0: Ei, né? Dona Wanda,
9: tá,
0: vamos mexer o doce.
9: Na massa ali.
0: Ah, Peleja.
9: Manda alô aí pra galera aí. Repôs, Pedita, Penha. O vagabundo do Pelezinho.
0: Pelezinho que é nada com a dureza.
9: Vamos mexer o doce. Espacial, sucesso é aqui.
0: Vamos que vamos, Peleja. Um abraço pra você, Magrelo. Muito obrigado. Ontem, Pancinho, passa um pouco nós aqui. Te procurou aqui. Você sumiu, ué. Acho que tu foi atrás de Siriema, né? Ou a Siriema foi correr atrás do senhor, não sei, né? Ê, dona Wanda. Vamos mexer o bolo, mulher. Dona Carmen tá ligadinha, né? Bom dia pra você, os ouvintes. Abraço aí a todos. E amanhã eu vou lá em Cláudio, gente. Amanhã eu vou lá em Cláudio. Amanhã vai eu e o Lorival. O Lorival vai em Cláudio. Vou pegar uma carona com ele. Vamos levar até lá na casa da minha mãe. Vou ficar com ela amanhã o dia inteiro. Aí, dona, vai preparar um almoço aí, dona Carmen. O tutu com macarronada, arroz sortinho. Ah, beleza, hein, senhor? Vamos que vamos. Já pedi o cardápio, né? Só percebeu, né? Mentira, essa pessoa não faz nada, não. Tô brincando. Ai, ai.
7: Peleja, hoje você tá igualzinho Maritaca. Doido.
0: O que foi, senhor?
7: Dinei Brasil, tá perdendo seu.
0: É, ainda bem, né?
7: Você tá doido.
0: Ainda bem, né, Peleja? Ainda bem, não é possível, né? Senão não faz justo,
7: bom
0: né?
7: Dia, bom dia, bom dia.
0: Bom dia.
7: Falou pra nós aí, puxador da paçoca. Pra nós é. Mano, alô aí pro Vovozona.
0: Vovozona?
7: O Leandro Chip Renegueiro atrasado. Cheguei aqui na garagem, era 4h45. Até agora o homem chegou, tá doido.
0: Já era.
7: Manda um alô pra ele aí, pra ele andar depressa. Tá andando de AP.
0: Que isso aí?
7: Doido.
0: Aí não, ué. Como é que faz?
7: Nunca vi isso. Combina um horário com a gente e não cumpre.
0: Aí não pode, né?
7: Doido.
0: Aí não, Peleja, uai. Como é que faz?
7: Não. Vai ter que acelerar.
0: Acelera, meu filho.
7: Acelera. Doido. Falou aí pro Pancinho, é vagabundo, magrelo, vagabundo.
0: Magrelo tá lá, ó.
7: Doido.
0: Tá agarrado com nós com a dona Wanda lá.
7: Nós, Dinei Brasil, é buici demais. Deus me livre. Nossa senhora, fiquei Dinei Brasil, desconhado. Doido, Pelejo. Não, fala Dinei pra mudar o disco.
0: O
7: disco.
0: Ô, Pelezinho.
7: Doido, cabeça pelada.
0: Ô, Pelezinho, você quanto curva atravessado hoje? Você tá reclamando hoje, hein? Você tá muito reclamão, hoje é sábado. Vou chamar sua mãe pra você, quer ver? Vou chamar sua mãe pra você. Pera aí, deixa eu mandar uma mensagem pra ela aqui. Você tá muito... Nossa, você tá muito nervoso hoje. O que foi? Tá bravinho hoje? O que foi? Tomou café ainda não? Uma cafeteira elétrica pra você, ué? Beleza. Deixa eu mandar um abraço aqui pra gente, ligado com a gente, ouvindo a nossa programação, né? A Edna, tá ligadinha com a gente, gente? Ela tá ligada conosco lá da França. Tá curtindo a nossa programação. Bom, Edna, um abraço pra você. Muito obrigado pela companhia, obrigado pela audiência, viu? Manda um alô pro meu irmão, o Paraná. Gente, o Paraná... E nós tivemos juntos, né, aqui na rádio essa semana. Inclusive ele trouxe, né, a filha dele. Toca viola uma barbaridade, a Lara. A Lara da viola. Ai, Peleja. Deixa eu te contar uma coisa, viu? Então, ó, guarde esse nome aí, viu, gente? Guardem esse nome. Vocês, amigo ouvinte do Viola Brasil, guardem esse... Ó, anota aí, anota atrás da porta aí, Pimenta. Anota aí, ó. Lara da viola, viu? Pode guardar esse nome aí. Lara da viola. Pode anotar aí. Viu, Peleja? Ô, Edna, depois você me conta aqui, minha querida. Qual cidade da França você mora aí, tá? Lá agora são 10h29 da manhã, né? Então o fuso horário um pouquinho, né? Tanto quanto diferente pra frente, né? Lá já são 10h29. 5 horas, né? Isso mesmo? Um abraço para você, viu, Ed? Depois eu mando o nome da sua cidade, que eu vou registrar você aqui também, aqui nos nossos contatos. Muito obrigado pela companhia, obrigado pela audiência. Uai, Pimenta, você tá com pão com carne aí, rapaz? Que isso, hein? Você tá... Ô, rapaz, olha ali, Benny, tá caprichado, hein? Mas que coisa boa. Pãozinho com carne e uma caneca de café, não tem coisa melhor, não, hein? Você tá doido? Bom demais, hein? Um abraço para você, Pimenta. Vamos lá, cadê o meu? Você parou o meu e não? Um abraço para você, muito obrigado pela sintonia, obrigado pela audiência aí, ué.
10: Oi, será que faz mesmo?
0: Faz o quê?
10: É truco, não é não?
0: Faz o quê?
10: Alô, meu cara casou.
0: Fazer o quê?
10: Faz sozinho, né, o café, fazer sozinho.
0: É, faz aí.
10: Ah!
0: Tá vendo aí? Olha lá.
10: Depois faz o Dinei Brasil, pega uns peixes grandão aqui, né?
0: E a Dinei?
10: Ah, não.
0: Ali?
10: É, o Guilherme. Guilherme mandando chupar um balisquista. Será que o Guilherme... gosta de balisquice?
0: Sei não.
10: Ah, meu Deus do céu.
0: Padaria dele deve vender, ué. Né?
10: Nossa senhora, o Guilherme tá difícil demais, viu, cara? Casou?
0: É, até, né? Cê quer saber se ele gosta de balisquice, né? Tá bom. A Jussara tá ligadinha com a gente aqui.
11: Sua mãe Carmen.
0: Obrigado.
11: A Ângela, a Djanira Expedita, Dinei Brasil. Você, a minha mãe, Manuela, a Djanira.
0: A Djanira.
11: Fala com a Djanira que eu tô com saudade dela.
0: Saudade da Djanira.
11: Foto da chaleira, hein?
0: É, vou te mandar foto do chaleiro também, tá vendo? Um abraço pra você, viu? Muito obrigado pela companhia. Peraí, vou mandar foto pra você, ô Jussara. Segura o ponteiro da viola aí. O Reinaldão, aí, ó. E
12: bom
0: aí?
12: Bom dia, Rodrigo.
0: Bom dia. Paz. Beleza?
12: Mexeu doce.
0: Bora mexer o doce.
12: Acorda esse povo aí, ó. Acorda
0: bora.
12: Mexeu doce.
0: Já tô tudo acordado já, filho.
12: Sabador.
0: É.
12: Eu hoje não quero nada com a dureza.
0: Nada com a dureza.
12: Hoje tá só de boa.
0: É.
12: Hoje eu não trabalho de novo, não.
0: De novo?
12: De boa, hoje não.
0: Ah, não acredito.
12: Esse povo vai levantar aí. Hoje
0: não é possível.
12: Aquele expedito eu bebi do café dela.
0: É, beleza.
12: Eu acordo esse povo aí, eu acordo o cara do Baiacu aí, ó. Acompanhei pra trabalhar.
0: Quer nada com a dureza, viu? Quer nada com a dureza.
12: Beleza.
0: Ah.
12: Você vai levar essa cafeteira lá pro sítio do Ednei.
0: Ah.
12: Fazer tomar um cafezinho quente lá nesse frio.
0: É, rapaz.
12: Tava chamando você pra lá quando tava um frio. Eu ia levar a cafeteira pra lá com o Ednei.
0: É, tu achei esse cafeteiro.
12: Então, o bala esquis e a cafeteira.
0: Imagina. Eu tava com essa cafeteira lá, vai fazer um sucesso com o Ednei lá, viu? É, beleza. Né? Ô, Martinho, bom dia, Martinho. Um abraço pra você. Tô aqui, viu? Abençoado dia pra todos nós. Amém. Bora recomeçar. Vamos que vamos, beleza. Ô, menino, olha lá pra você ver. Eu mandei a cafeteira para Martinha, já tá com o bolo pronto aqui, ó. Bolo e empadinhas pronto também. Já fiz as merendas, ontem já fiz, olha só, hein. Eita, coisa boa, hein, Martinha. Caprichou, hein. Tá caprichosa, Pereja. Um abraço para você. Muito obrigado pela companhia, obrigado pela audiência. Fala, Expedita.
13: Bom dia, Pereja. Deu correição hoje na casa do Magrelo?
0: Ué, deu, ué. Deu correição lá, né? Correição só na chuva, sabia disso, né? Correição só na chuva, Pereja. É, depois você acordou cedo, né? Pulou da. Ele é a dona Wanda, pulou cedo.
14: Ô, Peleja, oi. Por que você não mandou meus R$2.000?
0: Porque eu não tenho.
14: Peça R$2.000.
0: Aí
14: tem. Me tomar um café.
0: Não tem nem pra mim.
14: Vagabundo.
0: R$2.000 pra tomar um café? Você tá louco? Não,
14: pelo
0: tá
14: amor de Deus.
0: Em qual posto você tá?
14: Até agora, Peleja. Liga pra ele, pra nós. Eu tô ligando aí na pênis.
0: Quem?
14: Que vagabundo.
0: Pra quem? Entendi,
14: tá
0: não.
14: Doido. É. Bora. Deixou doce, meu filho. Você caça meio de mandar meus olhos mais rápido aí, porque senão eu vou mandar na concorrência.
0: Ah, vai.
14: Concorrência falou que doido de mim. Vira um ouvinte deles.
0: Ih, lá. Não. Lá vocês não têm atenção igual vocês têm aqui, não. Entendeu? Ih, vocês têm atenção lá não, né? Ah, vem fazer pressão aqui não, rapazinho.

0: só eu que dou. É, Dinê, tá enrolado, meu filho. Fala aí.
1: Bom dia, Rodrigo Reis.
0: É.
1: Hoje não tem tropeiro, não, mas vai ter uma feijoada, viu?
0: Vai ter uma feijoada? Coisa boa, hein?
1: Manda abraço.
0: Assim que é bom, hein?
1: Né? Tempo que tá friozinho, gostoso.
0: Tá um friozinho, tá?
1: FM,
0: é, friozinho tá bom demais da conta. Você tá doida? Ah, a, o Guilherme tá aqui. Olha a Frozy com ciúmes. É, beleza. A Angela Maria, manda um áudiozinho.
2: Aqui. 2000 ele tem que procurar lá no. Ele tem que tomar emprestado no banco, né, não?
0: É, ué.
2: 2000?
0: É só no banco, né, Angela Maria? 2000? Ah, pedir 2000 aqui pra nós. Você tá doido? Dou conta, não, ué. É, a Edna falou que adora esse sotaque. Ô Edna, é o mineirês, é? É mineirês? Você gosta do sotaque mineirês? Aqui nós falamos errado mesmo. E tem gente que pede pra gente cantar. Só que você não sabe de ver. Né, uai? Você tá doido? Não dou conta desse povo, não, ué. Né? Não dá pra gente falar direito mesmo, não. Né? É meio desenrolado mesmo, mas, né? Ai, Edna, um abraço pra você. Bem-vindo aqui na nossa programação. Aqui nós é meio esse mesmo, viu? É. Repara não. Ô, gente, a Edna, lá da França, né? Uma dama ouvindo o nosso programa, né? Uma dama ouvindo o nosso programa. E vocês, com essas gracinhas de vocês aí. Respeita, gente, né? Qual que é a impressão que ela vai ter de nós, né? Lá da França? Como é que faz? Como é que se faz eu passar uma vergonha dessa? Sem Pelezinho, Dinei? Tá vendo? Né? Ô, boneco obiçada. Né? Ô, Edna, a Tânia, ela falou feijoada, né, pra tomar um café da manhã, mas isso é normal, tá? É de praxe aqui, é de praxe. Quando é feijoada, é um tropeiro, então é mais ou menos assim mesmo. Nós é meio doido assim mesmo, nós como tudo. Ô, gente, vamos causar uma boa impressão pra Edna lá na França, né, uai? Né, Magrelo, uai?
3: Ô, beleza.
0: Oi.
3: Fala com o Pancinha aí pra amanhã não demorar, não. Que eu preciso de cedo aqui, viu?
0: Pancinha?
3: Eu tenho que chegar aqui cedo aqui, 7 horas eu tenho que estar aqui.
0: É mesmo?
3: Amanhã é dia de descansar, mas eu tenho que levantar cedo amanhã.
0: Então, rolou a unha.
3: Pancinha, sucesso aqui. Manda alô, Pelezinho, vagabundo aí. Para de pedir dinheiro emprestado aí, tá
0: não,
3: doido?
0: Não, tá fazendo pressão aqui,
3: filho. Mas quem quer dinheiro emprestado vai caçar no banco.
0: É mesmo. Ah, caçadinha no banco, só. Você tá doido, Pereira? Aqui, mandou outro áudio aqui, ó. Aqui.
4: Ô, Pelê.
0: O que foi?
4: Nós não manda áudio na rádio, né? Espera você voltar de férias.
0: Não, nada disso. Você pode. Não, pode parar, não.
4: Eu marei pra cuidar da vida dela, senhor. Você dá um palpite errado, não, minha Maria.
0: Tá vendo?
4: Vai fazer o café Xanguana.
0: O programa tá alcançando outro nível, chegando na Europa. E nós conversamos fiado. O Pedrão, tá vendo? Edson, repara não, viu? Repara não, né? Se você ouvir alguma coisa, você pode considerar que nós... Esse horário aqui, na verdade, não tem lei não, sabe? Tem regras. Regras tem, mas não tem lei não. Ela mandou um áudio, gente. Aqui que legal, manda um áudio. Ó.
5: Olha, bem que o meu irmão me disse que era muito boa a programação. E eu fui buscar hoje logo cedo. Ainda bem que o fuso horário ajuda, né?
0: Ajuda.
5: Pensa que delícia que é ouvir esse sotaque, gente.
0: É mesmo?
5: Eu tô me sentindo aí.
0: É sério?
5: Tô me sentindo aí. Vamos mexer o doce, porque isso eu amei isso. Meu Deus. Um grandioso dia pra todos vocês. Um beijo grande. Dá um alô lá pro meu irmão. Fala pra ele que deu certo. Encontrei a rádio.
0: Ó, que coisa
5: Obrigadona
0: boa.
5: Obrigadona aqui pela internet.
0: Aí sim,
5: um
0: hein?
5: Um beijo da França.
0: Um abraço, muito obrigado pela companhia. Eu vou até compartilhar esse áudio aqui, viu, Ed? Vou até compartilhar esse áudio aqui com a minha direção, que a gente fica muito feliz quando a gente tem um feedback tão positivo assim, né? A direção sempre acompanha a programação e é muito bom a gente ter esse feedback, principalmente com pessoas de fora, né? Muito bom. O pessoal já acompanha aqui, a gente sempre está compartilhando os áudios que o pessoal manda, as imagens. Só para título de informação, gente, todo mundo que participa com a gente aqui, ó, a direção está sempre ouvindo e acompanhando, né? E é muito bom quando você manda um videozinho, quando manda um áudio, né? Participando do programa, porque isso é bom pra gente. É o fortalecimento, né, da rádio. É muito bom. Então a gente fica muito feliz em poder compartilhar isso com vocês também. Um abraço e o Edna, seja bem-vindo aqui no nosso encontro. É um prazer, uma alegria ter você com a gente aqui, viu? Muito obrigado mesmo. Vamos mexer o doce então, aqui ó. 5 horas e 39 minutos por aqui, né? 5h39, 10h39 lá pra Edna. bom dia, ótimo sábado para vocês, ótimo final de semana. Fala, Martinha, bom dia.
6: Bom dia.
0: E aí?
6: Bora recomeçar, né?
0: Bora, graças a Deus, né?
6: Um abençoado dia para cada um de vocês.
0: Amém.
6: Da família. Deus abençoe

0: fim de semana de cada um. E... ou... Já pensei isso várias vezes,
1: viu? O quê? O que, que você pensou?
0: Em julho.
1: Aqui, ó, ó Martinha, aqui, ó, o negócio é o seguinte. Meu pai dizia, meu pai tinha razão. Quem casa não pensa, quem pensa não casa. O que, que você tava pensando, mulher?
0: Esses tempos atrás alguém falou, comentou... Como é que vai fazer? Eu já estou pensando como é que vai fazer sem você na rádio.
1: Não, mas vai vir.
0: Você falou assim, ih, vai demorar, é em julho ainda.
1: Não é?
0: Ou, tá aí.
1: Tá aí, não
0: como
1: tá?
0: Como é que vai fazer 30 dias?
1: Não, mas...
0: dias?
1: Quem, não é 30 não, menina. Quem dera. Quem dera, quem dera. É, não, é 10 dias. É 10 dias, ó. 10 diazinhos.
0: Tá.
1: Só para tomar um fôlego.
0: Praticamente essa, como se diz... Esse programa de terapia que é...
1: Bondade sua, né?
0: Ah, meu Deus. Você escutar a risada de um... As tretas que dá de vez em quando...
1: Tem treta também de vez em quando, né? É igual o pessoal fala, né? É terapia? Não. É terapêutico. Né?
0: O Adão cantando...
1: O Adão sumiu hoje.
0: Aquelas
1: hoje não é.
0: Aquelas histórias de pescador.
1: Não, mas.
0: É. Pra... Você precisa descansar, né?
1: Não é? É bom, né? É bom
0: também. Vamos ver como é que a gente vai sobreviver.
1: Não, que. Ô, Martim, que exagero, menina. Que exagero.
0: Ai, meu Deus.
1: Ó, mas presta atenção aqui, ó. Vai vir um locutor aqui, né? Que eu não posso falar quem que é. Mas vai fazer a festa com vocês também. Ele conta com vocês também aqui, viu, no programa. Assim, sem dúvida, viu? Mas tá longe ainda, Martinha. Tá longe. Não. Falta muito ainda. Onde é que tá a Júlia ainda, menina? Meio do ano? Tá longe.
2: Aô, Peleja. Bom dia.
1: E aí, Peleja? Ele aí, ó. Oi.
2: Fala com o pai aí que eu vou é hoje.
1: É hoje?
2: É, e eu vou chegar lá. É pra janta ainda.
1: Ah, que isso aí.
2: Rapaz. Acabou a missa aqui. Eu tô indo pra lá. Chegar lá pra janta.
1: Que isso, ô magrela aí,
2: ó. Melhor de sair cedão. Já vai, levanta já, cedo a semana inteira.
1: Já vai filar
2: pra
1: a janta já.
2: Lá é melhor. E hoje eu tô achando que ele. A mãe tá lá. Aí ela não deixou eu dormir de novo, não. Ontem ele mandou bom dia.
1: Sumiu.
2: Deitou de novo, perdeu a siriema.
1: É.
2: Aí hoje a mãe tá lá e ela não deixou eu dormir de novo, não.
1: E vamos que vamos.
2: Ele mandou bom dia 4 horas da manhã.
1: Isso, vazou.
2: Aí não dormiu de novo. Deitar, não.
1: Teve
2: que correr atrás da siriema.
1: Hoje eu tava fazendo com o pai pro dona Wanda fazer bom.
2: Ô, Pelé. E fala com o Pelézinho lá que. Ontem, na hora que nós tava vindo de Sete Lagoa,
1: ele
2: parou no mercado lá e comprou óleo de peroba.
1: Sério?
2: Depois daquela hora que eu falei com você que a careca dele tava lumiando lá, tava atrapalhando eu dirigir.
1: Ah, meu Deus.
2: E parou no mercado lá e comprou óleo de peroba pra lustrar a careca.
1: Ah, não é
2: pra
1: possível.
2: Pra coisa que tá atrasado. Pra ele acelerar que hoje é sábado, hoje a gente acaba mais cedo.
1: É, rapaz. Quando
2: ele acelerar isso. Vagabundo.
1: Aquele vagabundo. Eu achei que comprou a óleo de peroba pra poder passar na cara de pau dele. É um cara de pau, que é um fanfarrão. É um fanfarrão. Né? É igualzinho o Dinei, fanfarrão. Né, Peleja? Ô, pessoal, é o seguinte, ó, se você puder, claro, pra você que acompanha a nossa programação durante a semana, ou quando você tiver a oportunidade, a gente quiser gravar um videozinho de até 10, 15 segundos, mandar pra gente aqui, ó, pra gente saber também do seu dia a dia, né? A gente vai colocar no Instagram da rádio, vai colocar no meu Instagram também, no Rodrigo Reis 105, vai colocar lá na Espacial também. Então siga lá, né? E manda um videozinho pra gente poder tá compartilhando aqui, viu, seu cara de pau, seu fanfarrão, seu pelezinho fanfarrão. Você só faz pressão, né? Aqui o Pancinha falou assim, o Pelezinho, que você é igual Coca-Cola, só tem gás. É, Peleja. Igual pipoca, só faz barulho, mais nada. É, seu pipoqueiro sem sal. Não adianta pelar, não, tá?
2: Tá com esse vagabundo, Pancinha, aí. Ele tá atrasado. Eu já tô carregando há muito tempo.
1: Ali. Vamos lá, gente. É o seguinte aqui, ó. Deixa eu mandar mais abraço aqui pra poder finalizar esse bloco aqui, ó. O Reinaldão dos Santos mandou mais um áudio.
3: Oi, Peleja.
1: Falei, grandinho.
3: Manda pra tá, Edna aí. Você lá tem café de cápsulas.
1: Ah, é?
3: Açúcar mascavo.
1: Ai, ui.
3: Deu formiguinha ali na cama do Pelé. Esse vagabundo.
1: É, rapaz, Pelézinho.
3: Ele tá, hein? Ele tá assanhado, hein?
1: Ô, Edna. Deixa eu te perguntar duas coisas, três coisas aqui, ó. Aí na França tem. Tá perguntando aqui, ó. Você tem café de cápsulas? Açúcar mascavo? Agora uma pergunta que não quer calar. Para, ô Beni, para esse negócio aí. Que essa aqui é a mais importante, Edna. De todas. Aí tem siriema?

0: Paixão desenfreada pra quem tá apaixonado, matando essa saudade que nós aqui, ó. Leandro e Leonardo, Temporal de Amor. Nossa Senhora! De Paulo e Paulino também, aqui no nosso encontro. Márcio Garcia, né? Vida de Fazenda e Roberto Miranda, vai com Deus. Gente, um minuto faltando para seis. Deixa eu mandar um abraço aqui, o Rapidex pra gente, ligado com a gente. O Marcelo tá ligadinho com a gente. Ô Charazão, um abraço para você. Um ótimo sábado para toda a família espacial e ouvintes. Bora mexer o doce, bora que tá na hora. O Geraldo Gomes, mês que vem é meu aniversário, hein? Quero umas caixas de cerveja, Pereja, sério? Uai, Pereja, mas você tá pedindo caixa de cerveja aqui na rádio? Aqui, uai, Pereja. Aqui agora é boteco também. Brincadeira, Geraldo. Vamos uma caixinha de cerveja pra você, viu? Pode ficar tranquilo. Vamos umas caixinhas de cerveja pra você. Vazia. Falou, Peleja. Vem, Miguel. Um abraço pro Miguel da Barra.
1: Beleza.
0: Miguel da Barra. Ô, Miguel da Barra.
1: Põe nós em oração aí, minha família, sua família.
0: Obrigado.
1: Especial aí.
0: É.
1: Capoeira Grande, Onça do Pitangui.
0: Aê, Miguel.
1: Zé Pozinho, Rio Rancho.
0: Aô,
1: Aliro,
0: sem
1: Pitangui. Rio Rancho lá. Zé do Bar. Vê se ele anima lá, porque acabou Zé do Bar. Sumiu.
0: Sumiu mesmo, viu?
1: E só vou esse negócio falando dinheiro aí, ó. Eu não empresto dinheiro.
0: Empresta não?
1: Arma.
0: Ah, e... não é possível.
1: Mulher pra ninguém.
0: É. E
1: emprestado, igual o Teodoro Sampaio, não recebe.
0: Que isso, rapaz? Aí não, ué.
1: Que Deus abençoe vocês todos da rádio.
0: Ô, Miguel.
1: Um abraço.
0: Um abraço, muito obrigado pela companhia. Pessoal, daqui a pouquinho mais áudios aqui na nossa programação. Tem o Ronaldo também participando com a gente. A Martinha lá na Seringueira acabou de fazer ali, ó, um bolo de banana. Nossa, cafezinho doce, doce, doce, feito mel. Ralinho, ralinho, tá não, ela tá nervoso. Um abraço pra você, Martinho e o Reinaldão Mudomas no áudio. Pessoal, daqui a pouquinho, tá? Agora são 6 horas em ponto. 6 horas em ponto aqui. Momento de fé, de oração no seu rádio, na programação espacial. Daqui a pouquinho eu volto com mais.
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3: Bom dia, queridos filhos e filhas. Sábado, vésperas de Pentecostes. Não esqueça que domingo é dia do Senhor e, portanto, amanhã vamos estar nas igrejas clamando: vem Espírito Santo de Deus, derrama teu Espírito sobre nós, faça-nos novas criaturas em nome do Pai, do Filho, do Espírito Santo. Amém. Senhor Deus, no início deste dia queremos pedir: mandai-nos o Espírito Santo com os 7 dons. Nesta manhã, Senhor, mandai-nos o Espírito de sabedoria para que procuremos unicamente a vós, que sois nosso fim e destino. Mandai o Espírito de inteligência para que bem compreendamos a vossa santa palavra e vossa santa vontade. Mandai-nos nesta manhã o Espírito de conselho, para que não erremos nas dúvidas e sim trilhemos o bom caminho. Senhor, manda o Espírito de fortaleza, para que vos sejamos fiéis na felicidade e na desventura, e que diante das tentações e tribulações possamos resistir firmemente. Nesta manhã, Senhor, manda sobre nós o Espírito da ciência, para que saibamos distinguir o bem e o mal e sejamos comprometidos com nossos deveres de cristão. Mandai, Senhor, o Espírito de piedade, para que, inflamados no santo amor, possamos levar ao mundo a paz. E por fim, manda-nos, Senhor, o Espírito do temor de Deus, para que, sempre lembrados da vossa onipresença, vivamos de forma digna, confiando na vossa assistência. Espírito Santo, recaia sobre nós. Espírito Santo, no início deste dia, pedimos as graças necessárias do discernimento, da luz e da paz. Pai nosso, que estais no céu, santificado seja o vosso nome. Venha a nós o vosso reino. Seja feita a vossa vontade, assim na terra como no céu. O pão nosso de cada dia nos dai hoje. Perdoai-nos nas nossas ofensas, assim como nós perdoamos a quem nos tem ofendido, e não nos deixeis cair em tentação, mas livrai-nos do mal. Amém. Ó Deus, por intercessão de Santa Rita de Cássia, a santa das causas impossíveis, advogada dos casos desesperados, auxiliadora na última hora, atenda-nos neste pedido que nesta manhã apresentamos com fé. Santa Rita de Cássia, junto ao Sagrado Coração de Jesus, interceda por nós. Amém. Bom dia a todos.
4: Deus de toda força e poder, dá-me hoje a segurança do teu amor e a certeza de que estás comigo. Peço-te ajuda e proteção para o dia de hoje, porque eu preciso de tua assistência. Eu preciso de tua misericórdia. Tiras de mim o medo que me invade. Tiras de mim a dúvida que me perturba. Esclarece o meu espírito abatido com a luz que iluminou o caminho do teu divino Filho Jesus Cristo aqui na terra. Que eu possa hoje, Senhor, perceber toda a tua grandeza e a tua presença em mim. Sopras o teu espírito dentro de minha alma, para que eu sinta o meu interior fortalecido com a tua presença, minuto por minuto, hora por hora, dia por dia. Que eu sinta hoje a tua voz dentro de mim e ao meu redor. E em minhas decisões eu perceba qual é a tua vontade. Que eu sinta o teu maravilhoso poder através da força da oração. E com esse poder, a minha pessoa seja atingida pelo milagre que pode se realizar ao meu favor, suavizando os meus problemas, acalmando meu espírito e aumentando a minha fé. Não me abandone, Senhor. Fica comigo para que eu não me desespere e nunca te esqueças. Levante meu espírito quando encontrares abatido. Ajuda-me a seguir-te sem vacilar e sem olhar para trás. Entrego-te nesse dia toda a minha vida e a vida de toda a minha família. Livra-nos, Senhor. Livra-nos de todo o mal que possa estar nos infringindo. Ainda que seja por milagre, eu sei, Senhor. Eu sei que vais me atender porque me amas e me escutas amorosamente. Desde já, eu te agradeço, meu Deus, meu Pai. E embora eu esteja com minha alma inquieta, eu te suplico, dá-me poder de aceitar, acima de tudo, que se cumpra em mim a tua vontade e não a minha. Amém.
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1: 6:10.
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1: Já de volta, 6:10, bom dia, bom dia, bom dia. Uma excelente manhã de sábado para você, um maravilhoso e abençoado final de semana. Até às 8, eu te faço companhia.
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1: Com muita alegria, contando com você sempre aqui no nosso encontro, né, Reinaldão dos Santos? Mandou mais um áudio aqui, ó. Fala aí, ô, meu beleza. Filho. Oi.
4: Perguntou pra menina se lá tem saliema. Uhum. Você esqueceu de perguntar. Lá vem Curiango.
1: Curiango?
4: Se ela cura.
1: Ai, ai, ai, será?
4: Será que tem isso? Será cura, saliema? O Curiango. Curiango é importante.
1: É, pois é. A Edna, na verdade, me contou aqui que ela é do Paraná, né? Então ela tá morando na França agora, né? E tem um irmão dela, o Paraná, que mora aqui em Pará de Minas, trabalha aqui em Pará de Minas, né? E está acompanhando a nossa programação, né, Edna? Um abraço para você mais uma vez aí. O Ronaldão, um abraço para você, meu jovem protagonista. Bem-vindo.
5: Bom dia, bom dia,
1: bom dia. Bom dia,
5: mundo no oração aí.
1: Aham.
5: Uhum. Tá falando com a Cordas.
1: Ronaldo!
5: Com Dinei P mais pouco, hoje é sábado. Pois é, vou tomar um cafezinho. O café dele é branco.
1: É mesmo? O café dele é brabo? O café dele é brabo, Ronaldão? O café dele, tô achando o café dele. Não é doce, doce, doce feito mel, então não? Não é ralinho, não? Um abraço, Ronaldão. Muito obrigado pela companhia. O Lorival tá ligadinho com a gente. É, Lorival, um abraço pra você. Fala aí, ó.
6: Vamos que vamos, Penejo.
1: Vamos,
6: bom
1: meu filho.
6: Bom dia, bom dia. Sábado.
1: Pegou tarde hoje, hein?
6: Tá como?
1: É.
6: Agarrado o volantinho.
1: É.
6: Né?
1: Aham.
6: Uhum. Ô, dona Carmen, amanhã eu vou levar esse desnaturado pra ver a senhora, viu? Ô,
1: rapaz.
6: Esses vagabundos, ô, sem vergonha.
1: Ô, Lorival, não fala assim, não fala assim não, rapaz. Ô, Lorival, amanhã nós vamos em Cláudio, ele vai levar o Cláudio lá amanhã. Ei, Lorival, ele vai fazer uma visita lá, né? Eu vou aproveitar e vou com ele. Né, Lorival? Ô, Lorival, você pegou tarde hoje? Você tá pegando só tarde agora, hein? Que isso? Aí não, beleza, vai.
7: Bom dia, bom dia.
1: Ô, João.
7: Beleza,
1: e aí, João?
7: Sabadão.
1: E aí?
7: Estamos aqui, eu, Vantuí, o Ronaldo, o Hugo, o Vinícius e o Edivaldo. Raspando o dedo na faca.
1: Vamos mexer
7: no torresmo nada, né, senhor?
1: Difícil
7: demais da
1: nossa
7: conta,
1: senhora.
7: Viu?
1: Nossa senhora.
7: Diga folgar essa semana que eu vou ir na rádio aí cedo levar pra você, viu?
1: Vou te contar uma coisa. João, tô doido pra comer um torresmo e tomar cachaça, mas... Tá faltando é tempo, senhor. Você tá doido? Um abraço pra você, viu? Muito obrigado pela companhia. O Giba, também tá ligado.
8: Fala, Xaninho. Bom dia, bom dia, meu irmãozinho. Bom dia. Bora ali apertar uns parafusos ali, vencer esse dia, vencer. Largar o sabadão cedo e nós agarrar no latão gelado, meu parceiro.
1: Vamos lá, peleja.
8: Especial FM, sucesso aí, Xaninho. Sucesso é com nós.
1: Vamos lá, peleja.
8: Ô, Xaninho, manda um abraço pro meu amigo Romildo.
1: Romildo?
8: E um abraço pro Ró também lá, tá agarrado lá na faca também lá.
1: Um abraço, ó, essa galerinha do açougue ligadinho com a gente. O Giba tá ligadinho com a gente. Vai agarrar na repimboca da parafuseta lá, ó. Aí... Vai vencer o dia. Ô Giba, vai só agarrar na repimboca da parafuseta aí, peleja. Ai, ai. A Giane tá ligadinha com a gente. Bom dia, peleja. Seu programa cada dia é melhor. Beijo, beijo a todos da rádio, aos ouvintes. Ô, Giane, muito obrigado pela companhia. Que prazer ter você com a gente. Fico feliz que você acompanha o nosso programa aí, viu? Muito obrigado pela companhia, obrigado pela audiência. Vamos que vamos mexer doce, Giane. Ô, Zé Libério. Meta os pequinhos aí, Zé Libério.
9: Ô, peleja, bom dia. Fala aí, peleja.
1: Ô, pelejão.
9: Mandou o Zezé Camargo Luciano pra nós aí, andorinha machucada aí.
1: Manda boa, senhor.
9: Fala aí, beleza. Tá fazendo frio aí, beleza.
1: Aqui tem uma friagem danada, Zé Libério. Cê
9: a Espacial FM, sucesso é aqui. Um bom dia, todos ouvintes aí. Falou, beleza.
1: Falou, Pelejão.
9: Mandou um alô pro Ronaldão lá do Recanto da Lagoa também. Falou, beleza.
1: Falou, Zé Libério. Aqui tem uma friagem danada. E aí, choveu aí, Zé Libério? Essa semana choveu aí em Pequi? porque aqui choveu o frio agora pegou, hein, peleja. O frio agora pegou a peleja, né, Giba?
8: Ô, Xerinho, isso é comédia, isso.
1: Rapaz, sai uns trem aqui que até Deus duvida, você tá louco. O Fernando Vivico tá ligado com a gente. Olha, Fernando. Aí, olha, ó. É disso que eu tô falando, gente. Sabe? Ô, Ben, não, peraí. Deixa eu voltar o retorno aqui, peraí. Eu ia mandar a música agora, mas peraí. Para esse negócio aí, ô, Ben. Faz favor, para aí. Para tudo aí. Peraí. Deixa eu colocar o retorno de volta aqui. Eu ia mandar a música agora, mas não vou mandar, não, porque o Fernando Vivico agora mandou um negócio aqui. Ô, João, eu vou ter que mandar pro João também. Nossa Senhora. Gente, cadê aquela moda, Ben? Aquela mesmo, aquela da Expedita. Nossa Senhora, gente, mandou aqui, ó, um pratinho de torresmo com café. Ah, não. Aí tem jeito não, ué. Desce café e torresmo, meu filho. Pode mandar aí. Olha pra você ver que coisa boa. Isso é um café da manhã reforçado. Você tá doido? Ô, Fernando Vivica, agora você... Aí você caprichou, aí agora você... Nossa Senhora. Ah, não, deixa eu mandar aqui. Deixa eu mandar pro João aqui, ó. Ô, João. Aqui, ó, a garrafa de café e o torresmo, meu filho. Aqui. Nossa Senhora, cadê? Ô, João, aí pra você ver. Olha se eu dou conta em Deus. Uma hora dessa. Ah, oh, beleza, senhor. Aí. Ah, oh, trem doido, senhor. Vamos que vamos. Fernando, agora você caprichou. Agora você falou minha língua, peleja. Você tá doido? Ô, Santana, tá ligadinho com a gente aqui, ó. Fala aí, beleza.
10: Bom dia, Rodrigo Reis. Mais um sábado em nossas vidas,
1: graças,
10: né?
1: Graças a Deus, né?
10: Ô, Rodrigo Reis, como que o Benny tá arrumando com essa friagem, meu filho?
1: Rapaz...
10: Você colocou uma bota nele, colocou uma blusa de lã?
1: Tá.
10: Eu fiquei sabendo que o Benny, ele toma café de cápsula e açúcar mascavo. É isso aí, meu amigo. É o Santana aqui de Divinópolis.
1: Ô, Santana.
10: E o frio tá que cai, o frio.
1: É, cai, né? Sereno, cai.
10: Vamos que vamos. Tá caindo a folha.
1: Vamos mexer o
10: doce. Um sábado abençoado, meu amigo, para todos nós.
1: Amém.
10: Fica com Deus. E um bom sábado a todos.
1: Ô, Santana, um abraço pra você. O vento, ô, sinceramente, o Benny tá assistindo frio mesmo nas ventas. Ele tá fungando igual um rádio velho, você tá doido. Mas lá vai rompendo aqui, viu? Mas depois que provou o café de cápsula, ele não gostou muito não, viu? Foi que não gostou muito não. Ele prefere o café da Expedita. Doce, feito mel, ralim. Café de cápsula não gostou não, achou Nutella demais.
11: Né? Bom dia.
1: Ô, Ronaldão.
11: Bom dia. Manda um modão pra nós aí.
1: Agora.
11: Ronaldo, tá falando, Ronaldo Corre das Pedras.
1: É o Ronaldo Corre das Pedras, tá afim de ouvir o Eduardo Costa, beleza. Ronaldão, manda uma moda pra você daqui a pouquinho, pera aí. A Raimunda tá ligada com a gente? Raimunda, você trabalha hoje, mulher? Você tá de folga? Um abraço pra você, viu? Muito obrigado pela companhia. Cirei Pinheiro, Cirei. Cuidado com essa xicrinha, mulher. Vamos tomar um cafezinho? Vamos, Cirei. Na minha xícara, né? Pra variar, né, dona Iola? Ela não devolve a minha xícara de jeito nenhum. Tá difícil demais, viu? Nossa Senhora.
12: Rádio Espacial, bom dia. Bom dia, Rodrigo Reis.
1: Bom dia,
12: dona Iola. Eu chamo Iola. Eu moro baixo do Tacá. Eu queria pedir uma música... Paixão Proibida.
1: Aô, moda boa.
12: E eu ofereço essa música pro meu marido, Du, minhas filhas, Marcelene, Margarete, Patrícia, Marciliana e Ana Paula. E meu 11 neto e minhas duas bisnetas. Um bom dia, alegre.
1: Bom dia,
12: um bom alegre. Dia com frio.
1: Ô, friagem danada.
12: Bom dia, vamos tomar um cafezinho com queijo, Rodrigo?
1: Nossa Senhora, que tudo que eu mais quero agora, dona, é um cafezinho com queijo, acredita? Eita coisa boa. Vamos que vamos, dona Eu. Um abraço para toda a família Coelho, ligadinho com a gente aqui na nossa programação, né,
13: Fernando? Bom dia, Rodrigo. Oi, bom dia a todos da Espacial aí. Ô, Rodrigo,
1: oi.
13: O dia que eu fritar um torresmo aqui, eu vou passar aí na rádio e vou levar para você. Você vai ver o que é um torresmo. Eu quero achar um concorrente uma hora que faz um torresmo melhor que o meu. Você vai ver. Eu sou nada demais. Eu vou ter o prazer de levar aí para você, viu? E o xicrinha também, que tanto fala nessa xicrinha. Eu tô prometendo e vou cumprir, viu?
1: Aí, tá vendo?
13: Bom tem dia que ser a todos assim, aí. Um ótimo fim de semana pra todo mundo. Que Deus abençoe a todos nós.
1: Tá
13: Espacial
1: vendo?
13: FM, o sucesso é
1: aqui. Fernando Vivi, com esse camarada é federal. Ô, Fernando, um abraço pra você. Muito obrigado pela companhia. Tô esperando torresmo aqui, viu? Tá vendo, Cirlei? Ele vai trazer chiquinho pra mim, ó. Tá vendo? Você quer torresmo também? Não, vou negociar, ué. Vou negociar o torresmo, ué. né? Moeda de troca, minha filha. Traz minha chiquinha que você ganha um pacote Torres também. Uai. Tá achando o quê? É, peleja.
6: Ô. Hã? Tem essa de pegar tarde, não. Sai fora, você não pega hora nenhuma, não.
1: Ô, pra serviço.
6: Eu comecei a trabalhar um pouco mais tarde hoje.
1: Ô, Dorival.
6: É? Poxa. Já tá dos bichos, né? Senão é. Eles morrem de fome, tadinho.
1: Você tá cismado demais, velho. Que isso, rapaz?
6: É, pro Rodrigo ganhar o torreio, ele tem que levar pra ele. Porque pra ir buscar, filho, você pode esquecer.
1: Ô, Orival.
6: O Rodrigo vai dar ranço aí.
1: Mentira. E ele não busca. Ô, Orival, mas quando eu posso ir, você não pode? Como é que faz? Uai. Aí fica difícil demais dar conta e mexer com vocês aí.
14: Bom dia, tudo Opa. Bem? Aqui é o Alexandre do bairro São Pedro.
1: Ô, Alexandre.
14: Queria mandar um alô pra Solange, pra Anacrave e pro Igor.
1: Muito bem.
14: E agradecer eles por ter ficado do meu lado nas horas que eu mais precisei.
1: Muito bem, Alexandre. Coisa boa. Gratidão, né? Alexandre Soares do São Pedro, um abraço. Muito obrigado pela companhia, obrigado pela audiência, viu? Obrigado por compartilhar com a gente esse momento de gratidão aqui no nosso programa também. Ficamos felizes, viu? Raimundo está de folga, né, Raimundo? Um abraço para você, para as meninas também. Bom descanso, viu? Bom descanso para vocês, as meninas da Plena, ligadinha com a gente. Que, ó, a Cirei falou o seguinte, que então pode. Então pode, né? Tá todo mundo de prova, tá? É um palco a Torres, uma xicrinha. Você que sabe, né? Bom, olha que chegou hoje, sumida, Cacá. Menina, você sumiu, hein? Bom dia, Peleja, abençoado, sabe, para nós. Bora lá matar leão do dia. Você sabe que matar leão é pros fracos, né? Cacá, você sabe que matar leão é pros fracos. Quero ver correr atrás da siriema, menina. Pega a siriema, Cacá. Pega, pega, pega, pega, pega. Pega nada. Ai, pega a siriema, Edivânia. Lá no Novo Horizonte, tá ligadinho com a gente. A Cacá já falou que eu vou querer, não. Ah, vai querer pegar a siriema, não? É, beleza. Vamos mexer o doce, minha gente. Até às 8, é o melhor da música sertaneja pra você aqui na programação espacial. Que prazer, que satisfação. Muito obrigado a você que acompanha e participa com a gente. Faz a festa acontecer aqui nas ondas da 105,5. Essa moda é chonada, hein? Um degrau na escada, Chico Rei Paraná. 6h22 agora, bom dia.

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2: Pessoal, em Pará de Minas, o céu está parcialmente nublado e hoje vai ser bem predominante o céu nublado durante todo o período. Bem frio, nesse momento 16 graus a temperatura, estamos na mínima de hoje, né? A umidade 89%, a máxima hoje podendo chegar aos 23 graus.
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2: Muito bem, já de volta. 17 minutos para 7, minha gente. Até às 8, eu te faço companhia. A partir das 8, tem o Jornal da Cidade, uma edição especial de sábado para você. E claro, até lá você participa, você interage com a gente. Deixa eu mandar um abraço aqui pro Pedro. Eu compartilho com a gente aqui uma observação. Eu gostaria até de convidá-lo aqui para a prosa novamente, né? O Pedro Henrique lá de Nova Lima. E ele diz o seguinte aqui, ó. A Edna lá na França, ela falou assim, gosta muito do sotaque mineiro, né? Aquela coisa arada toda. E ele falou o seguinte aqui, ó. O Pedrão, ó. A minha esposa fica escutando a rádio espacial e também fala que o sotaque de vocês é muito bom de ouvir. E quando eu conheci ela, ela ficou encantada com o meu jeito de falar. Minha filha mora lá em Florestal e ela puxa muito sotaque. É muito bonito ouvi-la conversando. Ô Pedrão, conta pra mim, a sua esposa é de onde, meu jovem? Um abraço pra você. Muito obrigado pela companhia. E pra sua esposa também, a digníssima. Muito obrigado pela sintonia, obrigado pela audiência, viu? É um prazer muito grande. É a Jordana, né? Um abraço pra vocês. Muito obrigado. Jordana e Luísa também, a filhinha, né? O Reinaldão manda mais um áudio aqui também. O Reinaldão, ó, rapaz, você tá com um cafezinho caprichado também aí, hein, rapaz? Eita coisa boa, isso. Cafezinho caprichado, senhor.
8: Aí, Rodrigo, é. Bora tomar um café?
2: Bora.
8: Café tá na mesa.
2: Tá na mesa.
8: Aí não é cafeteira não, hein?
2: Ainda não, hein?
8: Aí é café grosso mesmo.
2: Aí é bruto?
8: Xanguana, não. Bora tomar um café?
2: Bora. Um abraço pra você. Muito obrigado pela companhia, obrigado pela audiência. E vamos que vamos, beleza. Ah, sim, ô Pedrão, mas a sua esposa, então, ela é mineira também, né? Isso mesmo? Só pra me entender aqui. Ela é de Minas Gerais também. Então já tem costume de ouvir nós. A Edivânia falou o seguinte aqui, ó. Traz um cafezinho aí pra mim. Vou levar um cafezinho pra você, Edivânia. Você quer um cafezinho mais doce, mais ralinho, mais forte? Você quer um café na cafeteira? Que agora nós temos uma cafeteira agora que faz café sozinha. Né? Nós temos. Você tá pensando... tá pensando o quê, Feliz? É, aqui, né? Tá vendo? Nós aqui tá no grau. Né? Você quer mais forte, né? Pode deixar então, viu? Você tem de café de cápsula também, né, beleza? Ai, ai. O Pedro fez uma observação bacana aqui, ó. Ela é mineira, né? Mas é da cidade, né? E o nosso sotaque é mais caipirês, é mesmo. Aí eu concordo, viu, Pedro? Aí eu te contar um trem, viu, senhor? O negócio fica bravo de vez em quando aqui, mas não tem que desembolar o trem, né? Então, então vamos que vamos. Deixa eu mandar mais um abraço aqui, gente, aqui, ó. A Eula, uma gracinha, a dona Eula mandou uma mensagem pra gente, agradecendo a moda que passou aqui pra ela, aqui, ó.
9: Rodrigo Reis, muito obrigado, ganhei meu sábado, viu?
2: Ah, imagina.
9: Bom dia, obrigado.
2: Dona Eula, eu que ganhei meu sábado com a senhora participando do nosso programa aqui, viu? E a família Coelho ligadinha com a gente aqui no nosso encontro. Muito obrigado pela companhia, Deus abençoe cada vez mais e continue sempre com a gente, dona Eula. Muito obrigado. Ô, dona Eula, hoje não é dia de ginastiquinha não, né? É, dona Eula. Final de semana não faz ginastiquinha não, né, dona Eula? É, dona Eula.
10: Delegado, bom dia, Alex.
2: Aô, delegado.
10: Sertanejo, delegado, com uma música boa aqui no sítio Cavalão. Buenos Aires.
2: Vamos, delegado.
10: Amanhecer o meio frio, tomar um café,
2: nada,
10: fazer uma caminhada.
2: Já tomei 3 cafés hoje, já queria acreditar.
10: Bom dia, alegre nós todos, Deus abençoe, saúde para nós todos.
2: Valeu. É o Lucivaldo, delegado, no sítio Cavalão. Aô, vamos tomar um cafezinho para esquentar o motor do peito, senão não vai não, peleja. Um abraço para você, muito obrigado pela companhia, obrigado pela audiência, viu? Ai, aqui ó, tá vendo? Deixa eu mandar um abraço aqui pro Clebão Pintor antes dessa observação aqui, ó. Ô, pessoal, é o seguinte, que é o Oswaldinho, aqui, ó. A Edna respondeu aqui, ó. Presta atenção, o café dela lá na França. Presta atenção, ó. O meu café é moído na hora. Em grãos, sem açúcar. Vou te ver um vídeo. Ah, não é possível. Nossa, que é isso, hein? Tá vendo? Ali é diferenciado. Eita coisa. Esse café deve ser forte, hein? Esse café, a café lá da Edna aí na França, deve ser o café forte, café brabo. É, beleza. Aí Edivano falou que adoro, viu? Aí, beleza. Deixa eu mandar um abraço também pra Leia, tá ligadinha com a gente lá em Belo Horizonte. Ô, Leia, bom dia, bom dia. Um ótimo e maravilhoso, abençoado final de semana pra você, pra toda a família, viu? Muito obrigado pela companhia, obrigado pela audiência. E vou mexer o doce, né, Leia? Muito obrigado pela sua companhia, pela participação no nosso programa sempre. Já tocou Romance Rosa? Não, ainda não. Tá esperando você chegar pra gente tocar pra você, viu? Muito obrigado pela companhia. Hoje tá em casa, né? Tá de boa em casa? Vou passar um pouquinho mais tarde, vou passar pra você. Muito obrigado pela companhia, tá?
9: Rodrigo Reis. Oi? A minha ginástica é terça e quinta.
2: Ah.
9: É, você é segunda e quarta, né?
2: É.
9: Eu é terça e quinta. Hoje eu vou pra Ascensão outra vez, pra achar, pro aniversário da minha neta.
2: Ah, beleza.
9: Vou dançar esqueletinho.
2: Ah, dançar um forrozinho pra esquentar o esqueletinho. Vamos que vamos. Ô, dona Eula, a minha ginastiquinha, eu aumentei mais um dia, a senhora sabia? É. A minha ginastiquinha agora é segunda... Como é que é? É segunda, quarta e quinta, você acredita? Eu aumentei mais um dia. Eu tava achando meio pouco. Falei, não, vou aumentar mais um dia nesse trem aqui, ver se fica bom. Ver se desenferruja depressa, porque o negócio tem que tá feio, dona Eula. Nossa, quando eu saio de lá, uma dupla tu com telado, você não tem noção, não. Sai até trocando as pernas. Nossa senhora. Ai, trem doido. O Chapito de Colombo do Gaia tá ligado com ela. Ô, Chapito, e aí, meu filho? Fazendo friagem no Colombo do Gaia? Conta pra mim. Bom dia, com alegria. Filho,
11: bom dia.
2: E aí?
11: Deus abençoe o dia de nós todos.
2: Amém, nós todos aí.
11: Aqui é o Chapito Criando do Gaia.
2: Ah, beleza.
11: Eu sei uma música pra nós aí, pra todos os ouvintes. Eu quero a música Couro de Boi.
2: Ô, moda boa. Essa moda é boa, hein? Bom dia, Chapito, Colombo do Gaia. Um abraço pra você, muito obrigado pela companhia. Ô, Pancinha.
12: Pelê.
2: Ah.
12: Fala aí com o Pelé aí, ó.
2: Ah.
12: Ele falou que eu tô atrasado pra carregar.
2: É verdade.
12: Fala com ele que eu já tava, era carregado já,
2: ó. Aí, ó.
12: Já tô aqui, ó.
2: Ah.
12: Acabando a primeira entrega já pra poder ir lá buscar
2: tá
12: a segunda
2: vendo?
12: Viagem.
2: Aí, ó. É, beleza. Aí sim, hein? Aí tem a senha. É, Pancinha. Ó. Ai, ó, aí tem a senha, tá? É, rapaz, tá vendo? Já tá lá na granja, lá, peleja, ó. Aí tem a senha, hein? Só o ouro. Um abraço pra você, muito obrigado pela companhia. Vou mexer o doce, o Pelezinho sabe de nada. O Pelezinho é um fanfarrão, né? Edivan tá pedindo aqui, ó, 2 camisas aqui na nossa programação. 2 camisas, peleja? Muito bem. Milionários é rico, não é? Isso mesmo. Um abraço e muito obrigado pela companhia, obrigado pela audiência sempre, tá? É, a Pen Jaguara também tá ligadinha com a gente, mandou aqui um videozinho também. O que é que mandou pra nós aqui? O sol já nasceu, hein? Só raiou, hein, dona Penha? É isso mesmo? Tem um doguinho no meio do Mi, hein? O que é isso aí? É Mi? Ó, você vê?
13: Aí, Rodrigo.
2: É.
13: Dá pra você?
2: Dá,
13: olha
2: ué.
13: Aí, ó.
2: É.
13: Aqui não.
2: É.
13: Será quem faz isso aí? Esse tomador de conta de sítio aí, ó.
2: É.
13: Bigode surubim, fanfarrão, que você fala.
2: É, tudo fanfarrão.
13: E aí? Pergunta isso aí, ó.
2: É.
13: Eu começo às 3 horas da manhã, olha aí que
2: você
13: eu
2: tá
13: já
2: doida.
13: Fiz.
2: Aí, ó.
13: Aqui não. Aqui não, violão.
2: É, beleza. Pura na água, jacaré. É, beleza. Vamos que vamos.
14: Bom dia, Rodrigo. Bom dia a todos os ouvintes.
2: E aí?
14: Hoje vai ser apertado.
2: Apertado, né?
14: Muito apertado. Ô, tá vendo? Tá frio demais aqui. Parecendo que vai chover mais.
2: Vai chover mais. Tá marcando chuva.
14: Tá bem frio, né?
2: Marcando chuva, hein?
14: Olha aí.
2: É, chuva isolada.
14: Mandei um pedido. Mandei do telefone do Antônio.
2: É.
14: Porque o meu tá descarregado.
2: Aham.
14: Aí eu mandei aí pra você.
2: É, dona Penha.
14: Peguei do telefone.
2: Dona Penha,
14: bom dia, bom dia.
2: Já descascou quase um caminhão de mim ali, Pereja. É, trem doido. Gente, manda um abraço também especial aqui, ó, pro nosso amigo ligadinho com a gente, lá em Aparecida do Norte, é o Antônio Souza, né? Bom dia, Rodrigo Reis, estamos aqui em Aparecida, em São Paulo, curtindo seu programa, hein? Somos de Araújos. Manda um abraço aí pro Antônio, Rodrigo e Lairon. É isso mesmo? Um abraço. Página Higiene aí com Rick Renner, a música Nossa Senhora Aparecida. Estamos ouvindo seu programa pelo aplicativo. Opa, coisa boa. Um abraço para você, Antônio, e toda a galerinha. Boa viagem para você. Aproveite bastante, viu? Muito obrigado pela companhia. Obrigado pela audiência aí. É um prazer muito grande. Vou passar assim daqui a pouquinho essa moda para vocês aqui no nosso encontro, viu? Uma alegria muito grande ter vocês com a gente. Tá em Aparecida curtindo a nossa programação. Reza por nós aí também, viu? Muito obrigado. Rosalina ligadinha com a gente aqui, ó.
15: Bom dia, Pelejo.
2: Ei, bom dia. Essa,
15: mandando um abraço.
2: É.
15: O Chapisco. Do Quilome do Gaia.
2: Ah, Pelê.
15: Um abraço aí, Pelê.
2: Valeu.
15: Bom dia, com alegria.
2: Um abraço, Rosalina. Muito obrigado pela companhia.
16: Se não puder colocar a minha música, coloca João Paulo e Daniel. O desejo de te amar.
2: Muito bem, Angela Maria. Obrigado, Angela Maria, pela companhia, Angela Maria. Ô, gente, olha só. Ai, a gente mandou aqui o um videozinho do café dela. Gente, que... Meu Deus, hoje tem só tecnologia das grandes aqui, Benny. Vai pra você ver. Olha só, gente. Vou compartilhar aqui, ó. Seu vídeo aí, ouvindo a sua programação. Ai, essa vai pro Instagram. Você pode ter certeza que essa aqui é pro Instagram. Tá ouvindo o programa? Vai pro Instagram então. Você tá doido lá da França? É, vamos ouvir aqui, ó. Vamos.
17: Aí, ó.
13: Aqui não.
2: Olha lá pra você ver, gente.
13: Aqui não, violão.
2: Olha lá pra você ver.
17: É, beleza.
2: Menina do céu.
17: Pura na água, jacaré.
2: Que chique.
17: É, beleza.
2: Olha lá.
17: Como que vamos?
14: Bom dia, Rodrigo.
17: Bom dia.
14: Todos ouvintes.
17: E aí?
2: Olha pois só, gente.
17: Apertado, né?
14: Muito apertado. Ô, tá vendo? Tá frio demais aqui. Parece que vai chover mais.
17: Vai chover mais. Tá marcando chuva.
14: Tá frio, né?
2: Marca olha chuva, só, gente. Viu? A máquina é chique demais, viu? A máquina é chique demais da conta aí. Ah, não. Essa aí é... Essa aí... Que é isso aí? Olha só, gente, presta atenção numa coisa aqui, ó. A máquina, você coloca nela o grão de café torrado, né? O grão de café torrado. Ô, Edivan, você gosta um cafezinho forte? Ó, você vê. Você coloca na máquina o grão de café torrado e já sai o café pronto do outro lado aí. É assim, eu nunca vi não, aí. Aí ô, Pedrão, vou mandar processo aqui, ué. Que é isso? Ó, você vê, eu... Gente... Que chique! Nossa, Edna! Deu até vontade de tomar um outro galinho de café agora, hein? Você tá doido? Ai, coisa boa! Ô, Ed, obrigado por compartilhar com a gente, viu? Depois vou passar. Vou colocar no Instagram, viu? Vou colocar no Instagram, depois se você me permitir, claro, vou postar lá e te marcar. Se você tiver Instagram também, manda pra aqui o seu arroba, tá bom? Que nós vamos marcar você também. Muito obrigado pela companhia e obrigado por compartilhar com a gente essa belezura. Sempre é bom o pessoal compartilhar com a gente um cafezinho da manhã. Assim diferenciado então? Você tá doido. Ô, Magrelo, o café ali é diferenciado, Peleja.
18: Ô, Peleja.
2: Oi.
18: Ó. É. Tá com um pãozinho que tá esperando aqui pra jantar, ó.
2: Um saco de batata?
18: É batata.
2: Aí, batata.
18: O que é caçar aqui? Batata.
2: Batata.
18: Batata.
2: Muito bem.
18: Ele tá esperando aqui, pode vir.
2: Ah, coisa boa.
18: Tá janta aqui.
2: É, pancinha. Você vai descascar um saco de batata, Peleja. Ô, Magrelo. É, Peleja. Ô, pancinha, você é um homem ou um saco de batata? Ei, coisa boa. Gente, 5 minutos. Gente, a hora passa depressa hoje, hein? Nossa, a hora tá passando depressa. Tô atrasado demais aqui, gente. Vou ter que desembolar o ponteio da viola aqui, senão não vai agarrar, né? Daqui a pouquinho, às 8, tem aí o Jornal da Cidade. Daqui a pouquinho, né? Edição de sábado. E é o seguinte, a Cida Pires tem 11 de pita aqui, tá ligadinha com a gente. Eu vou ter que passar umas modas aqui, gente, pra colocar o horário em ordem aqui, porque atrasou, agora atrasou mesmo. Nossa senhora, 5 pra 7, vai, meu filho. Solta essa moda aí, Beli. Ai, coisa boa. Vai, meu filho.

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2: 7:00
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2: 7:02
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4: 7 e 6.
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4: Muito bem, já de volta, 7 horas e 6 minutos. Vamos mexer o doce, peleja, até às 8, hein? Sistema Bruto, Chitãozinho Chororó.

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2: 7:13.
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2: 7:17.
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2: Muito bem, já de volta, 7:17, confirmando a hora certinha. Deixa eu mandar um abraço aqui, ó. Ô, Pancinho, não brinca não, hein? Ali não brinca serviço não, Peleja. Tá agarrado mesmo, doutor? De que, ó, fala aí, alô, Peleja. Oi, bom dia de novo.
17: Fala com o Pagão. Ah,
2: vamos que vamos.
17: Chegar aí na de buia assim. Ah.
2: É isso aí, Peleja.
17: Já vai cascando e picando aí, já pondo fogão de lenha, fritando e tirando gosto aí pra tomar um chazinho do conhecimento.
2: É isso aí, ué.
17: Geladinha.
2: Geladinha.
17: Põe pra gelar também.
2: Hoje é dia, Peleja.
17: Põe pra gelar aí que eu acho que hoje eu chego lá com sede.
2: Ah, coisa boa.
17: Aí nós já vai cascando ela, fritando e tirando gosto.
2: Ê, coisa boa, hein, senhor?
17: Falou, Peleja.
2: Aí é bom demais da conta.
17: Aqui é homem. Tem negócio de saco de batata, não.
2: Nada de saco de batata, Peleja.
17: Vai o pescocinho por dentro.
2: É isso aí.
17: Chegar lá.
2: É, coisa boa. Um abraço aí pra você. Muito obrigado. É o Pancinha ligadinho com a gente aqui na programação. O Marcelão também e o Anaí lá no Recanto da Lagoa ligados aqui na nossa programação.
18: Ô, cabecinha de limão aqui.
2: O rapaz.
18: Tá falando, Marcelão do Recanto da Lagoa. Queria mandar um abraço pra Anaí, pra Valentina, pra toda a turminha do Recanto. Manda aí, Pelejo, pra mim é César e Paulinho fazendo esperança.
2: Aí, coisa boa.
18: Marcelão do Recanto, Pelejo, bom dia, tchau, obrigado.
2: Bom dia, bom dia, bom dia com alegria.
5: Bom dia, Rodrigo Reis, gostaria de oferecer uma música pro Marcelo Franco, todo domingo do Recanto. Manda pra mim aí, Ataíde Alexandre, Estrada do Amor. 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
2: Valeu, Nair, um abraço pra você. Quem tá ligadinho com a gente também lá em Jundiaí, em São Paulo, também pelo aplicativo, é a Dani. Oi, Dani, bom dia. Rebeca, hoje tá trabalhando ou tá de folga também? Conta pra
19: bom
2: mim.
19: Bom dia, Rodrigo.
2: Bom dia, com alegria.
19: Tô atrasada, mas...
2: Tá atrasada mesmo.
19: Tô aqui ouvindo, viu?
2: É, não se atrase mais.
19: Um beijo.
2: Ótimo sábado.
19: Sábado.
2: Hoje você tá de folga também? É por isso que você chegou atrasado. Atrasada não, né? Tarde no programa. Um abraço, muito obrigado, minha querida Dani, lá em Jundiaí, em São Paulo também, ligadinho com a gente aqui na nossa programação, né, ô Pelezinho da 262 aqui, fanfarrão da estrada, o que foi?
20: O Pancinho vai acabar trabalhando na rádio, aí. Doido, trabalhar nada, né? E... Vou lá também, viu, Pancinho? Quer comer uma batatinha frita lá.
2: Ô Pelezinho, você tá com ciúme do Pancinho ou de mim? É, qual que é o motivo do seu ciúme, hein, Peleja? Hein, Giba?
21: Ô, Xaninho, esqueci de falar com você, só rasguei aquele negócio que você me deu, viu, Xaninho?
2: Você tá cheio Xaninho, de graça,
21: tá
2: né?
21: Tá agarrado aqui na luta já, aí, montando a alavanquinha aqui. Acabar de arrancar o motorzinho aqui, ver se até Medina vai embora, se Deus quiser, né, Xaninho?
2: Ah, será? Você desmontou o negócio tudo aí, ué? Aí não, beleza. Ô, Giba, você pegou pesado agora, hein, rapaz? Desmontou tudo, mas vai fazer poder, né? Aí não, ué. Aí haja repimboca na parafuseta aí agora, aí. E a Dani vai trabalhar. E Dani. Então, bom mexer o doce, né? Então, mas fala a verdade. Fala assim, hoje até meio-dia, não é? Até 11 horas, meio-dia, mas... Meio-dia e meia tem em casa, aposto, né? Ai, ai. Vamos aqui, vamos. Sério? Demorou no salão ontem fazendo cabelo e unha. Hoje até às 13. Ah, muito bem. Muito bem. Ah. Ô, Dani, então um abraço pra você. Muito obrigado pela companhia. Obrigado pela... Foi ontem que você demorou no salão? Não entendi. Só me explica aqui que eu viajei na maionese longe agora. Ou você vai demorar hoje? Beleza. Olha só quem tá participando com a gente também. Tem uma princesinha participando com a gente aqui. Deixa eu ver.
22: Beleza, bom dia, tudo bem?
2: Ah, mas que princesa mais linda, mas que fofura! Ah, começar o dia ouvindo uma princesinha dessa é bom demais da conta. Eita! Um abraço pra você, é a Lavínia? É a Lavínia, né? É a Lavínia participando com a gente e a mamãe Joyce também. Um abraço pra você, princesa linda! Que papai do céu te abençoe você sempre, cada vez mais. Hoje tem aula não, né? Hoje tem escola não, né? Vai ficar com a mamãe hoje? Vai ficar com a mamãe hoje? Eita coisa boa, né? Princesa linda, bitocas e mais bitocas pra você, tá?
23: Sim, ontem eu fui pro salão de cabeleireiro, tá?
2: Que chique.
23: Ontem fiz cabelo, unha, mas demorou, Rodrigo.
2: Ah, eu imagino. Sempre demora, né, Dani? Sempre demora, né? Final de semana, né, Dani? Dani. Pois é. Final de semana. Pá. Vai parar serviço hoje, 1h. É, beleza. Te contar uma coisa, hein, Sá? Antônio Carlos Renato. Chora. Vamos mexer o doce, Jussara. A Jussara Naira, ligadinha com a gente também. Já seu áudio aqui, pera aí, Jussara. Segura o pagode, Jussara. Bom dia.

0: Antônio Carlos e Renato Pode Chorar. Deixa eu mandar um abraço pro meu amigo Marelo ligadinho com a gente. Alô, Marelo! Gente boníssima, de primeiríssima. Hoje é dia de folga, hoje é dia de passear, né, Jussara? Aí, ó.
1: Ei, Rodrigo, bom dia.
0: Bom dia, bom dia.
1: O cara pediu pra mandar mensagem te dando bom dia. Hoje bom dia. Nós estamos indo pro encontro de carro lá em Itaúna.
0: Eita.
1: Um abraço pra todo mundo.
0: Um abraço, Jussara, o Marelo ligadinho com a gente. Tá de folga. Gente, pensa num camarada, gente boníssima, de primeiríssima qualidade. Ó, Federale. É o Marelo. Gente boa. Manda abraço pra turma que acordou cedo pra passear. Claro, ouvindo a programação espacial. Igual o Marelo, né? Tá lá agarradinho com a gente, indo pra Itaúna, aqui na nossa programação. Obrigado pela carona aí, viu? Ô, Jussara, é o seguinte aqui, ó. Presta atenção. Se você... Presumo eu que o Marelo tá dirigindo, né? Se você puder gravar um pouquinho aí da estrada e ouvindo a rádio, manda pra nós aqui. Coloca no Instagram lá, viu? 7h26 agora. A Hernânia também tá ligadinha com a gente. Um abraço pra você, muito obrigado pela companhia, obrigado pela audiência. Ela falou aqui, ó. Bom dia, Xanin, Deus abençoe nosso dia. É, o seu lar e sua família, todos os ouvintes. Feliz e abençoado final de semana. Como é que é o negócio aqui, Hernânia? Ontem te vi, você não estava andando, estava desfilando, estava aquele torresminho. Ô, menina! Como é que você ousa me chamar de torresminho assim? Já não basta o outro me chamar de torresminho do amor aqui, agora vem você. Você tá me chamando de torresminho porque eu tô meio gordinho ainda? Ô, Hernânia, bom dia, minha querida. Eu não vi você não, que pena. Eu não vi você não, menina. Né? Quando for assim, me grita. Pra eu cumprimentar você, né? Um abraço aí, muito obrigado, viu? Um abraço aí pro Jaime também, nosso amigo, a Esther, a Ada, a Nicole, né? A dona Ruth, Brian. Um abraço aí pra todo mundo, viu? Quando for assim, me grita, menina. Pode me gritar, beleza. Fica à vontade, né? Você grita de lá que eu grito de cá também. Ai, ai, vocês não é fácil, não, gente? Vocês matam de rir. Vocês são muito engraçados, né, Expedita?
2: É. Manda pra mim um negócio de fazedeira de café aí que sai do outro lado pronto.
0: Ah, você quer também ver o.
2: Eu quero ver tudo.
0: Ô, Expedita, vai. Ô, Expedita, olha lá. Eu te contar uma coisa. Bom dia, Pereira. Bora mexer doce. Aqui tem folga, não, hein? Garrado trabalho. Manda abraço pra nós aí. Sabador, Fernando César. Esse aqui também é federal, hein? Um abraço pra você. Muito obrigado pela companhia. Obrigado pela audiência. Tânia, tá ligadinha com a gente também.
3: Bom dia, Rodrigo.
0: Bom dia.
3: Não é torresmin, não, filho. É torresmão. Bom dia pra você. Tô enjoado tudo hoje.
0: Gente. Dona Ilha. Eu vou ter que agarrar mais cima na academia, porque... Tá, né? Torresmo? Quer dizer que eu tô gordinho ainda, tá bom. É, gente. 7h28! Coração! Grêmio Santiago! Essa moda é boa, hein? Coração! Saudade! Aqui na nossa programação, aqui no Viela Brasil.

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6: Em Pará de Minas, marcando para você nesse momento, pessoal, 17 graus, umidade 87%, o céu está parcialmente nublado, máxima hoje marcando 23 graus, hein? Friagem.
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6: 7h37.
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6: 7h39.
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6: Muito bem, já de volta. 20 minutos para as 8, pessoal. Deixa eu mandar um abraço para Gorete, meu gaço, e o Pompeu também ligadinho com a gente, o Marcelo. O pessoal em Antunes, né? Mandou uma mensagem bem mais cedo aqui. Agora que eu tô, na verdade, colocando as coisas em ordem aqui, Gorete, peço até desculpas, mas não deixe de mandar a sua mensagem, tá bom? Bom dia. Tudo bem, querido? Manda um abraço pro meu filhão, tá fazendo aniversário hoje. Abraço, obrigado. Ô, Gorete, manda para mim aqui o nome. É o Marcelo. Me confirma aqui, por gentileza, poder mandar aquele abraço especial para ele, viu? Pela passagem do aniversário. Muito obrigado pela companhia e obrigado pela sua participação, tá bom? É um prazer muito grande. Deixa eu mandar mais abraço aqui também pro Calbochonado.

0: Você sumiu, cowboy, lá nos Caldas. Muito obrigado pela sintonia, obrigado pela audiência, né? Ô, cowboy, você pode sumir não, senhor. Todo mundo manda mensagem pra você aqui, manda abraço pra você. Você some? Não pode, peleja. Um abraço, viu? Ana Paula também tá ligadinha com a gente. Bom dia, peleja. Daqui a pouco vai ser aquele café quentinho. Ei, Ana Paula, um abraço pra você. Muito obrigado pela companhia, obrigado pela audiência, viu? E vamos que vamos. A dona falou aqui, ó. Que história é essa, turresminha aí, hein? É, a pancetinha, panceta também é bom, viu? Pode perder, não. Ah, é? Tá bom. Ô, Dani, você é muito gentil. Muito obrigado pela companhia, obrigado pela audiência também mais uma vez aqui na programação. É. O problema é quando você olha o espelho, quando você olha no reflexo. Aí tem aquele, né? Não dá, Dani. Não dá, minha querida. Um abraço pra você, viu? O Niltinho também tá ligadinho aqui. Ô, Niltinho, tá de folga hoje, hein? Você tá folgado hoje, hein, rapaz? Ô, Niltinho, você tá folgado hoje ou se pegou mais tarde? Um abraço pra você, viu? Muito obrigado pela companhia. Ah, sim, a Gorete mandou aqui. Ô, Gorete, muito obrigado pela companhia, minha querida. Fiquei com medo de você não estar ouvindo a programação, mas fico feliz que você tenha acompanhado. E peço desculpa pelo meu atraso aqui, viu? Realmente hoje deu uma embolada aqui, porque a gente vai fazer muita graça que... e acaba que perde o horário, né, Gorete? Um abraço pra você, Mick. Todos em Antunes, viu? E o filho dela é o Maicon. É o Maicon Melgaço, hoje soprando velhinhas, completando mais uma primavera. Tá colhendo mais uma melancia do melancial da vida. Parabéns, Maicon! Tudo de bom sempre que essa data aí se repita por muitos e muitos anos, viu? Felicidade sempre pra você. A Cláudia tá ligadinha com a gente também na programação. Aqui, ô Cláudia, bom dia, como é que você tá? Tudo bem?
1: Ei, Rodrigo,
0: oi.
1: Bom dia.
0: Bom dia, com alegria.
1: Bora, show doce, né?
0: Bora que tá na hora.
1: É, eu gostaria de mandar um abraço pros meus amigos de excursão, Maria Regina, Felipe, Bernadette, Analice, e pra minha irmã Simone. E para o meu filho João Marcos.
0: Muito bem.
1: E para vocês aí da rádio e todos os ouvintes. Um feliz sábado para todos. Um abraço.
0: Muito obrigado. Um abraço para você. Muito obrigado. Aí a Cláudia, pertinho da rádio aqui, né? Pertinho da gente. Um abraço para você ali no coração de Jesus. Muito obrigado pela sintonia. Ô, Niltinho, você está cheio de graça, né? Está cheio de graça, né, Niltinho? Não vou falar nada com você, não. Fala nada com você não, viu? É. Gente, deixa eu mandar também um abraço muito especial aqui pra Lucy, lá em Divinópolis, tá ligadinha com a gente. Oi, Rodrigo, bom dia, meu nome é Lucy, sou de Divinópolis, escuto seu programa todos os dias, porém só uma parte, porque saio pra trabalhar. Sou fã. Ah, Lucy, muito obrigado, minha querida, pela companhia. Que gentileza. O seu programa e sua interação com os ouvintes, participantes, é incrível. É especial, parabéns. Muito obrigado, viu? Estou te seguindo no Instagram, amei suas publicações. Ah, muito obrigado, Lucy, que bom. Fico feliz que você... Siga lá no Instagram também, viu? Muito obrigado. Deus abençoe nosso dia, né? Um abraço pra você. Um sábado e um final de semana abençoado pra você. E Lucy, bem-vindo aqui na nossa programação, minha querida. Tudo de bom pra ti sempre, viu? E continue conosco participando sempre quando você puder. Mande sua mensagem pra gente aqui, viu? Uma alegria, um prazer. Fico feliz. Bom dia, Rodrigo Reis, que é o Adenilson. Adenilson Negão, um abraço pra você. Adenilson Ferreira, esse camarada aqui é Ferreirali. Muito obrigado pela sintonia também. Obrigado pela audiência. Pessoal, é o seguinte aqui, ó. 17 minutos faltando aqui pras 8. Jorge Hilton também tá ligado com a gente. Jorjão, chegou tarde hoje, hein? Muito obrigado pela companhia, obrigado pela audiência também. Daqui a pouquinho tem Jornal da Cidade pra você. Uma edição especial de sábado. Nosso Viola Brasil chegando aqui nos... Né, nas últimas canções, né, as últimas participações também, os últimos minutos aqui do nosso encontro. Eu fico muito feliz com a sua participação, viu? Pode ter certeza que eu fico feliz com a sua audiência, sua mensagem aqui no nosso encontro. E o José Geraldo também tá ligadinho com a gente, mandou aqui um salve. Ô, pescador, como é que é? Beleza, um abraço para você aí. Muito obrigado pela companhia, bom dia, bom dia. Mexeu doce, né? 16 para as 8, minha gente. Você tá querendo o quê? Rick Renner, Espaço FM, o sucesso é aqui. Vamos mexer o doce, minha gente. Ê, sabadão, velho. Hoje promete, hein? Hoje promete, sabadão. Né, beleza? Né, Dani? É, pior.

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1: 13 para as 8.
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5: 8:09.
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5: Ah, acabou-se o que era doce. Mas antes de ir embora, deixa eu mandar abraço pra galerinha. Chega no finalzinho, pessoal, não vai dar tempo de mandar o áudio, tá? O áudio eu vou ficar devendo aqui por então, né? Porque nosso programa chegou ao finalzinho. Mas quero mandar um abraço aqui, ó, pro Paraná, tá ligadinho com a gente. Ah, esse aqui eu vou ter que mandar, esse aqui não tem jeito não. Esse aqui eu vou ter que mandar, beleza. Ô, Benê, segura o jornal aí. Esse aqui não vai ter jeito não. Ô, Edna, aqui, ó. Esse aqui eu vou ter que mandar. Não tem jeito. Esse camarada aqui também é federal. Esse aqui é federal. Tá acompanhando a nossa programação aí, né? O Paraná, como é que você tá, beleza? Bom dia, bom dia.
8: Fala comigo, Rodrigo Reis. Bom dia.
5: Bom dia,
8: como
5: bom dia.
8: Coisas? Deus abençoe vocês todos aí.
5: Já aí te manda mensagem.
8: Pessoal da França andou mexendo o doce hoje, logo cedo.
5: Desde cedo. Gosto, viu? Mexendo o doce pra não encaroçar.
8: E agora mesmo tô mexendo o doce na tesoura, né?
5: É isso aí.
8: Ô, oh, olho perdi a hora, trazei.
5: Opa.
8: Grande abraço, viu?
5: Rapaz... Ô, para lá, não cochila não, você não cachimbucai, só. Você tá doido. Ô, um abraço pra você. Já ia te mandar mensagem, né? Ia falar pra ia comentar com você que a sua irmã lá da França tá participando com a gente aqui desde cedinho, né? Fiquei muito feliz de poder atender a participação aqui na nossa programação, né? É sempre muito bom quando chega ouvinte assim de tão longe, né? Acompanhando a programação pelo aplicativo. Inclusive, ela pediu pra te avisar que deu certo, que ela encontrou o aplicativo do Espacial e já tá aqui, ó, agarrado com a gente na nossa programação e gostou demais, viu? E Paraná, um abraço pra você. Muito obrigado. E o Reginaldo Guedes também, ô Tuquinha. Ê, Tuquinha, aqui, ó.
9: Chamando uma música pra nós aqui em Patos de Minas. Ó,
5: em Patos de Minas também, tá ligado?
9: É. Buiú, Uito, ah. Leila, todo mundo aqui em Patos de Minas. E para todo mundo do hospital, para Rosinete, para a Penha, para a família do Délio Alves.
5: Tá fazendo frio,
9: para
5: Tuquinha?
9: Para a família dos Guedes, para a família dos Almeida.
5: Eita, tá fazendo frio lá, hein?
9: E para a Dani, da a lanchonete, Dani. E para a mãe dela.
5: Muito bem.
9: Funcionária dela.
5: Falou, Tuquinha, essas férias não vão acabar pra mim mais não? Já tem 60 dias de férias já, ué. Você tá doido? Um abraço pra você, muito obrigado pela companhia, obrigado pela audiência. O Tico Tico Pedreiro, lá em Divinópolis também, tá ligadinho com a gente aqui na nossa programação.
10: Fala comigo, Pelé. Bom, Tico Pedreiro de Divinópolis, tô aqui.
5: Tá, no
10: bico, essa termina sem de hoje. Chega que o barrinho de sábado. Ah. Vai descansar por aí, pega outro. Ô, Pelé, na turma que chama torrendo pra lá, torrendo pra cá, torrendo pra lá, torrendo pra cá.
5: Ah.
10: Tempinho esfriou, Pelé. Deu vontade de fazer uma feijoada hoje pra mais logo tomar uma.
5: Uai,
10: ó, Pelé, aqui, pensando que se eu fizer certinho, fizer feijoada, vou pegar seu contato com o Titões. Eu tenho contato com o Titões, você não passa contato com a gente. Você é uma baia tola.
5: Eu vou mandar, ué. Você não tem por quê?
10: Você, levar você pra comer lá em casa, se eu fizer feijoada, falou?
5: Falou, Pelé.
10: Aí como é que faz? Você gosta do rabinho? Tem como o rabinho? Eu ou você?
5: É, Pereira, cheio de graça, né?
10: Cabecinha
5: aqui de novo, não, rapaz, você me respeita, viu? É, vem fazer graça aqui pra você ver. Muito obrigado pela companhia, obrigado pela audiência, viu? É, gente, ó, muito obrigado a todos pela companhia. Hugo Lacerda já chegou por aqui com o jornal, edição especial de sábado, Jornal da Cidade. Hugo Lacerda, hoje tivemos aqui, você que é um viajante, né? Não solitário, claro. Você que é um viajante, eu presumo que você já conhece pra aqueles lados lá da França, a Europa, né? Em si, não é? Você acredita que hoje tivemos uma participação muito especial lá da França hoje?
11: Parla francês?
5: Aham. Não fala francês não, que na...
11: Você colocou no tradutor do Google aí também, né?
5: É, na verdade, ela é brasileira e mora lá.
11: Ah.
5: aí ficou tranquilo pra poder...
11: conheço algumas coisinhas por lá, já dei uma voltinha lá já.
5: Então nós tivemos a honra que teve várias participações aqui hoje no nosso programa, graças a Deus, sabadão foi maravilhoso, magnífico, e essa participação mais que especial lá da França, novidade que no nosso programa.
11: Ah, mas nada mais interessante que alguém da França para poder curtir o viola, porque lá o tradicional é o pão francês, então o cafezinho da manhã lá é recheado de coisa boa, meu amigo.
5: Muita coisa boa, viu? Gente, tá chegando agora o Hugo Lacerda com o Jornal da Cidade, edição especial de sábado. Segunda-feira tem mais Viola Brasil para você. Amanhã a gente se fala, amanhã de 9 ao meio-dia eu estarei com você na manhã nossa. Amanhã é meu dia, então será um prazer muito grande fazer parte da sua manhã de domingo. Muito obrigado a todos, ótimo final de semana, pensamento possível sempre, guarde com muito amor e carinho, papai do céu dentro do seu coração, e a gente se encontra por aí. Falou, gente, obrigado, Vazenda Braquiária, bora, Bené. Acho que Deus é caipira, essa moda é boa demais da conta, você tá doido? Trem doido. Vamos, Rosinete, chegou tarde, hein, Rosinete? Deu ruim aqui seu áudio, hein? Segura, você me manda de novo. Acordou tarde, né, mulher?

0: 8 horas em Pará de Minas.
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0: Preso homem suspeito de receptação de gado e materiais avaliados em 100 mil reais. Homem é preso após ameaçar a própria mãe acamada de 83 anos no bairro Santo Antônio. Guarda municipal apreende veículo após denúncias de direção perigosa nas proximidades do Colégio Fernando Otávio. Polícia Civil intercepta caminhão com haxixe na BR-262. Homem morre após caminhonete bater em caminhão e capotar também na BR-262. Mulher fica ferida após acidente entre moto e carro na rodovia Pará-Itaúna. PM apreende 14 barras de maconha escondidas em tonel enterrado em área de mata. E veja também, foragido da justiça tenta se esconder embaixo da cama, mas é localizado pela Polícia Militar.
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0: Agora são 8 horas 3 minutos, 17 graus é a temperatura de momento aqui em Pará de Minas. 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
0: Eu sou Hugo Lacerda e a partir de agora te faço companhia aqui nas ondas da 105.5, te mantendo muito bem informado nessa edição especial do Jornal da Cidade de sábado. E a gente começa trazendo informações daqui de Pará de Minas. Um homem de 53 anos foi preso pela Guarda Civil Municipal na última quinta-feira no bairro Santo Antônio, aqui na cidade, após fazer ameaças contra a própria mãe. Uma idosa de 83 anos que se encontrava acamada. A ocorrência teve início após o acionamento feito pelo irmão do suspeito, que denunciou a situação de vulnerabilidade vivida pela mãe deles. Segundo relatos confirmados por familiares e pela própria cuidadora da vítima, o autor possui histórico de alcoolismo e dependência química, retornando frequentemente à residência em estado alterado e com comportamento bastante agressivo. Na data dos fatos, o indivíduo passou a proferir ameaças e ofensas verbais, afirmando que atentaria contra os próprios irmãos utilizando uma faca, causando medo e insegurança no ambiente familiar e comprometendo a tranquilidade e a segurança da idosa. Diante da gravidade da situação, as equipes da guarda iniciaram rastreamento imediato e localizaram um suspeito em um estabelecimento comercial nas proximidades. Durante a abordagem, os agentes identificaram que o indivíduo estava ingerindo bebida alcoólica e ainda encontraram com ele um cigarro de maconha que foi apreendido. O homem recebeu voz de prisão e foi encaminhado à delegacia da Polícia Civil para as providências cabíveis junto ao material apreendido. Agora eu continuo falando da Guarda Civil Municipal, que apreendeu um veículo modelo Fiat Palio após receber diversas denúncias de pais de alunos da Escola Estadual Fernando Otávio, que fica no bairro São Francisco, aqui em Pará de Minas. Segundo os relatos, o automóvel vinha sendo conduzido por adolescentes que circulavam repentinamente pelas imediações da instituição, com um som em volume excessivamente alto e também em alta velocidade, colocando em risco pedestres e estudantes, principalmente no horário da saída das aulas. Diante das informações, uma equipe da guarda foi ao local para averiguar. Ao visualizar o veículo em circulação, os agentes iniciaram a abordagem. Durante a ação, o condutor fugiu a pé e não foi localizado. No entanto, um adolescente de 17 anos que estava como passageiro permaneceu no local e informou que o motorista também seria menor de idade. Na vistoria do veículo foram constatadas diversas irregularidades administrativas, incluindo alterações no sistema de iluminação, em desacordo com as normas do Código de Trânsito Brasileiro. Diante dos fatos, não teve jeito. O veículo foi apreendido e removido ao pátio credenciado junto ao Detran. 8 horas 7 minutos, vamos trazer a CD Britas agora no nosso jornal, nossa parceira de sempre, porque por lá você encontra areias, britas, cimento, argamassa, peças hidráulicas e agora tem postes de eucalipto. 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CD Britas. 8 horas 8 minutos, a Polícia Civil de Minas Gerais apreendeu na última quinta-feira um homem de 47 anos investigado pela receptação de 11 cabeças de gado furtadas, além de maquinários rurais e equipamentos da construção civil de procedência duvidosa, avaliados em aproximadamente R$100 mil. Os crimes ocorreram na nossa região, em municípios como São José da Varginha, Itaguara, Cláudio, Itaúna, Carmo do Cajuru, todos então aqui na região centro-oeste. As apurações tiveram início após informações de que o homem estaria em posse dos animais em uma propriedade rural na comunidade de Estivas, em Carmo do Cajuru. Durante o levantamento realizado no local onde o gado e as máquinas foram localizados pela polícia, o suspeito fugiu da área por uma área de mata próxima à fazenda. De acordo com as investigações, a Polícia Civil identificou ao menos 8 vítimas que comprovaram a propriedade dos animais e dos materiais apreendidos. A partir dos elementos reunidos, a Polícia Civil representou pela prisão do investigado. Com o mandado cumprido, o homem, que já possui registros policiais por crimes como receptação e estelionato, encontra-se à disposição da justiça no sistema prisional. As investigações foram concluídas e o homem indiciado por receptação qualificada pela atividade comercial por 8 vezes. Agora são 8 horas, 10 minutos aqui na Espacial FM. É você ligado no Jornal de Sábado com as principais ocorrências policiais. Hoje ainda tem informações do esporte, tem destaque e muitas outras notícias para você. Mas agora a gente volta a falar novamente de ações da Polícia Civil. Que olha só, falando de Copa, apreendeu na última quinta-feira mais de 200 mil figurinhas falsificadas da Copa do Mundo de 2026, até isso o pessoal falsifica. A apreensão ocorreu no interior de um ônibus, na Baixada Fluminense, no estado do Rio de Janeiro. Durante a mesma ação, os agentes também recolheram centenas de camisas da seleção com indícios de falsificação. A ocorrência foi resultado da investigação da Delegacia de Repressão aos Crimes contra a Propriedade Imaterial. O material estava armazenado no compartilhamento de cargas do veículo e seria distribuído na capital carioca e em municípios da região metropolitana. Segundo a polícia, todo o material apreendido passará por perícia e logo depois será inutilizado por violar direitos de propriedade e normas de defesa do consumidor. A delegacia especializada informou que segue as investigações para identificar novas rotas de circulação de produtos falsificados, além de apurar a origem e os locais de produção desse material. Febre nacional, as figurinhas da Copa são vendidas regularmente por cerca de R$ 7,00 o pacote, com 7 unidades. O álbum de 2026 é a maior edição já feita, com 980 figurinhas e são 48 seleções. 8 horas 11 minutos, primeira pausa no Jornal da Cidade, intervalo chegando para daqui a pouquinho trazer informação de mais um acidente, infelizmente, com vítima fatal na BR-262. Eu volto em instantes, é você sintonizado na Espacial, a rádio número 1 da região.
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0: É você sempre muito bem informado aqui na Espacial FM. Eu sou Hugo Lacerda e continuo trazendo as principais informações nesta manhã de sábado para você. Voltando a falar da Polícia Civil, tem trabalhado bastante aqui na nossa região, que derrubou na madrugada desta sexta-feira um esquema de tráfico interestadual na BR-262. Um caminhão carregado com 25 toneladas de farinha de trigo, que havia saído de Foz do Iguaçu com destino à Contagem, na região metropolitana de BH, era usado para transportar grande quantidade de haxixe. O motorista foi preso em flagrante por tráfico de drogas. Na vistoria, os policiais encontraram parte da droga sobre a carga de farinha. O restante estava escondido dentro dos pneus e estepes do caminhão. Ao todo, eram cerca de 750 tabletes de haxixe marroquino que foram apreendidos. As investigações conduzidas pela Delegacia Especializada em Investigação e Repressão ao Furto, Roubo e Desvio de Carga teve início após informações da inteligência apontarem um veículo como suspeito. A equipe passou a monitorar o trajeto desde Nova Serrana e realizou a abordagem já na chegada a Betim. Além das drogas, os policiais apreenderam celulares e bloqueadores de sinais utilizados para dificultar o rastreamento. As investigações seguem para identificar os integrantes da organização responsável pelo transporte e também distribuição deste entorpecente. A gente continua na BR-262 para mais uma notícia triste. O passageiro de uma caminhonete que ainda não foi identificado morreu na noite da última quinta-feira após um acidente com um caminhão na BR-262 em Nova Serrana. De acordo com a Polícia Rodoviária Federal, o acidente foi registrado no quilômetro 434. Com o impacto, ambos os veículos saíram da via e desceram ribanceira lateral. A caminhonete Saveiro chegou a capotar e o motorista de 31 anos, socorrido pelo serviço de resgate da concessionária Way262, foi encaminhada ao Hospital São José, em Nova Serrana. Já o passageiro da caminhonete, infelizmente, morreu no local. A condutora do caminhão, uma mulher de 26 anos, permaneceu no local ilesa. As causas do acidente estão sendo apuradas pela Polícia Rodoviária Federal. 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Uma mulher de 29 anos ficou ferida após um acidente entre motocicleta e carro na noite da última quinta-feira, no quilômetro 45 da MG-431, a rodovia que liga para de Minas a Itaúna. A Polícia Militar Rodoviária foi acionada ao local, onde, conforme apurado, uma jovem de 21 anos, motorista de um automóvel Fiat Palio, transitava pela rodovia no sentido Pará-Itaúna, quando, ao realizar uma manobra de conversão à esquerda, foi surpreendida pela motocicleta que transitava na mesma direção e realizava uma ultrapassagem em local proibido. O condutor do Fiat Palio não conseguiu desviar a tempo, vindo os veículos a colidirem. Em decorrência do impacto, a motociclista de 29 anos sofreu ferimentos aparentemente leves e foi socorrida pela unidade de resgate do Corpo de Bombeiros, sendo encaminhada ao atendimento médico. Agora eu trago mais informações de adolescentes infratores. No primeiro bloco eu falei sobre um que estava dirigindo um veículo de forma irregular. Agora dois, na verdade, de 17 anos, mesma idade, foram apreendidos e um jovem de 18 anos foi preso por tráfico de drogas após a localização de dois pés de maconha cultivados em um apartamento. A ocorrência foi registrada no bairro Romeu Duarte, em Nova Serrana. Segundo a Polícia Civil Municipal da cidade, a ação teve início durante o patrulhamento de rotina, quando a equipe flagrou a dupla de adolescentes que saía de um prédio. Ao notarem a viatura, um deles tentou se desfazer de parte da droga que carregava. Após a abordagem inicial, os guardas realizavam uma averiguação no apartamento, onde eles haviam saído. No local foram apreendidos dois pés de maconha, além de 93 pedras de crack. Os adolescentes e o jovem encaminhados à unidade de pronto atendimento para os procedimentos de rotina foram posteriormente apresentados à Delegacia da Polícia Civil. 8 horas 19 minutos, foragido da justiça tenta se esconder embaixo da cama, mas é localizado. Esse assunto eu trago no próximo bloco, é intervalo no Jornal da Cidade. Mais notícias policiais de destaque você vai conferir na nossa programação em instantes.
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0: É você muito bem informado aqui na Espacial FM, lembrando que hoje a nossa programação ainda segue completaça por aqui nesse sábado animado, hein? Depois do jornal tem super sucesso com o Titon e logo em seguida Wilson Barreto, Barretola chega com o programa Revista, Igor Araújo na companhia do seu inseparável Sozé. Traz o sertanejo bom demais e para finalizar a noite com tudo, tem o nosso amigão Carlos Leite com o Conexão. É a Espacial sempre mantendo você com muita música, diversão e informação. Lembrando que Rodrigo Reis já trouxe atrações internacionais francesas aqui para o nosso Viola Brasil no início da manhã de hoje. Então, quem perder a programação da Espacial vai ficar por fora da melhor rádio do país. 8 horas 21 minutos, uma operação policial, olha só, resultou na prisão de um homem de 37 anos, apontado como alvo prioritário do 23º Batalhão da Polícia Militar na última quinta-feira, no bairro São João de Deus, conhecido como Aglomerado Laguinha, em Divinópolis, aglomerado Lajinha, perdão, em Divinópolis. A ação foi realizada por equipes do Tático Móvel durante uma operação voltada à prevenção e repressão de homicídios e ao combate de tráfico de drogas na região. Segundo a PM, o suspeito era monitorado pelas equipes de inteligência da unidade devido ao histórico criminal e a suspeita de envolvimento em crimes violentos. Durante a abordagem, buscas realizadas pelos militares, foram apreendidas 200 porções de cocaína, 2 barras de maconha, 79 pedras de crack, um aparelho celular e praticamente R$ 400 em dinheiro. Ainda conforme a Polícia Militar, o homem possui registros policiais por homicídio, tráfico ilícito de drogas, roubo, lesão corporal, ameaça, além de uso e consumo de drogas. O suspeito foi preso em flagrante e encaminhado à delegacia da Polícia Civil, juntamente com todo o material apreendido. 8:22 na Espacial, durante uma operação realizada na noite da última quinta-feira, olha só, a equipe da Polícia Militar apreendeu 14 barras de maconha escondidas em uma área de mata no bairro Santa de Virges 2, em Itaúna. As equipes receberam informações sobre um indivíduo de 21 anos, já denunciado diversas vezes pelo envolvimento com o tráfico na região, que utilizava uma área de mata para armazenar entorpecentes. Segundo as denúncias, indivíduos associados ao suspeito realizavam a vigilância constante nas imediações, na tentativa de dificultar as ações da PM. Mas, diante da fundada suspeita, foi desenvolvida uma operação entre as equipes policiais, que realizaram um rastreamento minucioso na vegetação. Durante as buscas, os militares localizaram um tonel plástico parcialmente enterrado e ocultado no meio da mata. No interior do recipiente foram encontradas 14 barras de maconha, envoltas em uma fita adesiva azul. Todo o material apreendido foi encaminhado para a delegacia da Polícia Civil. 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SAMI, materiais de construção. 8:24, vamos falar novamente da Polícia Militar, que tem trabalhado também bastante em Itaúna, porque durante uma operação realizada na noite da última quinta, equipes da PM apreenderam um homem de 34 anos que estava com mandado de prisão em aberto no bairro Santa de Virges, em Itaúna. Os militares receberam informações de que o indivíduo, conhecido no meio policial, estaria escondido em uma residência. Após levantamento e diligências, as equipes localizaram o imóvel e realizaram um cerco. Após busca, a PM teve êxito em localizar e prender o indivíduo, que tentou se esconder embaixo de uma cama na residência de outras pessoas na tentativa de escapar da ação policial. Tá parecendo aqueles meninos fugindo da mãe. Após consulta ao sistema informatizado, foi confirmado o mandado judicial em aberto contra o homem. Segundo a PM, o autor possui passagens policiais pelos crimes de homicídio e tráfico de drogas. Ele foi encaminhado à autoridade competente para as demais providências legais. É, um homem desse tamanho embaixo da cama, acho que seria difícil mesmo para a polícia identificar, né? É, dessa vez a brincadeira de esconde-esconde dele não deu certo. 8:25 e a Polícia Civil concluiu um inquérito que investigou um acidente de trabalho ocorrido em janeiro deste ano em uma indústria de produção de rações instalada às margens da rodovia 431 em Itaúna. As investigações resultaram no indiciamento de sócios da empresa, técnicos de segurança do trabalho, do coordenador do setor de engenharia de segurança e medicina do trabalho e outros responsáveis ligados à estrutura da empresa em tese pelo crime de lesão corporal culposa. Segundo apurado, o acidente ocorreu durante a manutenção no sistema de freios de um caminhão dentro da oficina da empresa. Dois trabalhadores realizavam serviço sob o veículo quando outro funcionário acionou a ignição. O veículo, que estava engrenado, movimentou-se para a frente e atingiu as vítimas. Conforme as investigações, um quarto trabalhador conseguiu subir no veículo e desligar o motor, interrompendo a movimentação. Um dos trabalhadores sofreu politraumatismo com laceração de órgãos internos, lesões pulmonares e quadro considerado de risco à vida, sendo submetido a diversos procedimentos cirúrgicos. Outra vítima teve fraturas graves na região do quadril e do fêmur. Passou por cirurgias e permaneceu internada na unidade de terapia intensiva. Um terceiro trabalhador sofreu lesões nos pés e precisou ser afastado das atividades. Os levantamentos periciais e o depoimento reunidos ao longo da investigação apontaram possíveis irregularidades relacionadas às normas de segurança do trabalho no ambiente. Entre os apontamentos identificados estão falhas em dispositivos de segurança do caminhão, ausência de equipamentos adequados para a estabilização do veículo durante a manutenção, inexistência da supervisão no momento do acidente e a falta de treinamento para a execução da atividade. De acordo com as apurações, os investigados deixaram de adotar medidas necessárias para evitar o resultado, mesmo ocupando funções diretamente ligadas à segurança operacional da empresa. O inquérito policial foi encaminhado ao Poder Judiciário e ao Ministério Público. 8h28, rodovias mineiras terão nova geração de radares com leitura automática de placa em tempo real. Atenção, viu, motoristas? Esses detalhes eu conto depois do intervalo aqui no Jornal da Cidade.
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0: 8h30, também conhecido como 8h30 da manhã desse sabadão, com muita informação e uma dica e um alerta aos motoristas, porque o Departamento de Estrada de Rodagens de Minas Gerais, o DR, começa em junho agora a implantação de uma nova geração de radares nas rodovias estaduais. Mais do que medir a velocidade dos veículos, os equipamentos inteligentes vão operar como uma ferramenta estratégica de gestão e segurança, com capacidade de leitura automática de placas em tempo real e análise de dados em larga escala. A nova tecnologia permite monitorar a circulação de veículos de forma contínua, identificar automóveis roubados ou clonados, cruzar informações e detectar padrões de comportamento fora do comum, como deslocamentos atípicos e a circulação recorrente de veículos em comboio. Na prática, isso implica significativamente a capacitação de fiscalização e torna as ações mais direcionadas. Situações como transporte clandestino ou uso irregulares de automóveis, como a autorização de transporte fretado e autorização de transportes especiais, passam a ser identificados com mais precisão, como confirma o diretor de operações viárias, o DR, o Rodrigo Colares.
7: Em Minas Gerais, mais de 70% dos veículos que transportam cargas circulam com passagem em Minas Gerais, né? Não muitas vezes têm origem nem destino no estado. E os radares atualmente, nesse novo modelo, irão controlar todas as placas e numa base central aqui nossa, nós iremos conseguir montar fiscalizações de uma forma mais eficiente, vamos conseguir orientar melhor os motoristas baseados nos estudos dos corredores logísticos adequados para qualquer tipo de carga. As bases de dados dos novos radares serão integradas com a segurança pública aqui no estado de Minas Gerais.
0: A definição dos pontos de instalação dos radares também segue uma lógica técnica. Os locais foram escolhidos com base em estudos de geoprocessamento e análise consolidada de dados, priorizando especialmente trechos com maior incidência de acidentes. Os primeiros 210 dispositivos começam a ser instalados a partir do próximo mês e serão incorporados à atual rede, que conta com 614 radares. Gradualmente, os modelos mais antigos serão substituídos pelos novos. A expectativa é que até 2028, Minas Gerais conte com 1.300 radares inteligentes distribuídos por toda a malha viária do estado. 8h33, bloco rapidinho com informação importante. Daqui a pouquinho, Pará de Minas registra os primeiros focos de incêndio nas áreas de vegetação. Nem mesmo a chuva dos últimos dias tem impedido o pessoal de colocar fogo na mata. Eu volto já já.
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0: É você sempre muito bem informado e a gente fala agora do avanço precoce da estiagem que acendeu um alerta do Corpo de Bombeiros e nas autoridades ambientais aqui de Pará de Minas. O município já começou a registrar alguns princípios de incêndio em áreas de vegetação. A situação se repete e isso causa preocupação recorrente na região, que historicamente sofre com as queimadas devastadoras em áreas rurais e urbanas. O cenário é agravado pela combinação de temperaturas estáveis, ventos e a rápida queda nos índices de umidade relativa do ar.

0: ambientais também colocam em risco os animais.
1: Agora, com o período de estiagem, a gente vê que a vegetação está cada vez mais seca e densa. Então, é importante tomar os devidos cuidados, não jogar bituca de cigarro no mato, manter os lotes limpos, de preferência fazer aceiro, que é aquela limpeza mesmo, e respeitar, fazer um caminho sem vegetação, para que caso tenha um incêndio, o incêndio não se alastre. Manter os lotes limpos, aqui a gente sabe que o histórico são muitos casos de incêndios em lotes vagos, então manter os lotes limpos e a gente solicita mesmo todo esse cuidado.
0: Em Pará de Minas, incêndios de grandes proporções já destruíram mais de 900 hectares de vegetação nativa em temporadas passadas. Algumas ocorrências duraram mais de 3 horas no local, o que atrapalha outros atendimentos da companhia na cidade, como destacou a militar.
1: Demanda muito a nossa robustez física, além do que a gente desloca com uma viatura, gasta-se água e podia estar atendendo outros tipos de ocorrência, como salvamento, como resgate. Então é algo que pode ser evitado, então vamos evitar.
0: E é isso, e a fumaça também gerada pelas queimadas causa danos ao meio ambiente, afeta a saúde, principalmente de pessoas com problemas respiratórios, além de crianças e idosos. 8 horas 38 minutos, vamos trazer o que é destaque nos jornais de todo o país. Eu começo com o jornal O Globo, porque o caso Master fez Flávio Bolsonaro cair e Lula abriria vantagem no segundo turno. Folha de São Paulo, há meses da eleição, o governo congela R$22 bilhões para reduzir filas do INSS. O Estado de São Paulo, justiça italiana anula extradição e libera Carla Zambelli da prisão. Estado de Minas, STF autoriza Daniel Vorcaro a voltar para a cela especial na Polícia Federal. E jornal Tempo, servidores da Prefeitura de BH anunciam paralisação em junho e convocam a Assembleia. 8 horas 38 minutos, enquanto muitas pessoas aguardam por consultas, exames e atendimentos especializados na rede pública, outro problema tem chamado a atenção da Secretaria Municipal de Saúde de Pará de Minas: o alto número de pacientes que faltam aos procedimentos agendados sem aviso prévio. Só neste ano já foram registradas mais de 18 mil faltas na atenção primária à saúde, realizada pelas unidades básicas, além de quase 2 mil ausências de atendimentos especializados no AMI, que é o Ambulatório Médico de Especialidades. O número impacta diretamente no funcionamento do sistema e acaba dificultando o acesso de outros pacientes aos serviços. Segundo o responsável pela pasta, o Dr. Gilberto Denoziro, a abstinência, né, desses pacientes é um problema que vem enfrentando todo o SUS e gera diversos impactos em diferentes áreas da saúde pública.
2: No SUS, isso impacta no aumento do tempo de demora, porque a pessoa ocupa o espaço de outro que poderia ser atendido e não é atendido, né? Aumentando o tempo de espera dos que tem que ser chamado depois, porque a pessoa marcou e não foi. Aumenta os custos, né? Porque vários médicos recebem por procedimento, por atendimento. Mas tem os médicos que são concursados, que são efetivos, que recebem mensal. São marcados X pacientes para ele. Não foi, pronto, não vai, ele fica sem. E nos ocupa a área de apoio, que tem que ficar telefonando, procurando, e muitas vezes você telefona, a pessoa confirma que vai e não vai. Então é um problema seríssimo que nos traz problema.
0: A referência técnica da atenção primária à saúde, a Mariana Viegas, completa a fala explicando que nas unidades básicas a situação também provoca reclamações relacionadas à demora em agendamentos e filas de espera.
3: A gente está tendo um problema muito grande de manejo de agenda, a gente está tendo reclamações sobre a agenda estar para frente, mas ao mesmo tempo nós estamos tendo um número absurdo de faltas. Nós tivemos 8% de absenteísmo só do profissional médico. E a agenda médica é uma da mais procurada. Se não houvesse um número tão expressivo de faltosos, nós teríamos uma agenda muito mais fácil de organizar e com um acesso mais prévio. Nós temos unidades básicas que têm uma população maior, que a gente percebe um alto absenteísmo, mas correlacionando com o número populacional, é

0: compatível. Por exemplo, a UBS Nossa Senhora da Piedade, a UBS Providência, em número absoluto, ela tem um absenteísmo muito alto. Mas correlacionando também que são unidades com cadastros maiores, então a gente entende o número maior. Mas nós temos unidades que têm um número populacional bem menor, por exemplo, Seringueiras, Walter Martins, que também tem um número de faltosos muito alto, quase igual ao da Piedade, que tem mais que o triplo da população adscrita.
1: O problema também atinge os atendimentos em saúde mental. De acordo com a coordenadora da Rede de Atenção Psicossocial, a Rayane Couto, as faltas acabam comprometendo acompanhamentos importantes e prejudicam a continuidade dos tratamentos.
2: No que se refere aos serviços de urgência, né, os três CAPs, o AD, o I e o CAPS 2, como são serviços de urgência que também são porta aberta, a gente consegue ter uma organização melhor do fluxo de atendimento, até porque, em alguns casos, a avaliação da equipe dentro do PTS, existe alguma organização para que esse usuário chegue de uma forma facilitada ao serviço. Mas no que se refere aos atendimentos psicológicos dentro das unidades básicas de saúde, a gente percebe um aumento exponencial do número de faltas. Então, não é só um horário vazio, né? A gente está dizendo também de um cuidado que deixa de acontecer. E quando se refere a atendimento psicológico, a gente tem que pensar que é um tipo de cuidado que demanda mais de um atendimento. E a gente tem construído, enquanto rede, um trabalho para não trabalhar a demanda reprimida em unidade, deixar as unidades com fila de espera. Então, hoje a gente fez vários mutirões, as unidades já não contam mais com fila de espera, mas apesar disso, a gente continua tendo muitas faltas.
1: Para tentar diminuir os índices, a Secretaria de Saúde vem reforçando a comunicação dos agendamentos e ampliando as ações de conscientização junto à população. Outra medida adotada pelo município é o retorno do paciente para o fim da fila de espera quando a ausência não é informada previamente, como explica a diretora de atenção especializada, a Lilian de Souza.
3: O que a gente pede? Que preferencialmente esse comunicado seja realizado pelos nossos canais com 48 horas de antecedência. Por que essa necessidade? Com esse tempo, a gente pode se programar, né, no sentido de conseguir colocar e comunicar em tempo hábil os outros pacientes para ocuparem essas vagas. E, além disso, eu quero enfatizar a questão de que, porventura, ele não fizer essa comunicação, o que vai acontecer? O prejuízo é grande, além da questão da saúde dele. Esse paciente vai simplesmente ter que procurar a UBS e iniciar todo o procedimento. Ou seja, ele vai sobrecarregar a atenção primária, porque vai ser necessário passar por uma reavaliação médica, porque quem gera a solicitação de primeira consulta é só o médico, né? E nesses casos fica mais complicado ainda. Então, sobrecarrega a atenção primária, ele vai ser reavaliado, ele volta para o final da fila.
1: É isso. Além de evitar desperdício de recursos públicos, a comunicação antecipada ajuda a reduzir as filas e melhora o acesso nos atendimentos para toda a população e é respeitoso até mesmo com as outras pessoas que esperam meses e meses para uma consulta. 8 horas 44 minutos, final de semana tem Cruzeiro e Chapecoense, tem Atlético e Corinthians. Os detalhes a gente conta no próximo bloco.
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1: 8 horas e 46 minutos. Olha, daqui a pouquinho tem super sucesso. O Titões já está a caminho. Tá tentando acordar aí do Edinho Sanfoneiro, que tocou nas baladas ontem à noite. Deve estar uma preguiça para o super sucesso de hoje. Mas já já o Titões, com toda a sua alegria e reverência, estará aqui nas ondas da 105.5. Ele e seu parceiro de sábado, Edinho Sanfoneiro, para deixar todo mundo feliz e animado. Esse sabadão que vai ser frio, mas vai ser bom demais para escutar espacial, viu? Pessoal, vamos falar do Cruzeiro? Não é hoje que ele vai jogar, não, é amanhã, mas vai ser um domingão bom também para a torcida celeste, que vai lotar o Mineirão. O Cruzeiro entra em campo diante da Chapecoense, Chapecoense em crise, com 5 jogadores pendurados, com 2 cartões amarelos, e aí fica a preocupação para um jogo importante da próxima rodada, que é contra o Fluminense. As equipes se enfrentam às 4 horas da tarde deste domingo, jogo válido pela 17ª rodada. Fazem parte dessa lista o goleiro Otávio, inclusive resolveu os problemas do Cruzeiro, o lateral direito Cauã Moraes, o meio campo Lucas Romero, Gerson e Matheus Pereira. Aí sim esse trio é fundamental para o meio campo celeste, além do lateral William, que está afastado dos jogos para tratar assuntos particulares. O filho dele está com um problema grave de saúde. O William, de forma certeira, foi afastado pelo Cruzeiro, ou está afastado das atividades nesses dias para focar na saúde do filho. Caso um deles leve amarelo nesse jogo em BH, ou vermelho, obviamente, estará fora da partida contra o Fluminense, que vai ser no dia 31 de maio, um domingão. A Raposa vai encerrar, então, essa fase pré-Copa do Mundo contra o tricolor carioca, que vai muito bem no Campeonato Brasileiro. Diante da Chapecoense, o técnico Arthur Jorge não tem Kenny Arroio à sua disposição, está suspenso. Outros atletas podem ser poupados devido ao desgaste e ao próximo jogo, que é contra o Barcelona de Guayaquil, válido pela Libertadores. Talvez até esses atletas que estão com 2 amarelos podem ser poupados pelo técnico cruzeirense. O Cruzeiro é o atual 13º colocado do Brasileirão, tem 20 pontos. Já a Chapecoense é a lanterna da competição, apenas 9 pontos ganhos até o momento. Olha, é um jogo para se ganhar dentro do Mineirão, até por isso um grande número de torcedores está confiante e vai a essa partida. É um jogo que dá também para poupar alguns atletas, por exemplo, o Lucas Romero pode dar espaço ao Lucas Silva, o Gerson ali pode também dar espaço a outro jogador de meio de campo do Cruzeiro para poder também dar uma descansada. Talvez o Matheus Pereira pode ser substituído por algum atacante com a entrada ali de Bruno Rodrigues, Wanderson, para poder compor aquele meio de campo, fazendo o time do Cruzeiro mais ofensivo. Então o técnico Arthur Jorge tem boas opções para o time celeste, tem boas opções para fazer com que o Cruzeiro possa manter um bom nível de futebol, um nível competitivo, sem causar risco a esses atletas que estão pendurados. Por outro lado, voltar da Copa do Mundo com esses jogadores, com 2 cartões amarelos, jogadores tão importantes, pode ser também uma ação que pode vir a prejudicar o Cruzeiro depois de 40 dias de treinamento, correr o risco deles estarem fora de 1 ou 2 partidas logo no início do Brasileirão. Enfim, é o técnico Arthur Jorge que tem que quebrar a cabeça para poder definir o Cruzeiro que vai pegar a Chapecoense nesse final de semana. E além do Cruzeiro, tem Atlético e Corinthians. Corinthians e Atlético. O Atlético também enfrenta um time da zona de rebaixamento. O jogo é nesse domingo, às 18h30, na Neoquímica Arena, válido também pela 17ª rodada do Brasileirão. O Timão tem 18 pontos, ocupa a 17ª posição. É o primeiro time na zona de rebaixamento. Já o Galo tem 21, ocupa a 10ª posição. Estão próximos, né? Estão a 3 pontos somente. E essa partida será especial para um jogador. Cria da categoria de base do Corinthians, Maicon vai reencontrar o clube paulista pela primeira vez. Essa será a primeira vez, então, que o volante vai jogar contra o ex-clube. O jogador falou nos últimos dias sobre essa experiência e projetou um grande confronto. Maicon destacou o carinho e as amizades que tem ao longo da trajetória construída no Corinthians, mas deixou claro que quando a bola rolar, o foco estará totalmente no Atlético. O volante afirma que dará o máximo em campo para buscar um resultado positivo contra o clube onde viveu grande parte da sua carreira. Maicon, que inclusive após ser substituído no meio de semana, o time sentiu bastante, né? Ele tomou um cartão amarelo por reclamação justa porque o Atlético teve uma falta não marcada. Ele e o Bernard foram reclamar, tomaram o amarelo. Aí o técnico Barba Domingues, para evitar, já estava 2-0, preferiu tirar o volante para evitar uma possível expulsão. Maicon vai muito bem no Atlético nesse início de temporada. É isso, Atlético e Cruzeiro têm esses jogos importantes no Campeonato Brasileiro. Campeonato Brasileiro que conta com uma rodada cheia nesse final de semana. Rodada cheia de bons jogos. Tem São Paulo de Sérgio Viana, que deve estar ligado no jornal. São Paulo agora comandado novamente por Dorival, que pega o Botafogo nesse sábado, 5 horas da tarde. Também às 5 tem Vitória Internacional. Hoje, 19 horas, tem Mirassol e Fluminense. No mesmo horário, o Grêmio enfrenta o Santos. E o Flamengo hoje faz o grande clássico da rodada. Jogo de líder e vice-líder contra o Palmeiras, jogo 9 horas da noite. Amanhã, Cruzeiro e Chapecoense, Remo e Atlético Paranaense, Corinthians e Galo, Vasco que pega o Red Bull Bragantino. E para finalizar, na segunda-feira nós teremos jogo também, que é Coritiba e Bahia. 8 horas e 52 minutos, esse foi o nosso noticiário esportivo do Jornal da Cidade. Claro, na segunda-feira a gente vai repercutir tudo para você. Agora, vamos trazer como fica o tempo para este sabadão.
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1: É isso mesmo, dia de tempo nublado, umidade do ar em 65% e sem possibilidades de chuva para este sábado. O frio continua predominando em toda a nossa região. Em Pará de Minas, a mínima prevista é de 15 com máxima de 23. Em Pequi, a variação fica entre 16 e 24 graus. Em São José da Varginha, mínima de 16, máxima 25. Já em BH, mínima de 15, máxima de 23 graus para hoje. 8 horas 54 minutos, com essa eu vou finalizando o nosso jornal desse sábado, o nosso noticiário deste sábado pela manhã. É sempre muito bom ter a sua companhia aqui na Espacial FM. Depois do intervalo tem super sucesso com o Titon. 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Um forte abraço. Um ótimo sábado a todos.
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buraco do... Subi! Subi não, galera, muito pelo contrário. Ainda mais hoje, rapaz, sabadão, ainda aí que eu chego no horário. Ô, gente, agora são 9 horas no prego, meu chegado. 9 horas em ponto. Olha que maravilha, que legal, que gostoso, meu irmão. E nós vamos fazer a partir de agora mais um super sucesso acontecer. A partir de agora é mais um campeão de audiência. A partir de agora é você e comigo na mesma energia, na mesma sintonia, na mesma pegada, no mesmo compasso. A partir de agora é mais um campeão de audiência e eu tenho notícia boa pra você. Pra você que gosta, pra você que curte, pra você que tá afim, preste atenção, pra você e pra mim. Edinho Sanfoneiro vai estar na área. Já mandou um zap aqui pra mim agora. Acabei de olhar no celular. E o Edinho Sanfoneiro falando que já tá na estrada. Tá chegando, tá vindo direto de Pitangui, hein? O que será que o Edinho Sanfoneiro tá fazendo por lá? Daqui a pouquinho o Fofo Original conta pra gente, eu tenho certeza, tá? Ô, bora pra cá! Eu vou te falar um negócio, o Edinho Sanfoneiro tava preocupado ontem, porque ontem o Fofo Original mandou um áudio aqui no programa falando que o Robinho Araújo, cantor, é o novo sócio, é o sócio da área. Abrindo sociedade com o Edinho Sanfoneiro, meu xará. Robinho Araújo, lá de Ascensão, pensa no povo bom. Então eu vou te falar um negócio. É a Sadona querendo dar um belisco no Edinho. É o Fofo do Robinho e por aí vai. Que bagunça, meu xará. Olha, e bagunça organizada é o que vai acontecer a partir de agora, principalmente na salada musical. Vai ter João Neto Frederico, vai ter Zé Felipe para a alegria da Sadona, vai ter Zé Neto Cristiano Internacional. Segura então!

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2: 9:13.

0: E diga, diga, ragadinha, ticara. 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
0: Olha, eu vou falar com você um negócio, meu irmão. 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
3: Tempo e temperatura, eu vou te informar. Tempo e temperatura no Pará. Nesse exato momento você não vai acreditar. 19 graus. Tempinho bom, hein? Tempinho bom. A umidade relativa do ar de 77%, tá?
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3: 9:19.
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3: 9:22.
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3: Ó, são 9 horas e 23 minutos, bora pra cá. É o Super Sucesso, tá no ar, é sabadão, alegria alta astral. Já começou os trabalhos por aí ou ainda tá cedo? Só não vai dirigir. É Simone Mendes pra você e pra mim, 9h23. Edinho acabou de chegar. Ô, coisa boa, Edinho, seja bem-vindo, meu irmão. Vai puxando a cadeira aí, senta no chão.

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1: Agora são 9 horas e 26 minutos. Que alegria, que alto astral. Como é bom ter você por aqui, meu irmão. Bom dia, você ligado na melhor, na número 1 de Pará de Minas e dos nossos corações, Espação FM. Todo mundo na mesma sintonia, no mesmo compasso. Edilson Sanfoneiro já tá na área. Largada as traças. Ah, Edinho Sanfoneiro, bom dia, meu querido! Aí sim, hein? Já chegando e tocando, já chegando e encantando. E a turma já mandando o seu recado e o seu alô, né, chegado? Bom dia!
2: Bom dia, meu amigo de todos!
1: E aí?
2: Babado, tá quase na hora de nós mandar uma na goela.
1: Verdade.
2: Manda um abraço pro Edinho aí, nosso companheiro sanfoneiro mais disputado pelas meninas diferenciadas.
1: Então, vamos fazer o seguinte, então. Ô, meu amigo Vital, bom dia pra você, meu irmão. Edinho Sanfoneiro, já que você é o mais disputado das meninas de Pará de Minas, a Pitangui, sapeca aquela que eu vou tocar uma aqui. Ah! Aí, Vital! Edinho Sanfoneiro!

Depois dessa, só obrigado a trazer. Chegando aqui, meu cavalo refugou, deu quatro pulos pra trás e quase me derrubou. É o Edinho Sanfoneiro anunciando o Vital de Antunes que chega!

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2: 9:33.
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1: Ô, meu querido amigo, ô Edinho Sanfoneiro, o nosso querido amigo aqui, o José Antônio Cortella, ele mandou um áudio aqui, daqui a pouquinho vou colocar no ar. Ele mandou um áudio aqui dizendo que encontrou com você lá em BH. Encontrou com você em Belo Horizonte. Que você chegou atrasado, que você foi... Na verdade, você não estava em Pitangui, estava em BH. Ele te viu lá. Mandou um áudio aqui. Daqui a pouquinho vou colocar no ar. E como é que você foi? Como é que você voltou, meu xará? De BH? Hã? Ah, com a galera da Vai de Cá? Aí sim, hein? Aí sim. E aonde você estava lá em Belo Horizonte? Eu posso saber? Tem assim, uma dica pra você me dar? Toca um pedacinho do Amu, só pra ver se eu consigo adivinhar ou acertar. E é... Sério? E é... Vem, BH! Foi lá conhecer a capital mineira, que negócio todo, a noite da capital mineira. O boêmio Edinho Sanfoneiro. Aí, José Antônio Cortella, pior que foi verdade, olha. Daqui a pouquinho vou colocar o áudio do José Antônio Cortella no ar. 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
0: 19 para as 10.
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3: 17 para as 10.
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Muito bem, estamos de volta. Bora trazer com muita alegria, com muita alta astral, você junto comigo fazendo acontecer mais uma vez, minha irmã. Mais uma, não pode reparar. Essa é para a alegria do Reinaldo Torres. É mais ou menos assim, vai.

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2: 6 para as 10.
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3: 10 e 2.
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Tica de garagada. Agora são 10 horas e 3 minutos, bora pra cá. Ó, daqui a pouquinho tem seu áudio. A turma tá chegando, bom dia. Mas agora tem Lauana Prado. Calma, Lauana. Muita calma nessa hora, que é isso. Vai de sanfoneiro, sabe tocar essa na sanfona? Então acompanha a Lauana Prado aí, vai.

Ana Prado por aqui, a gente fazendo acontecer. Que gostoso, que legal. Como é bom ter você por aqui mais uma vez. É de sanfoneiro, sapeca o dedo no fole, meu irmão. Oh, vontade de porvar uma, viu, companheiro? Vou te falar um negócio, lavar pros cocinhos por dentro. Tomar gelada. Só pra esquentar. Precisa espanhar. Só não vai dirigir, né, xará? Quem tá dirigindo é o Guilherme Alfraz. Guilherme Alfraz. Grande Guilherme Eufrásio. Ó, eu vou te falar um negócio. Guilherme Eufrásio Rezende, o pai da Valentina e também do Bernardo. Preciso espalhar. Toca uma pro Guilherme Eufrásio. Ele gosta do sertanejo universitário. Qual seria? Vai.

0: Aí sim, é isso mesmo. É igual de um forrozinho, é igual de uma pra cima. Sertanejo universitário e não gosta de sofrência. O nome dele é Guilherme Alfraz. Senão ele vai lembrar do pátio do posto. Aí o bicho pega, né, chegado. Ô, Vitão!
1: Se você amanhecer com baixo astral, coloca no Titonha que a tristeza vai embora.
0: Ah, coloca nada. Coloca nada. Edinho! Aqui não, pica-pau, aqui não. Falando nisso, sapeca uma pra ele então. Vai. Aqui não, pica-pau.

0: Anjo.
1: Bom dia.
0: Nossa, pertinho, passando.
1: Obrigado, amiga. Amém. Amém nós todos.
0: Oi, Sandora.
1: Certo.
0: O Edinho.
1: Ah, aí, Edinho. Aí, Edinho. Manda um beijo pra ela, Edinho. É a Fran.
0: Fofo.
1: Aí, ó, pra todos vocês. Manda um beijo pra ela, Edinho. Não, mas tá doido. Esse beijo só tá parecendo pernilongo. Tá parecendo um pernilongo no ouvido da gente. Ô, Franciele, um beijo pra você, Maria Elisa, Aparecida, Lucas, Chicó e toda a família aí. Obrigado pela agradável companhia, tá? Ô, Titoi, aqui é a Cátia do Providência. Manda um beijo para os netinhos, Vitor, João, Helena, Noah e toda a galera aí. Manda um abraço também para os filhos Juninho, Bruna e também para a Nora Daiane, para o Jean Yuri, para toda a galera aí. Enquanto isso, o Edinho vai tocando por aqui. Hoje o homem tá empolgado. Ô, Fofonete! Você ficou sabendo, né? Onde que tava ontem,
2: bom
1: né?
2: Bom dia, Tito. Mandar um bom abraço dia. Pra Fran, Bruno, Wesley, pro Reinaldão. Bom dia, Edinho, seu mais disputado. Então, direitos iguais. Eu posso tomar uma cervejinha com o Robin Araújo. E ele sabe meu ponto fraco. Ele tem uma pintinha no peitinho. Então, direitos iguais.
1: É, rapaz, pelo jeito a notícia chegou aí, né, fofo? Não dormiu em casa, falou que tava tocando, né? Né, Edinho? Aí, ó, até para tocar sanfona, tá preocupado. José Antônio Quartelli entregou o homem aqui, viu? Por isso que ele não dormiu em casa, fofo. E te digo mais, tava tocando, só que o show foi num lugar diferente, tá?
3: Será que o fofo sabe que o Edinho tava lá em Belo Horizonte ontem? Andando de elevador, sobe e desce, sobe e desce.
1: É verdade, Edinho. Então quer dizer então que o show ontem foi em BH. É, rapaz. E pelo jeito, o José Antônio Cortella tava na plateia, né, xará? Olha aqui. Qual que você tocou lá ontem? Hein?

0: Bom dia, Titão.
1: Bom dia.
0: Foi eu que levei esse Edinho, viu?
1: Sério?
0: O homem tocou uma sanfona daqui lá.
1: É mesmo?
0: Foi eu que fui levando esse homem pra BH.
1: Precisa espalhar, rapaz.
0: Bom dia pra vocês aí. Até mais. É o Patrick. Beleza, né? Com Deus. Um bom dia abençoado pra todos.
1: Grande Patricão da massa. Aqui. Então quer dizer, então, que você chamou o cara de aplicativo. Realmente você não tava mentindo, hein, rapaz? Até o motorista apareceu, hein, Edinho? Ah, rapaz, então foi o Patrick que te levou pra BH ontem pro show? Levou e trouxe. Sério. Patrick, pra quem não sabe, é motorista de APP. Sempre raspando o dedo do volante e curtindo a gente. Oh, meu Deus do céu. Então, é mesmo. Chamou o cara de aplicativo, Patricão te levou. Agora a pergunta que não quer se calar. O Patrick ficou pro show ou não, hein, Ed? Não, não precisa falar, não. É melhor a gente não falar. Deixa pra lá. Deixa por enquanto só aqui. Vamos guardar essa cartinha na manga. Qualquer coisa nós conta, né? Nós vamos ganhar umas 10 corridas com essa informação. Será que o Patrick ficou pro show?

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7: Muito bem, galera, bom dia. Tempo e temperatura pra você, mamãe, vovó e titia, e pra toda essa galera. Ó, informação pra você e também pra minha. É o seguinte, meu irmão, nesse exato momento, 21 graus em Pará de Minas. Tá chovendo aí? Porque aqui não tá chovendo, não. A máxima pra hoje é 23, assim como ontem, né? A máxima de ontem também foi 23 graus. Então, hoje vai ficar muito parecido com ontem, tá bom? E a umidade relativa do ar de 70%. Já bebeu água hoje? Porque eu sei que no calorão, não precisa nem perguntar e nem pedir, toda hora tá bebendo água. Mas o tempo tá mais friozinho, tá mais fresquinho, gostoso. A gente bebe menos água e tem que beber, tem que se hidratar. Já bebeu água hoje? Bora lavar o piscucinho por dentro com água também, viu, xará?
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Olha, a Kátia, o bicho vai pegar. Gente, a Kátia do Providência, mandando abraço para os netinhos Vitor, João, Helena, Noah. E também abraço para os filhos Juninho, Bruna e também para Nora Daiane, o Genri Yuri e toda a família. Kátia, um abraço para você. Obrigado pela agradável companhia. Franciele, amiga Fran, Maria Elisa Aparecida, Lucas Chicó e toda a família aí no São Francisco, não, no São Cristóvão. Adriana Clemente, a mamãe Odé no Santos Dumont também acompanhando a gente. Ô, Titon, pede o Edinho Sanfonê para tocar uma do Rio Negro e Solimões. E manda um abraço para todos, porque é sabadão, meu irmão. Grande Fernando, meu querido. Um abraço para você, um abraço tamanho dos meus braços para você, para Naí, para a esposa Michele, quem mais? A cunhada Raquel, Vinícius, Marlene, o sogro Tchê e toda a família. Obrigado pela agradável companhia mais uma vez. Edinho Sanfoneiro, fala para mim, meu rei, uma do Rio Negro e Solimões. Sai ou não sai?

0: Até gritou, hein? Até gritou. Ficou empolgado. Pô, Ed, até gritou. Ed, você empolga demais, rapaz. Hoje tá soltinho, né? Mas também depois do show que fez ontem. Agora eu tô até curioso. Você recebeu esse cachê? Foi em espécie? Como é que você... Ó, balançou a cabeça, gente. Só não vou falar se... Só não vou falar se falou que sim ou que não, porque o Fofo Original tá ouvindo esse programa. É bom evitar a bagunça, a confusão, né? Não quero causar nenhum tipo de separação. Hein? Como é que você recebeu? Foi em espécie? Como é que foi o pagamento lá? Pagamento do show. Seu cachê, como é que foi, Edinho? Como é que foi a forma de pagamento, meu irmão? O Fofo tá ouvindo, viu? O Fofo tá ouvindo, Edinho.
1: Bom dia, Tito. Mandar um abraço pra Fran, Bruno, Wesley, pro Reinaldão. Bom dia, Edinho, o seu mais disputado. Então, direitos iguais, eu posso tomar uma cervejinha com Robin Araújo.
0: Ô, Fofo, se o Robin Araújo vê o culpado, às vezes também tá tocando, né? É, porque é cantor, é aquele negócio todo. Olha... Tem outras pessoas na área dispostas a trazer alegria pra você. Eu vou te falar um negócio, Edinho. Você não fica ativo não pra você ver, quem não dá assistência pra concorrência e tem gente querendo mexer nas suas gavetas.
2: Ô, meu amigo Titão, você que esse não é uma rádio de relacionamento, nem de namoro, mas se o povo quiser picar o pé na bunda desse Edinho, eu tô na roda aí, hein? Tô na área.
0: E derrubou é pênalti. Eu não é, Vitão? Tá fazendo nada mesmo? Um abraço e obrigado pela agradável companhia, sim. Preciso espalhar. Ei, Edinho, você não fica ativo não pra você ver, viu?
3: Bom dia, tio.
0: Bom dia. Tio. Oi.
3: Como é que tá as coisas? Também sumi, mas tô por cá. Vou
0: ter uma coisa boa. Seja bem-vindo.
3: É porque tá corrido, sabe o que é, né? Tá
0: é verdade, pra todos nós. Demais. Todos nós.
3: Mas, me conta. Mesmo, vou te mandar um vídeo aí.
0: Ah, manda, manda.
3: Duas senhoras aí que...
0: Senhoras?
3: Estão rezando no Paraense toda sexta-feira à noite. Né?
0: Ah, e aí?
3: E elas não gostam muito de mim, dizem que não gostam de você.
0: Ah, é?
3: E elas assim, que as pessoas, uma sistemática de idade...
0: Sei.
3: Aí você não chama elas de velho, não, por favor. Porque elas não gostam, não. Mas se nós chamar de velho, que vai processar nós dois.
0: Nossa senhora, tá amarrado,
3: nós,
0: nome de Jesus.
3: Nós não, você sabe o que é, nós dois, nós não gostamos de coisa errada. Não. Né? Nós vamos, né? É diferente. Processo nós não temos nenhum.
0: Nenhum, graças a Deus.
3: Mas nós tá correndo atrás.
0: Processo? Nós não tem nenhum, mas nós estamos correndo atrás. É verdade, correndo atrás. Tá amarrado, nome de Jesus. Ai, meu pai. Eu vou fazer o seguinte. Eu vou assistir esse vídeo. E vou postar nas minhas redes sociais. Se você tiver Instagram, Paulo José, se você tiver, manda aí no WhatsApp qual que é o seu Instagram que eu vou te marcar. Ô, Edinho Sanfoneiro, peças mostas distintas, maravilhosas, de ótimas famílias, para as meninas que estavam ontem lá no Campo Paraense, mandaram um vídeo para a gente aqui, mandaram um abraço para nós. Né? De acordo com o Paulo José, não gosta da gente, mas não tem problema não. Nós vamos mandar abraço para as mesmas jeito. O Edinho, uma música para essa. Ó, escolhe a música direitinho, viu, Edinho? Você viu, né? É, como diz o Paulo José, processo nós não tem não, mas nós estamos correndo atrás. O que, que é isso? Uma música para essa, Edinho. Uma música para elas. É. Qual que seria? Escolhe uma direitinho, Edinho, tá? É. Uma mais novinha, assim. Uma bem novinha, porque só tem menina moça lá. Então a música mais nova do seu repertório, assim, que combina com elas, qual seria?

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2: 18 para as 11.
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1: 14 para as 11 horas.
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3: 12 para as 11.
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0: diz o Camarguinho, é assim, ó. Tchop, tchop, tchop, tchop. Tchop, tchop, tchop, tchop. Faltando apenas 11 minutos para as 11 horas. Dá um tapa no volume para a direita agora.
1: Despacinho. Oh, Rio Preto. Chega Arnaldo e Zé Neto e Cristiano junto e misturado, hein?

0: Fala comigo, Tim.
1: E aí?
0: Eu tô em Cortella, fala aí agora, que eu fiquei feliz.
1: O quê?
0: Então agora tem elevador, na minha época era só escadaria, então dava que o corredor da morte lá pra você poder... Pegar um pintinho lá de fora, já mandando na fé, custava descer aqueles lances de degrau lá de escada. Na época de sorteio lá pros anos 80 lá, que os animais aqui lá, que a escadaria, a dor na perna que dava pra ele lá, agora tem elevador, vai, tá bom, hein?
1: Agora, pra voltar pra você conhecer, Tico Tico Pedreiro. Mas também, quando você ia, não tinha nem inventado o elevador ainda, rapaz. Preciso espalhar? Você é adepto do rascunho da Bíblia. Um abraço para você, meu irmão. Obrigado pela agradável companhia, Tico Tico Pedreiro. De acordo com José Antônio Cortella, de acordo com o homem, tem elevador agora. Teve lá ontem, né? E teve no seu show, não teve, Edinho? É, já deu notícia que hoje já fez fofoca, aquele negócio todo. O homem não para.
2: Oi, Tim.
1: Oi.
2: Bom dia.
1: Bom dia.
2: Como é que vai essa força aí, meu?
1: Graças a Deus. E com você? Comigo. Tudo bem, Osinete?
2: Um alô pra mim, pra toda a minha família e amigo lá no Penhas, pras poderosas.
1: Deixa comigo.
2: Pra todas as minhas amigas, aquele abraço.
1: Certo.
2: Pra todos vocês aí na espacial. Pra
1: Obrigado.
2: Sadona, pra Lindalva, pro Macanudo, pra Penha.
1: Aí sim,
2: pra todas as minhas amigas aí.
1: Valeu.
2: Beijo, Tim. Ótimo final de semana.

você, querido, e pra todos de Pequi. Um abraço pra você, Betinha. Semana que vem nós vamos nos encontrar. Semana que vem nós vai pra Pequi. Sim, você vai também, né, Edinho? Rapaz, não perco por nada desse mundo. Ô, toca uma aí, Edinho. Toca uma do Gini Gen aí, que sabe que vem. Nós vamos estar lá curtindo o Gini Gen lá em Pequi. Uma que o Gini Gen gravou, né? Uma que o Gini Gen gravou. Qual seria? Vai, vai, vai. Toca pra mim, vai.

0: Falando em Teodoro e Sampaio em forrozinho, tem que trazer ela, né?
1: Oi, Ti, bom dia!
0: Bom dia! Bom
1: hoje
0: dia!
1: Pagiano 2, Ti. Arthur e o Léo, só faltou
0: Manu. Ah, que legal, que legal.
1: Manda beijo pra todos os poderosos, pra todos os ouvintes, tá bom?
0: Beijos!
1: Se possível, toca aquela assim pra gente, Ti.
0: Qual?
1: Que ele beijava todo mundo, menos eu.
0: O que mais?
1: Só eu que ele não beijava porque ele tava beijando
0: todo mundo, menos eu.
2: Bom dia, Titã!
0: Bom dia!
2: O meu pai, o meu irmão Ricardo e a minha mãe e pra mim.
0: E que gracinha, já falei hoje que te amo. Beijo pra vocês, Elaine, Edinho, Ricardo, Rafaela e toda a galera. Um abraço, um beijo. Ó, tudodebom.com. Um abraço pra vocês do tamanho dos meus braços. Papai do céu protegendo, abençoando a cada um de vocês cada vez mais, tá?
3: Isso aí é bom.
0: Gostou? Você gostou, querida?
3: Que sábado abençoado, hein, Titã?
0: Amém, amém, amém. Bom dia, Gela Maria.
3: Eu quero ver você. Hoje eu vou se ligar mais cedo, né?
0: Oh, graças a Deus.
3: Porque seu amigo de lá você tá indo embora, né,
0: Titã? É, não consegui nem colocar seu áudio no ar. Hoje eu consegui, ó.
3: Tudo bem com você, Titã?
0: Graças a Deus e com você também, Gela Maria.
3: Foi muito prazer conversar com você. Alguém já te disse que te ama hoje, Titã?
0: E é! Ó, beijo e abraço pra vocês. Também te amo muito. Angela Maria, um abraço para você do tamanho dos meus braços. Nosso Senhor Jesus Cristo, ilumine, te proteste e guarde. Obrigado pela agradável companhia. Bora para cá. Muito obrigado mesmo. Estou muito feliz de ter você por aqui
3: que
0: mais
3: bom,
0: uma você vez.
3: Não está mais do que tão preso.
0: Ei, querida.
3: Um abraço da minha família, todas minhas amigas.
0: Certo.
3: Meu pai é João Américo, Juca.
0: Tá bom, querida.
3: O senhor da Vila Maria.
0: Pra toda essa
3: galera. As meninas poderosas.
0: Valeu, Soninha.
3: A dona Neuci, a Silvia.
0: Só gente
3: a tia
0: boa.
3: Da Silva, a gente São Pedro. Comprou do bairro União, Andréia, Juliana, o João, meu primo da Cano Reno, Maurício, a Thelma, a Tânia, as meninas poderosas, todos meus amigos, todos meus amigos também.
0: Ah, que bom, Soninha, um beijo.
3: Todos os ouvintes.
0: Obrigado, querido, muito obrigado.
3: Vamos com a nossa também, a Bacia também, Titon, Carlos
0: Cantinho também. Um beijo. Ô, Edinho Sanfoneiro, uma muito especial pra Soninha, minha amiga Soninha de Caetano Preto, que gosta de um modão.

Aí sim, hein? Para a alegria da Adriana e o Arthur do Santo Antônio, o Reinaldo Rodrigues. Tá curtindo a gente no bairro Patafufo, mandando um beijão aqui, viu? Pro Fofo Original de Pitangui, você fica esperto, Edinho. A Luciene, Ana Carolina, minha amiga ama, Souza e todas de Garatinga. Ontem nós sou a Luciene, hoje eu acordei com uma vontade de ouvir a Espacial e pensei, será? Como diz o Igor Araújo, sintonizei na hora e tô desde cedo. Só pega pra mim o Gustavo Lima, ofereço para o meu marido, tá bom? Meu maridão, Tibinho, um abraço pra você, valeu, Ti, valeu, querida. Uma pra Lu, que tinha um tempão que ela não aparecia por aqui, minha amiga Ana Carolina também, ama, sou de Garatinga. Qual seria? Um sertanejo universitário pra essas meninas, vai.

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2: 11:04.
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2: Parou, porque... Ô Edinho, sapeca uma aí, Edinho, vai lá.
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5: Bom dia, Titão.
2: Bom dia.
5: Bom dia para esse povo. Repórter da espacial aí, que dá notícia,
2: né?
5: Tudo.
2: Dá notícia.
5: Esses homens, trabalhador.
2: Fala não,
5: Bom dia. 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
2: Bom dia, Margarida. Olha, hoje o povo tá soltando os marimbondos, viu? Hoje a turma tá afiada. Vou te falar um negócio, Edinho. Sobrou pra você e pra mim, ó. A Margarida Emerson acabou de falar, acabou de chamar eu, você, Roberto Fúria, José Antônio Cortella, quem mais? Paulo José. Margarida Emerson acabou de chamar lá, estúdio matou. É, você escutou, né? Você escutou a ironia dela, né? Esses homens que trabalham demais, esses repórteres aí da espacial, ficam dando notícias de tudo. Chamou nós de fofoqueiro, sem serviço. Chamou nós de sem serviço, Edinho. Tá? Eu, você, o Roberto Fúria, o Ricardo Geraldo by Belvedere, o Cleiton Rola do Grão Pará. Ó, nós tudo, viu? É só uma aiada aqui do programa. Chamou nós tudo sem serviço. E eu vou te falar. E não é só ela que tá de jeito não, viu? Com a pá virada não, acordou com o pé esquerdo não. Cleiton Rocha chegou aqui atirando pra todo lado, parecendo um Rambo. E te digo mais, sobrou pra Rosinete do Grão-Pará, sobrou pra Rosinete, coitadinho da Rosinete, e sobrou até pra você, Jim. Até pra você sobrou, tá?
6: Alô, Titone, manda um alô pra nós aí, manda um salve aí pra toda a família Rocha aí.
2: Na hora que...
6: Manda um alô pra Luzinete aí também, que nós já vizinho aqui, ela não manda um alô pra nós, só manda pro povo lá do Espenha.
2: Aí, ó, tá vendo?
6: Que a Luzinete arrumando, meu Deus do céu.
2: Tá vendo?
6: Manda um alô pro filho dela aí, o Buiú,
2: aí, ó,
6: meu amigo.
2: Gente boa.
6: Nego duro, boa. Gente fina demais.
2: É.
6: Manda uma moda chonada pra nós aí, Titone.
2: Só pra procedinho,
6: ó. Fala que o safoneiro Cedinho também, que não tá com nada no balai também, não.
2: Sobrou até pra você, Edinho! É, rapaz! Toca uma pra ele! Já que ele falou que você não tá com nada no balai, toca uma pra ele! Vai!

0: Bom dia, Ti.
1: Bom dia.
0: Ô,
1: Penha.
0: Mandou um alô aí pra todos os ouvintes.
1: Claro.
0: Todos da região.
1: Certo.
0: Zero a 100 pra não esquecer de ninguém.
1: Boa.
0: Bom dia a todos vocês na espacial.
1: Valeu, Penha.
0: E um bom dia especial pro Fofo de Pitangui.
1: Bom aí
0: dia,
1: sim.
0: bom dia. Especial
1: bom dia.
0: Sucesso.
1: E onde você estiver, valeu, Penha. Um abraço pra você, pra Lavini, pra toda essa galera.
2: Olha, eu queria que você colocasse a música do Gustavo Lima.
1: Gustavo Lima?
2: Todos os homens são vagabundos.
1: E pronto, tá vendo? Aí, ó. Não, hoje a turma tirou a manhã, tirou o dia pra criticar a gente. Tá vendo? Não. Como é que nós vamos fazer, hein? Toca uma pra Ângela Maria, vai.

Esse é meu desespero. Ô, gente, são 11h15. Chega, Edinho, chega. Vou fazer o seguinte, Edinho, já guarda a sanfona aí na sacola, né? Já botou essa sanfona aí, já guarda esse trem, já põe na mala aí. É, no seu case. Chama case, né? Essa maleta bonita preta aí que você carrega a sanfona. Já guarda aí, já guarda essa sanfona, não. Vamos guardar. Ó, 11h15. Agora também vou trabalhar, fazer mais nada também, não. Chega, né? A turma só tá criticando. Vou fazer o seguinte, vou trazer agora o Panda, pro amor da minha vida, minha preta. Tô morrendo de saudade dela. Em 45 minutos nós vamos embora, né? Agora é 45 minutos, pronto. Só de música pra esse povo. Vamos fazer isso? Vamos guardar a sanfona. Pode guardar, Edinho. Hoje não toca esse trem mais, não. Ó, vou trazer o Panda. Agora é o Panda. Preciso espalhar a saudade da preta.

culpa é da Morena. Ô, Morena. Ô, minha preta. Gente, a Maria do Recanto, ama de paixão Luan Santana, tá aí pra ela. Ângela Maria e a netinha Ana Maria em Sete Lagoas. Alessandro, Miguel, Amanda e o Daniel. A Luzia do Belvedere. E o meu querido amigo Regis, o Vampeta. Tá lá no Jardim América. Ô, Regis, abraço pra você. Ô, Vampeta, vou trazer um pagodinho pra você agora, porque eu sei que você gosta.

0: Obrigada, Edinho. Obrigado. Então, você já sabe, as minhas músicas, né? São lindas, sofrência. É isso que é sofrência. Já não é mais todo vagabundo, são todos trabalhadores.
1: Mudou de opinião rápido, né, Edinho? Só tocar a música certa pra ela. Nós é tudo trabalhador agora, Edinho. Nem mais vagabundo não é. Preciso espalhar. E a Ana Maria, tá com ela lá. Ana Maria é a netinha da Ângela Maria de Sete Lagoas. Oi, Ana Maria, bom dia.
2: Bom dia, tudo bem? Eu sou a Ana.
1: Ah, bom dia, Ana Maria. Um beijo pra você e pra todos aí em Sete Lagoas. Ô, Titon, aqui é o Pica-Pau, Titon. Manda um alô pro Tonho, pra esposa dele também, lá em Pequi, escutando você. Opa, meu charatonho. Um abraço pra você, meu irmão. Pra sua esposa e pra todos em Pequi, que legal. O Pica-Pau tá na área. Um abraço e obrigado pela agradável companhia. Sônia Silveira, Giovana Cara, Rodrigão, Valéria e toda a família de São José. A Luzia do Belvedere.
3: Oi, Tonho. Tudo bem?
1: Bom dia.
3: Tonho, manda uma música boa aí pra nós, Gustavo Lima. Todos os homens são vagabundos.
1: Para com isso, Luzia.
3: Essa música pra toda minha família.
1: Tá bom, querida.
3: Meus filhos, meus netinhos.
1: Obrigado.
3: E pra Torresminho.
1: Olha.
3: A Torresminho já tá, passou da hora de acordar já, pra Torresminho levantar que tá muito tarde.
1: Nossa senhora, tá deitada até agora, um beijo, um abraço, obrigado. Deixa ela curtir então, sabadão, né? Todo dia levanta cedo pra ir pra escola, hoje já pode curtir, aproveitar um pouquinho mais e o tempinho tá bom, tá gostoso, tá propício. Precisa espalhar?
4: Bom dia, Titã.
1: Bom dia.
4: Aqui é a Mandinha.
1: Oi, Mandinha.
4: Meus irmãos, Miguel, Daniel e a mamãe.
1: Sei.
4: Alessandra,
1: estão
4: ligados na rádio social.
1: Ah, que legal.
4: Titão, manda uma música pra nós.
1: Mando sim. Um beijo, um abraço pra vocês. Obrigado pela agradável companhia mais uma vez. Tudo de bom, viu? Muito obrigado mesmo. Um abraço, tamanho dos meus braços, pra toda essa galera linda e maravilhosa. O Edinho, já guardou a sanfona? Ainda não, né? Não, então não guarda, não. A Ângela Maria acabou de falar que nós não é vagabundo, não. Nós é trabalhador. Então vamos trabalhar. Vamos aproveitar. Aproveita esse cachê que você vai ganhar também, né? Ainda falta meia hora de programa ainda. Não guarda, não. Ô, Renato!
5: Amigo, eu tô aqui te escutando.
1: Bom dia.
5: E preparando o espírito para o 0800, para o Morra Abaixo, logo mais, viu?
1: Chama nós.
5: Marcelo FM, o sucesso é aqui pra sempre. Passa a Mulher Chorona aí, que eu danço.
1: Mulher Chorona.
6: Ei, Ti, bom
1: Oi.
6: Dia.
1: Bom dia.
6: Bem?
1: Bom dia, Patrícia.
6: Se puder, você passa pra nós o Zezé, aquela música que ele regravou de novo, acho que é Irmãos da Lua.
1: É, Irmão da Lua, Amigo das Estrelas, linda demais. Patrícia, um beijo pra você, pra Lohane, pro Veltinho, pro Ascani, pra Tamires, um abraço pro Ranieri, um abraço pra mamãe dele, um beijo pra você e pra toda essa família linda e maravilhosa, e claro, em especial, pro meu irmão de luz, Renato Ailton Cruz. Já falei hoje que te amo, nosso Senhor Jesus Cristo, ilumine, proteja e te guarde. Obrigado pela agradável companhia, viu, Renatão? Um abraço pra você do tamanho dos meus braços. Toca uma essa turma lá, Edinho. Faz o seguinte, toca uma. Presta atenção, Edinho. Toca uma aí na sanfona e na sequência eu vou soltar outra aqui, sapecar, colocar no ar uma que tenha a ver com a que você tocou. Pode ser, meu xará? Sem ensaio, vamos lá.

para a alegria do Reinaldão, que conhece de montão sobre esse assunto, ele domina. Grande Reinaldo Torres, para você e para toda a família. O Lecão e também a Lu, lá no Recanto da Lagoa. O Fofo Original é mais ou menos assim. João Neto Frederico, meu irmão.

0: Tamo por cá, positivo. Curtindo você aí, Titão, pelo aplicativo aqui, viu? Estamos aqui em Caixambu. Vamos que vamos. Estamos na correria, só no turismo.
1: Valeu, valeu, Reinaldão. Um abraço para você e para todos aí. Valeu, meu irmão!
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1: 11:31.

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1: Tempo e temperatura, eu vou te informar. Tempo e temperatura no Pará, nesse exato momento, 22 graus. A umidade relativa do ar de 65% e a máxima para hoje apenas 23 graus, tá bom?
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1: 11:35.
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1: Muito bem, galera. Deixa eu lá para

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1: 11h38.
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1: Bora trazer Hugo Guilherme pra mim, pra você. 11h38, vai.

0: Jorge Matheus, faltando apenas 16 minutos para o meio-dia. Como é gostoso, como é legal ter você por aqui. E eu quero cada vez mais, então não perca tempo não. Dá um tapa no volume pra direita, é cada um na sua. Mas todo super sucesso da Espacial, eu amo noite e dia. Já falei hoje que te amo. Gente, obrigado pela agradável companhia. Tá gostosinho demais, mas vai ficar muito melhor com a sua agradável companhia, sua participação. Até o meio-dia, em reta final de programa. E eu quero você junto comigo na melhor, na número 1 de Pará de Minas.
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0: Diga de cara. Ô, gente, faltando apenas 14 minutos para o meio-dia, reta final de programa. Paradinha, vou garantir o Faça-me Rir, o último pit stop dessa manhã. E a gente já volta com muito mais. Não sai daí, não.
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0: 13 para o meio-dia.
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1: 10 para o meio-dia.
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9: 8 para o meio-dia.
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Que, já que ela tá chamando, né? Vai lá em casa. Oh, saudade da minha preta. Então tô indo pra lá que eu tô com saudade dela. E ele já tá na área. É um hino, outro vindo. Wilson Barreto a partir de agora. No programa Revista. Olha onde eu tô. Hoje eu tô aqui, agora. Mas já tô indo pra lá. E ele tá chegando. Olha quem tá aqui. Wilson Barreto, WB. E aqui não para. 24 horas no ar. Gente, segunda-feira a gente se encontra a partir das 9 da manhã. Valeu, valeu!

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1: Fala a hora, senhor.
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3: Ô, só, meio-dia, 5 minutos.
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3: E não é que já chegamos, senhoras e senhores. Sabadão. Vai começar o nosso Revista Show a partir de agora, hein? Cola com Barretola na Rádio.

0: Tem tudo de bom aqui, ó.
1: O Barretinho chegou.
0: Já comi.
1: Pode aumentar.
0: Aumenta, aumenta.
2: Wilson Barreto, ô potência.
0: Fala comigo, que eu falo contigo, turminha. Alô, alô, meninos e meninas. Alô, Pará de Minas. Vamos que vamos.
3: Você e eu e você.
0: Juntinho.
3: Eu e você, você e eu.
0: Tamo junto, tamo junto.
3: Juntinho.
0: Todo mundo aqui, ó. Você e eu. Eu e você. No nosso Revista Show, show!
4: Oi, Barretinho, boa tarde.
0: Boa tarde.
5: Boa tarde, Lindeiro.
6: Boa tarde, Barretão. Estamos juntos.
0: Juntinho.
7: Boa tarde, Barretão. Beleza?
0: Beleza, beleza.
5: Barreto.
8: Ô, Barretola, fala a hora.
0: Só se for agora, pode ser. Meio-dia mais 6 minutos. Meio-dia e 6.
9: Fala a hora, Barretola.
0: Eu vou falar a hora, gente. Meio-dia mais 6 minutos. Acerte o seu pelo meu. Você já sabe, né? Todo mundo se orientando com a hora certinha aqui da sua Espacial FM, né? Pra não perder o compromisso. Aqui, deixa eu falar com você. Com as graças de Deus, o nosso regente maior.
10: Graças a Deus.
0: Como sempre, eu já tô aqui, ó, sentadinho na minha cadeirinha, porque o papai...
10: Chegou.
0: O papai chegou.
8: Papai.
0: O papai chegou. O papai chegou.
8: Papai.
0: Oh, oh, oh, oh, oh, oh, oh.
10: O papai chegou.
0: Dá licença, dá licença, dá licença, dá licença, dá licença, dá licença, dá licença, dá licença, dá licença, dá licença, dá licença, dá licença. Eu tô chegando.
6: Ótica.
0: Estamos entrando aí na sua casa, hein? No seu lar, doce lar. Estamos chegando no seu ambiente de trabalho.
6: Por favor.
0: Para te fazer a melhor companhia. E é claro, contando com a sua audiência fiel, contando com a sua companhia. Indispensável, viu?
6: Ô, trem gostoso, senhor.
0: Vamos lá, guerreira, todo mundo arregaçando as mangas e trabalhando pra grandeza do Brasil. Ziu, ziu, ziu, ziu.
10: Brasil.
0: Eu quero cuidar muito bem de você em mais um dia, viu? Eita, ferro, senhor. O papai chegou.
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0: Quem chega pra cantar pra gente? Luan Pereira e a Lauana Prado. Aí você já viu, né? Aô, paixão desenfreada!
11: Você manda mensagem toda

abertura dessa firma aí, eu vou te falar, hein, rapaz. Você tem que ter o nome limpo, ficha limpa, hein? Problema se não tiver beleza e nem sobrenome, né? Como é que faz, hein, Luan? Meio dia 16.

0: 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Marcos e Belucci. Sem me controlar, na programação aqui do nosso Revista Show, tá só começando o nosso encontro, hein? 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
1: Por favor!
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0: Gente, agora meio-dia e 20. Vem pra cá.

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2: Olho lá fora, olho no clima, minha gente. Olha aí, Pará de Minas, sábado daquele jeito. 22 graus agora, cobertura máxima de sol, hein? 22.
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0: passa com sobra, viu, meu Deus?
1: Felipe Rodrigo, mais nota 7. Passa tranquilo de ano. É, né? Aham, vai. Vai, será que passa mesmo ou não? Passa? Eita, ferro!
0: Saiba que o meu grande amor.
1: Vamos trazer aqui a nossa Cuca Maluca a partir de agora, hein? Pra você participar, brincar aqui com a gente. Mas antes, eu já quero fazer aqui um pré-aquecimento, hein? Já quero fazer um pré-aquecimento. Quando chega o sabadão, você já sabe, né? Nós temos aqui o Botecão do Barretão. Ai, meu Deus do céu.
0: Quero tomar toda.
1: Aí a gente mexe com aquela turma que tá fazendo uma resenha. Né? Pra você que de repente tá de folga. Pra você que tá no seu dia, que tá puxando férias também, abrindo férias aí, né? Tá curtindo as suas férias. Aproveite, curta bastante, viu? Pra você que tá na roça, pra você que tá na cidade.
0: Muito
1: obrigado pela audiência, pela companhia. Já vamos chamar aqui a Cuca Maluca? Eu já vou adiantando aqui, ó. A nossa Cuca Maluca hoje tem tudo a ver com o mundo da música. É, tem tudo a ver com o mundo da música. Vamos lá.
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1: Vamos lá, tá na hora de fazer aquele chamadão geral na sua Espacial FM 997401105. Todo mundo brincando, se divertindo, participando. E é claro, mandando ver aí na sua opinião, né? Para que você possa estar participando aqui com a gente no 997401105. Essa cuca de hoje é chonada, viu? Essa cuca de hoje é aquela cuca. Bebo, canto e choro. Bebo, canto e choro. Eu quero saber de você aí, ó. 997401105. Você já tomou todas ouvindo uma determinada música?
8: É.
1: Encheu o quinto. É. Tomou até na botina? Nossa, minha. Bebo, canto e choro. Botecão do Barretão.
8: Você
1: vai mandar pra mim qual é a música que você bebeu todas ouvindo esse cantor, essa cantora, essa dupla sertaneja.
9: Entendeu? Não entendeu?
1: É, ferro só. Sério? Que tem de gente aí que bebeu todas ouvindo Dudu Cacunda. Eu já entornei o caneco ouvindo Dudu Cacunda.
0: Aê, tarô!
1: Nossa senhora! Vai, Dudu!
8: Se você quiser, eu vou te amar. Não fecha a porta desse.
1: Bebo, canto e choro. É a nossa Cuca Maluca.
10: Cadê o homem do gelo aí, faz favor?
1: Chama o homem do gelo aí pra nós, gente. Chama o homem do gelo aí.
10: Por favor.
1: Chama o homem do gelo aí pra nós aí, vai lá.
10: Tá aí, gostei.
1: Ei, coitado do homem do gelo, hein.
10: Como é que é? Falou, tu mal quer, meu irmão?
1: Nossa senhora. O homem do gelo, as canelinhas dele, ele tá com os cambitos fininhos. A canela dele tá doce, de tanto que andando. Ele não pode nem parar pra pôr a mão na cintura, não,
10: hein. É brincadeira, hein.
1: Ele não pode nem. Ele anda com a toalhinha, não pode nem passar a toalhinha na testa pra secar a testa, coitado. Coitado do homem do gelo, hein? Chame ele, chame ele.
10: Cadê o homem do gelo aí, faz favor?
1: Chame ele aí, vai. Cadê o homem do gelo? Eita, ferro, sou. Manda pra mim aí no 997401105. Bebo, canto e choro. Você já tomou todas ouvindo uma determinada música? Qual que foi? Eu tô curioso pra saber agora, hein? Tô curioso.
11: Problema! É o problema aí!
1: Roberta Miranda! Lauana Prado!
9: Que isso, sério? Rapaz? Calma, rapaz, tenha calma!
1: Nossa senhora!
9: Você está impossível!
1: Essa Lauana Prado, eu vou dar parte dela na delegacia, né? Qualquer dia. Nossa senhora! Ela me dá uns prejuízos, rapaz! Ela me dá uns prejuízos que eu vou te contar, viu? Eu já chapei todas ouvindo Lauana Prado. Ah, Nossa senhora. Depois que alimentou esse tal de Lauana Prado Raiz. Meu Deus do céu. Chama! Que eu quero te ouvir aí. Deixando pra mim a sua opinião. Deixando pra mim aí o seu relato, né? Você sabe que tem gente aí que é o seguinte. Tem gente aí que fala assim, ô Barreto, eu vou falar até que eu tava bebendo e a turma que tava comigo, viu? Vai! Bebeu até na botina. Bate a bota no chão, Barretão! Chama! Chama! Botecão do Barretão,

0: 99740105. Fala comigo que eu falo contigo. Ô, Marlene.
1: Ouvindo Bruno Marrone.
0: Ouvindo Bruno Marrone.
1: Meu Deus, eu posso estar onde eu tiver que eu choro. Inclusive, eu fui no último show deles, eu chorei o show inteirinho.
0: Ah,
1: também
0: não,
1: todos
0: sério?
1: Também, né?
0: Ah,
1: Essa é a sessão aqui.
0: Eita, ô Marlene. Bruno Marrone é outro que nós temos que mandar prender, não tem? Tem que mandar, tem que dar parte deles na delegacia, ué. Nossa Senhora. É, eu vou te contar, viu? Eu vou te falar uma coisa, Bruno e Marrone, eles é fora da curva, é fora da curva. A Marlene estava lá no show, e aí começou aquele repertório, raiz, Bruno e Marrone, aquelas clássicas das clássicas, né? É, tô te falando. Quando você pega, por exemplo... Principalmente aquelas lá do comecinho, né?
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0: Ei, Bruno. Dou conta não, viu? Para.

Bebo, canto e choro. Você já tomou todas ouvindo uma determinada música? Qual foi? É? Quero ouvir de você aí.

0: do Barretão.
1: É, malucão.
0: Fala comigo que eu falo contigo.
2: Fala as horas aí pra nós. O churrasco de casa não pode faltar as antigas do Zezé de Camargo e Luciano. Aí eu como muita carne e bebo muita coca. Porque eu sou de Jesus, né?
0: Tá certo,
2: mas,
0: irmão.
2: Mas Espaço FM é um sucesso aqui pra sempre.
0: Nós somos de Jesus. Amém, irmão? Esse é o Renato Ailton Cruz. Pensa num cabocão bom. Tá lá no Santos Dumont, tá ligado com a gente. Eita, ferro, só. Bebendo muita Coca-Cola, bom toda vida, com aqueles rodelão de limão, hein? Aqueles rodelão de limão. Aquela coca trincando a caneca. É, rapaz. Eu tô te falando. Bebo, canto e choro. Você já tomou todas ouvindo uma determinada música? Quem é o cantor, hein? Quem foi? Você tava lá no risca-faca? Sério? Você tá vivo, né? Tá tudo bem com você, né? Ah, tudo beleza. Bacana, então. Nossa senhora. Tiro, porrada e bomba. Tem gente que foi carregado no colo, hein?
3: Mas isso não é justo.
0: Eita. A Daniela tá lá no bairro Serra Verde. Diz ela que já tomou um litro de Campari sozinho ouvindo Roberta Miranda. Roberta Miranda afogou todas, hein, filha? Nossa senhora.
4: Você fez maravilhas, loucura no meu coração. Um beijo.
0: Vá com Deus. Majestade, o Sabiá. Tem aquela que ela canta com o Reginaldo Rossi? Qual que é? Acho que é o Amanhã, né? O Amanhã. Pois é.
5: E aí, meu brade? Beleza?
0: Manda pra mim aí que eu quero te ouvir. 99740105. Capricha aí. Hoje é dia do Botecão do Barretão. Vamos lá.
6: Cadê as mãos em cima, assim?
0: As mãozinhas lá em cima, vai.
7: Ô, turminha, brother, arroz.
8: Fada querida.
0: Eita, ferro, sou. O que a Marlene falou aqui? Ela falou que tinha tomado todas ouvindo Bruno e Marrone, inclusive foi no show, né?
9: Nossa, Barreto, você quer me ver chorando, aí, ó, não faz tá comigo, não.
0: Bebo, canto e choro, Marlene.
9: Nossa, Barreto, você quer me ver chorando, não faz comigo, não.
0: Ai, ai, ai, segura a emoção, mamãe. Botecão do Barretão. Fala comigo que eu falo contigo. Ó. Angela Maria cantando aí.
10: Já me fez chorar já.
0: Mas já?
10: Você tá doido? Que música é? No meu rádio aqui de casa não pode faltar de tocar a música do Gilberto e Gilmar.
0: Nossa senhora.
10: E Chico Rei Paraná.
0: Aí você apelou. Aí você apelou.
10: Você tá doido? Sem sofrência. E o Bruno Marrone.
0: Aí você pelou feio. Olha
10: essas músicas mais lindas.
0: Você pelou feio.
10: Boa tarde,
0: Clarinha. Boa tarde, Ângela Maria. Ô Maria, não é pra fazer trocadilho, não. Não é pra fazer trocadilho. Você me conhece aqui no rádio há muito tempo, né? Mas é... Você falou de Gilberto e Gilmar. E Maria? Eu tava pensando aqui, Maria.

0: É Bruno Marrone.
1: Bruno
0: Marrone. Quem tá cantando é Bruno Marrone. É Cláudia de Bom Jesus do Oeste.
1: Ô, Cláudia, ela tá confundindo. A gente não tá perguntando quem é o cantor misterioso, não. É quem é o cantor que você bebeu, cantou e chorou muito, ouvindo as músicas dele. Viu, ô Cláudia? É a Cláudia, Cláudia Mendes, lá de Bom Jesus do Oeste.
0: Você tá doido? Hoje é só sofrência.
1: Aô! Potência! Chama, chama, chama!
2: Maria foi um dia horizontina, veio um time da Argentina, tinha futebol.
1: Fala comigo que eu falo contigo!
3: Oi, Barretinho! Boa tarde, lindeza! Como é que vai? Tudo?
1: Tudo bem, Gorgonete?
3: Eu já tomei todas ouvindo Mato Grosso e Matias. Nossa senhora, viu? Ô, peleja, viu?
1: Aí,
3: Barretinho!
1: Aí, ó, capotou a Kombi!
3: Final de semana aí pra todos nós!
1: Para você também, Rosinete. Muito obrigado, que alegria ouvir sua voz aqui, viu, Rosinete? Eita, ferro, sou. Cadê as Maria tchá, tchá, tchá, ouvindo o nosso programa aí?
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1: Tomara que caia, nunca cai, né? Não cai, às vezes cai.
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1: nha, nha, nha. Boa tarde, Barretinho. Fala comigo que eu falo contigo. A Juliana, lá do bairro São Luís. Ô, Barretola, eu capotei a Kombi tomando uma caixa de Brahma sozinha. Ouvindo? Ah, não. Gin e Geno. Ai, vai vendo. Gin e Geno, rapaz. Eu tô te falando, essa mulherada. Tomou na bota também. Encheu a botina. Tomando Brahma, A Brahma é mais forte, ela é mais concentrada, né? Ela tem glitz de milho nela aí. Por isso que a bicha é até vermelha.

0: Baiti, quem tá falando é Marcelão do Recanto da Lagoa. Queria mandar um abraço pra Nair, pra Valentina que tá aqui em casa e pra toda a turminha do Recanto.
1: Ô, família!
0: Eu já bebi todos ouvindo. Foi Bruno e Marrone, Barretinho.
1: Também!
0: Bicho, ficava ruim demais.
1: Tem que mandar prender.
0: Agora, graças a Deus, não tem mais isso comigo, não.
1: Tem não.
0: Mas já bebi todos lá em São Paulo ouvindo Bruno e Marrone. Olha, era chifrudo, né, Barretinho? Marcelão do Recanto da Lagoa, Barretinho. Boa tarde. Tchau, ah, obrigado.
1: Tamo junto. Ô, Guzerá! O Marcelão já. O Marcelão já teve o. Já teve o chapéu de Nelore já, ô. Hã? Chapéu de Guzerá aí. Ô, oh, meu Deus do céu. Meio-dia mais 42 minutos. Bebo, canto e choro. Você já tomou todas ouvindo uma determinada música? Qual foi? Quem que é o cantor que você ouviu aí? Conte-me tudo, não me esconda nada.

Esse é o Lobão. Cabeludão. Meio-dia, mais 46 minutos agora, Rádio Blá. Hoje nós temos aqui a nossa cuca maluca, Bebo, Canto e Choro. Você já tomou todas ouvindo uma determinada música? Qual foi a música? Quem é o cantor? Meio-dia, 46. Eu já tomei umas ouvindo César Menotti.

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2: 11 para 1.
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4: Informando, 9 para 1.
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4: 8 para 1.
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0: Vamos lá, tá chegando mais um desafio. Agora nós temos charadinha maluquinha. Essa charadinha de hoje é animal, né? Charadinha animal, é. Então tem que soltar os cachorros? Pega, pega, pega, Rex. Pega, pega, pega, Rex. Cuca animal, eu adoro, eu adoro. Vamos lá. Soltar os bichos, hein? Soltar os bichos.
3: Ah, eu tô maluco.
0: Ah, eu tô caduco. Nossa senhora, essa charadinha aqui, essa de hoje, é inédita aqui no programa, hein, produção? Qual é o resultado do cruzamento entre um japonês com um pavão? Aí não, hein? Aí não, hein? Tá de sacanagem! É... Qual o resultado do cruzamento... Vocês viraram cientista agora, produção? Tem um laboratório aqui na rádio pra fazer o cruzamento? Hã? Vocês estão mexendo na tal da genética, né? DNA, né? Ei. Já tá mexendo com inteligência artificial também? Tá? Qual? Eu tô doidinho pra ver o resultado. Qual o resultado do cruzamento entre um japonês com um pavão? Meu Deus do céu.
4: Não, segura!
0: Aí não, aí.
4: Ah, vai,
0: não. É o... o nome do japonês é... mandar... Eu não vou falar isso no ar, não. Não vou de jeito nenhum. Não vou, não. Hã? Ah, mas é o nome... É o nome do japonês. Ah, tá certo. O nome do japonês é Sakobucho. Sakobucho. Sakobucho. É isso? Ah, tá certo. Qual o resultado do cruzamento entre o japonês com o pavão? Eu vou ter que pegar o WhatsApp desse japonês, mandar um zap pra ele, pra poder saber essa resposta antecipada, viu? É... Nossa senhora!
4: Se correr, o bicho pega! Se ficar, o bicho come! Segura! Ah, vai,
0: manda sua resposta, vamos lá! 99740105!

0: misturinha legal essa aí, né? E as meninas do Little Mix, a gente joga aqui no nosso mix. Grande variedade musical pra você no Revista Show. A gente mistura só coisa boa, mistura fina pra você, né? Woman Like Me, participação da Nicki Minaj, me faz lembrar bastante, né? As meninas do grupo Rouge, quantos grupos com a mulherada que estourou, né, rapaz? Spice Girls, nossa senhora. As garotas do grupo Sublime também, lá no comecinho, né? Dentre elas, parece que a atriz Isabel Filardes, né? Sublime.
1: 5.5.
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0: Agora, 1:06.
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3: Aqui comigo, 1:08.
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0: sinal.
1: Atenção, Krezebeck.
2: Qual foi?
1: Krezebeck, minha filha.
2: O que é que tu tá nessas?
1: Vamos lá que vai começar a baixaria.
3: Jorminha!
4: Lá! É a Jorminha Brasa Ruim no ar!
5: Eita, Ferroso! Você tá sabendo, né? Que nós temos aqui hoje a nossa charadinha maluquinha. Qual é o resultado do cruzamento entre um japonês e um pavão? Pavão é muito lindo, né, rapaz?
6: Mina, seus cabelos é da hora.
5: Bebo, canto e choro. Você já tomou todas ouvindo uma determinada música? Qual foi? Quem é o cantor? Sertanejo, pop? Não importa, qualquer que seja aí, aquele ritmo, gênero musical que você curte.
7: Ai.
5: A maioria das pessoas afoga o ano tomando sertanejão, né? Ouvindo sertanejão, não é isso? Eita! Você, minha pitula! Cadê as pitulinhas ouvindo o nosso programa, hein? Cadê as pitulinhas?
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5: A Vânia tá aqui comigo, ó. A Vânia e a mãe Iris, lá em Esmeraldas. Boa tarde, Barreto, kkkkk. Eu já ouvi falar que é... Como é que é? Espanador de... Rabo curto? Não, de cabo curto, senhor. É cabo curto. É a Vânia lá de Esmeraldas. Ô, Vânia! Qual é o resultado do cruzamento entre um japonês com um pavão? É um espanador de rabo curto. De rabo, não, de cabo. Parecendo a turma do Chaves. É de rabo curto. É, digo, cabo curto. Tá certo. Valeu. Eu não posso dizer se você errou, se você acertou, mas, né? Eu vou aqui registrando as respostas, né? As participações.
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5: Botecão do Barretão.
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5: Eita.
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5: Que tem de gente que já virou todas ouvindo o Raimundão

pessoal que trabalha no Pesca e Paga aí. Pra você que tem aquário em casa, não deixa o peixe morrer afogado, não.

era menino pequeno lá em Governador Valadares, eu gostava de comer uns lambarizinhos fritinhos, rapaz. Passado no fubá. Aquele limãozinho. Aí depois apresentaram pra mim uma tal de pinga com limão. Aí eu desgovernei. Vamos lá pra Valadares agora.

0: pega fogo, cabaré!
1: Tira o pé do chão!
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0: Fala comigo que eu falo contigo!
4: Boa tarde, Barreto. Tudo jóia, graças a Deus.
0: Tudo jóia.
4: É, quem tá falando é o Santana aqui de Divinópolis, meu amigo.
0: Ô, Santana.
4: É, somos ouvintes assíduos seu aí, eu e minha esposa.
0: Ô, meu irmão, maravilha.
4: Acordo todo dia, 4 horas da manhã pra viajar com a sua representante.
0: Aham.
4: Virou 5 horas, tá na espacial, tá?
0: Que maravilha.
4: Manda um alô pra nós aqui, amigo. Programa excelente, viu?
0: Muito obrigado, top, viu, Santana? Muito obrigado.
4: Espacial, o sucesso é aqui, de onde você estiver. Parabéns, amigo. Tudo de bom aí, abraço.
0: Ô, Santana, ô, não tem dinheiro no mundo que pague isso aí, viu, meu irmão? É muito bom, né, a gente ter essa amizade viva através das ondas do rádio, da sua Espacial FM, né? Nós do lado de cá, no microfone potente da Espacial FM, e do lado de lá você, que é a estrela maior, que faz o programa sempre brilhar, né? É, o Revista Show brilhando em Divinópolis, olha aí! O Santana mandou outro áudio aqui, ó.
4: Ele não pode faltar, amigo. Para a hora, Barretola.
0: Aê, Santana.
4: Abraço a todos.
0: Para a hora, Barretola. Vou falar agora, hein, Santana. 1h13, Santana. Acerte o seu pelo meu. Aê. Santana se orientando com a hora certinha da Espacial FM também, rapaz. Homem de compromisso, de responsabilidade. Não perde a hora, né, Santana?
5: A voz da escuta aí, ó. Chama!
0: Eita. O Marciano aí, o Marciano do Córrego do Barro. É, tá lá ligado, curtindo a nossa programação, né? Corre.

0: a turma moderna agora divide tudo.
1: Você já conhece bem o...
0: É, um pedacinho pra você, um pedacinho pra mim, um pedacinho pro outro. Aí não, ué. É, parece que tira gosto. É pra tirar o gosto. Lá na frente vai dar ruim, hein? Vai dar ruim lá na frente, tem jeito não. Aqui o Danilo tá no bairro Cerqueira Lima, lá na cidade de Itaúna. Dizer que largou duas mulheres. Aí ele começou a beber todas, chorando e derramando, afogando as mágoas. Ouvindo, sabe quem? Hã? Eduardo Costa também. Ah, mais um, rapaz. Mais um, rapaz. Eu tô te falando. Essa turma aí... É... Diz ele que usou o chapéu de Nelório, chapéu de Guzerá. Aí doeu, hein, papai? Aí doeu, hein?

0: Olha, Barreto, quando eu bebia antigamente, que eu era nova, eu ficava escutando a música do Leandro Leonardo. Era uma saudade danada, mas agora eu não tenho saudade mais, não. Já passou tudo, o que tinha que passar, já passou. Pronto. Agora eu tô com o Marcelo, com o Marcelo que eu namoro, que eu moro com ele. Aô. Tem muitos anos que nós moramos juntos.
1: Paixão de
0: aí acabou tudo, graças a Deus. Marcelo, fez um sucesso aqui sempre.
1: Ô, Anaí! Anaí já entornou todas, hein? Vamos lá. Eu vou beber uma ali agora, vou beber uma. Só que é um moquinho, hein?
2: Quero café! Quero café!
1: Eu vou beber uma xicrinha, vou beber uma xicrinha.

0: @Barretola. Aqui, vamos parar com essa conversa fiada aí?
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4: E, gente.
2: Turminha, prosa ruim.
4: E, gente. Pode ficar tranquilo. O programa vai acabar já já.
5: Entendeu? Não entendeu?

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2: Espacial 1:26.
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4: Bora dar uma cubada lá fora. Olha aí, minha gente, para você que vai pegar o estradão na rodagem aí, atenção redobrada, alerta amarelo, chuva intensa no sul do Brasil, sudeste e centro-oeste do Brasil, hein?
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4: 1h29.
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4: Espacial 1h31.
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1: Tamo de volta na programação aqui do nosso Revista Show, meu povão. Hoje é dia do Bebo, Canto e Choro aqui no Botecão do Barretão, você já sabe, né? Você já tomou todas ouvindo uma determinada música? Qual foi essa música? Qual que é o cantor?

A Cileide. A Cileide tá na audiência aqui. Boa tarde, tudo bem? É, preciso de um favor. Ah, tá. Depois eu vou ler aqui em off aqui. O que você tá querendo aqui da emissora? Tá bom, Cileide? Aí eu colo pra você aqui o contato do setor que você estiver necessitando. Se for jornalismo, tá bom? Muito obrigado aí, Cileide.

0: Botecão do Barretão. 1h33 agora, hein, gente? A Hernânia tá na audiência. Nossa senhora, a Hernânia, gente. A Hernânia, ela, você acredita que ela tá enlatada? Ela tá enlatada. Igual sardinha. É. Mas é um enlatamento bom. Nossa senhora, ela mandou uma selfie aqui do monte de lata de boa que ela já me virou já. Eita! Ê, mamãe! Hoje é hoje, hein, mamãe?
1: Aê, tarô!
0: A Hernânia tá daquele modelo já, ó. Nossa senhora. A tábua de carne dela lá não tem carne mais não. Já. Cadê a carne que tava aí? Já vai sair mais uma rodada agora? Mais uma. Ela mandou aqui, ó. Oi, oi, oi, Chuchu. Boa tarde, meu amigo lindo do meu coração. Chuchu, será que já pode? Nossa senhora. Se eu falar que não pode, é até covardia, viu? Do jeito que você mandou essa foto aí pra mim. Não, eu não tenho coragem de falar que não pode. Já tá pra lá de já pode. Viu? Ela mandou uma selfie aqui, mandou um videozinho também. Que ela tá conectada na espacial. Rapaz, o negócio lá tá chique. Deixa eu dar um play aqui, peraí. Deixa eu dar um play, ó.
2: É uma saudade danada.
0: Aí. Rapaz, a tela dela lá, a televisão lá na parede, já tá curtindo a gente online lá, ó. Ela mostrou o aplicativo, né? Na televisão. Ih, o negócio tá daquele jeito, viu? Ê, Hernânia! Ótimo sabadão pra você e pra toda a família. Viu, coleguinha? Jaime, Ashley, Adrian, Nicole, Ruth, Brian, Carlos Eduardo. Todo mundo em Florestal. Ligado na Espacial.
1: Aê, tarô!
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0: Ai, ai, ai.
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0: Ah, o chapéu de Guzerá, o chapéu de Nelore.
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4: Cruz credo, que coisa feia, Barreto.
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0: Ao chapéu de Nelore, ao chapéu de
3: Nelore.
0: Ao Guzerá, ao Guzerá.
3: Eu sei.
0: Fala comigo que eu falo contigo. Boa tarde.
5: Na minha adolescência eu ouvia muito, era Guerra Adriano.
0: Ah.
5: 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Yeah, yeah, yeah. 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
0: Tem pouco tempo. Esse é o Zé Antônio, lá do Recan. Zé Antônio, quem será?

0: Quem tá comigo aqui? Quem tá comigo? Olha o Zé Antônio, o Zé Antônio. Ele bebeu todas ao som do Jerry e Adriane.
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0: Você já tomou todas ouvindo uma determinada música? Qual foi? Quem é o cantor, hein?
1: 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Aprende um...
0: A Lia tá na audiência. Boa tarde, Barreto. Aqui é a Lia do Padre Libério. Eu e meu marido, Marco Antônio, já tomamos todas ouvindo Acordo pra Sonhar, de Ataíde Alexandre. Espacial FM, o sucesso aqui onde você estiver. Ataíde Alexandre é muito bom, hein? Muito bom. Fala comigo que eu falo contigo.
2: Boa tarde. Wilson Barreto.
0: Opa, tudo
2: bem? Tudo. Manda um alô pra mim, a Cássia. Ontem eu fiz aniversário, mas hoje eu tô comemorando de novo.
0: Maravilha, tá? Parabéns, minha amiga.
2: Manda um alô pra minha mãe, Cristina, pra Tamires, pro Antônio Márcio, pra Jaqueline, pra Laís e pra Isadora. Tá tudo aqui comigo, tá? Comemorar o meu aniversário.
0: Ei, que gracinha, que papai do céu te abençoe. Saúde, vida longa pra você, viu?

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0: Essa é a rapaziada de Porto Alegre. Barbaridade, tchê. Nenhum de nós. Astronauta de mármore. Essa aí é um hino da carreira, né? E aí, você já matou a nossa charadinha maluquinha? Hoje é charada animal, hein? Qual é o resultado do cruzamento entre um japonês com um pavão? Você sabe o que dá cruzar um japonês com um pavão? Ai, ai, ai.
1: É, maluco.
0: Manda pra mim aí, 99740105. 1 e 47.

0: Tá doida, é? Gustavo Lima, doidaça.
1: Virou mulher, tá doida,
0: é? Hoje é sábado, meu povo bom.
1: Que você quer.
0: Aqui na Rádio da Alegria.
1: Tá doida.
0: Você já mandou um zap pra mamãe aí?
1: Tudo que hoje,
0: é, hoje é dia, né? Você manda um zap pra mamãe aí. Hoje o papai quer.
1: Que você quer.
0: Espera pra ver se a mamãe manda mensagem de volta.
1: Tá, mamãe quer também.
0: Eita, Ferguson.
2: É isso?
0: Não sei se vai colar. Vai que cola, Barretola. Vai que cola, Barretola.
2: Wilson Barreto, ô potência.
0: Pezinho lá, outro cai, eu volto contigo, hein?
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0: Gente, agora 10 para as duas.
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0: 10 para as duas.
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0: 6:06 para as duas.
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0: É um montão de gente da nossa gente aqui, ó. Guilherme Benuto.
19: Presta atenção nessa história.

piscina pra afogar as mágoas. E por falar em afogar as mágoas, bebo, canto e choro. Hoje a gente quer saber de você aqui na nossa enquete. Você já tomou todas ouvindo uma determinada música? Qual foi? Quem é o cantor que você estava ouvindo aí? A nossa amiga Cris lá de Ascensão. Tá na audiência aqui, ó. Boa tarde, Barreto. Sábado é dia de ouvir a Espacial FM e me divertir com vocês, hein? Um abraço a todos. Ô, Barreto, eu já bebi todas ouvindo Roupa Nova. Roupa Nova é tudo de bom, Cris. Roupa Nova, você ouve todas as músicas, né? Cada um ali tem aquela fase boa, né? Atravessando várias e várias gerações, não é isso? Só tem sucessão. Roupa Nova. Ela falou assim, nossa, o senhor tava numa cachaça braba, viu? Cris! Chama! Traz uma ficha de sinuca, uma taia de salame e uma pinguinha pra Cris aí, produção.

Essa foi trilha sonora da novela O Astro, 1978. Tema da novela Explode Coração, 1995. Boa recordação essa aí, hein? Ah, siga nada! Santa Esmeralda, Don't Let Me Be Misunderstood. Olha quem tá comigo aqui, a Dona Branca. A Dona Branca, ela já tá tomando aquela, viu? Já tá, já destampando uma há muito tempo. A Dona Branca mandou pra mim aqui, ó. Rapaz, esse pratinho tá apetitoso, hein, Dona Branca? Tá apetitoso, hein? Queijinho, salaminho, azeitona. Ai, ai, ai, eu como tudo. Eu não deixo sobrar nada. A Dona Branca falou assim, ó. Eu já tomei todas ouvindo Chitãozinho e Chororó, Christian Ralph, por aí vai.

Joãozinho e Chororó. E essa lenda da country music, Billy Ray Cyrus. O Billy Ray Cyrus, você sabe de quem que ele é pai, né? Ele é pai da Miley Cyrus. Isso! Mais um aqui, é um grande astro da música pop. A juventude aí que acompanha, que segue nas redes sociais, a Miley Cyrus, é a filhota do Billy Ray, ó.

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2: 2:05.
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3: Acertando os ponteirinhos, 2:08.
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2: Tamo juntinho aqui no nosso Revista Show, meu povão bom. 2:09, agora 2:09. Hoje tem Bebo, Canto e Choro. Você já tomou todas ouvindo uma determinada música? Qual foi essa música? Quem é o cantor? Hã? Manda pra nós aí. E a nossa charadinha maluquinha hoje quer saber de você o seguinte: qual é o resultado do cruzamento entre um japonês com um pavão?
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2: Aô! Paixão de

0: Olha quem tá comigo aqui, o Elton John. O Elton John, o cantor? Oi, Elton John. O Elton John, lá de Ascensão. Fala, Barretola, boa tarde. Manda um abraço pra nós aqui em São José da Varginha. Tô filando almoço na casa da sogrinha, hein? É a sogra Silva, da barraca. Elton e Aline na audiência com nós. Eita, ferro, só um genro aí, ó. Foi pegar o caiduro. Foi pegar o cuscuz. Foi pegar o painço lá na casa da sogra. Ele falou assim: ô Barreto, eu trouxe sambiquira. Sambiquirazinha de frango, é? Pergunta os ouvintes aí se eles gostam. Ah, rapaz, que nós comemos sambiquira com borra, viu? Eita, sambiquira. Isso é bom, né? Torresminho, né? Torresminho do frango. Vamos toda a vida. Mais uma aqui, ó. A Daniela, lá do bairro São Luís. Ela falou: senhor Barreto, eu já tomei todas ouvindo o CD da Roberta Miranda. Ouvia todas as músicas da Roberta. Aí, ó. Ela falou assim: tinha dia aqui que eu dormia na mesa, Barreto. Deitava e dormia.
1: Vem cá, meu tengo, ai, ai, ai, ai, ai.
0: Vem, vem.
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0: Machuca, Robertinha.
1: Vamos.

0: duas horas mais 12 minutos, 2:12. O Claudio Henrique está lá no Belvedere. Falou, senhor Barreto, eu já chapei o melão ouvindo Teodoro e Sampaio, rapaz. Foi inesquecível, viu? E ele gosta de música pop também, ó. Ele falou assim que adora Nenhum de Nós, nós tocamos aqui nos blocos anteriores. Ele falou, não, que você tocou Nenhum de Nós aí. Que saudade, viu? Que saudade boa. Aê, Cláudia. Chama. Vem cá, meu tempo. Ai, ui, ui. Vem cá, meu Deus. O Elton John escreveu errado, né? Silva não, Barreto. É Silvana da Barraca. Você errou o nome da sogra, velho. Hã? Você errou o nome da... Cuidado, hein? Cuidado. Silvana lá da Barraquinha. Valeu.
1: Vem cá, meu Deus. Ai, ai, ai, ai, ai.
0: Fala comigo que eu falo contigo.
2: Aí falou, cabida dos casados. Chupa mais mexerica, que eu sou espinha. Eu que ditei, mas é tosse.
0: É, tica, tica.
2: Bem, é muito perfeito. Não, mas agora é o contrário. Eu não ia, mas é tosse.
0: Ô, Tico, eu não entendi nada. Eu acho que eu peguei. Foi o segundo áudio seu aí que você gravou agora. Eu dei um play nele aqui, rapaz. Depois nós voltamos na sua prosa aí. Vamos lá. Fala comigo,
3: boa tarde, contigo. Barretinho.
0: Boa tarde.
3: Boa e abençoada tarde pra você.
0: Amém.
3: Eu já enchi a cara ouvindo o Gino e Geno. Meio litro de cachaça e pioca. Tenha uma boa tarde, que Deus te abençoe e te proteja.
0: Ah,
3: aqui quem fala é a Cleusa de Nova Serrana, bem, espacial. O sucesso é por onde a gente vai.
0: Valeu, Cleuzinha. Pensa numa mulher, gente fina, abençoada, Cleusa, hein? Papai do céu te abençoe sempre aí. Vida longa, felicidades, tudo de bom pra você, viu, Cleusa? Aí ela chapou todas ouvindo Gina e Gino.
4: Nunca, meu não.
0: Ó. Tô te falando.
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0: Fala comigo que eu falo contigo.
5: Fala, meu amigo.
0: Alô, meu amigo.
5: Pino, Barretola.
0: Bom, Piracema.
5: A viola. A música com mais bebi. Foi aquela música, vai pro inferno com seu amor. Vai beber pra lá, aprendeu.
0: Vai.
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0: Aí.
5: Foi uma música boa pra nós aí.
0: Tamo junto. Ô, Piracema. Tá no Padre Libério, tá na audiência aí. Todo mundo ligadinho no Barretinho. Me suja de carne. Não, carne tá muito cara. Carne de panela. Isso. Me suja de acém. Botecão do Barretão.
4: Leva meu coração.
0: Alô.
4: Paixão.
0: Chama o bombeiro.
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0: Esse aí eu vou te cantar.
4: É a estrela aí.
0: Tem que colocar o extintor no quarto lá. É o fogo danado desse povo. Liga o extintor aí.
2: Liga o extintor.
0: Oi.
2: Você me arruma cada coisa, pai.
0: Eu não
2: lembrava de uma burbuca agora, pai. Já casado uns 5, 6 anos casado, eu fui catar uma mexerica em casa pra chupar. Oh. Eu e minha mulher tava no ponto, ela falou que não, eu fiquei meio braço. Não sabia lidar ainda com esses trem direito. Aí, mandei ela enfiar a mexerica na sacola lá.
0: Opa!
2: Você tratou de ser, né?
0: Ô, Tico, eu vou pausar.
2: Não sumiu,
0: vou embora, pausar, pai, hein? Então, vou pausar seu áudio.
2: Meu pai, vira 3 semanas, tá derrubada, dura. Que aí, eu amo, era cara cachaçada, mas eu comprei pra lá, tava de lobo, irmão. Fazer lembra, de fazer lembrar dos moídos desses, além. Vai beber cachaça. Credo!
0: Marvado! 2:16 agora, esse é o Tico Tico. Mais doido que o Batman e o padre do balão, hein?
6: O que tá no seu coração? Porque se fosse eu falaria mais ou menos assim.
4: Ei, boa noite. Antes de te bloquear, eu só vim te dizer que a partir de hoje pode tocar o terror, fazer o que quiser fazer. 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Não, apaga. Oi, boa noite. Salve.

0: Simone Mendes.
1: Eu falo e faço bem gostosinho e provo meu mel. Esquece.
0: Beleza, ignorante. Como é que tá o seu sabadão aí, hein? Eu quero saber. Vamos trocar umas ideias. Hã? Fala comigo que eu falo contigo. 997401005. Hoje você já vai mandar aí o seu áudio, vai mandar a sua mensagem de texto. A única coisa que não pode é você entrar mudo e sair calado do programa. Você não pode ficar calado, viu? Não. Apareça e aconteça. 997401005. 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
0: 12h27.

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3: Pará de Minas segue com cobertura máxima de sol, hein, gente? Umidade relativa do ar está ocupando a casa dos 56%. Termômetros registrando 24 graus. 24.
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3: 12h31.
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3: Falamos diretamente aqui da Major Manuel Antônio 208, segundo piso do prédio da Espacial. Tá todo mundo ligadinho?

0: Neto.
1: Continuamos na programação aqui do nosso Revista Show, meu povão bom. Olha aí, o Fiuk aparece beijando loira misteriosa. Ok. E seguidores questionam se é inteligência artificial. Ah, não. Ô, gente, onde nós vamos chegar, hein? Onde nós vamos chegar? O cantor rebate com vídeo. Ele rebateu o Fiuk. O cara aparece beijando a loira.
2: É isso?
1: O pessoal questionou lá. É inteligência artificial, né? É inteligência artificial, né?
2: Ô, Barretola, aqui. Vamos parar com essa conversa fiada aí?
1: Não, não tô com conversa fiada, não. Onde nós vamos chegar, hein, senhor?
3: Não escrevo, que coisa feia, Barreto.
1: Não, eu não sei, eu não tenho culpa de nada, Bia. Eu não sei de nada. Eu vou te contar, rapaz.
4: Deixa eu contar uma potoca pra você.
1: Nossa senhora. Eu fico às vezes assim, imaginando onde que nós vamos parar. Onde que nós vamos parar, hein?
5: Onde é que nós vamos parar esse mundo, né?
1: É mais ou menos por aí, viu? Fiuk com a loira, rapaz.
6: Aí, mente!
1: Será que é de carne e osso ou é de borracha? Não, ou é virtual? É que as bonecas, produção.
6: Aí,
1: não, né?
6: Mente!
1: É as bonecas, né? Não, né? Ai, ai, ai. Vamos lá. É o fim do Fábio Júnior. O cantor e ator Fiuk postou fotos beijando uma mulher loira e pegou os seguidores de surpresa na manhã deste sábado. Sem assumir relacionamentos publicamente há algum tempo, ele não revelou o nome e nem o rosto da mulher. Ah, mas ele deu motivo, então. Ele deu motivo. Hã? Ah, foi só pra instigar, né? Só pra aguçar a curiosidade. Tá certo. Ele não assumiu o relacionamento. Já tem um bom tempo, né? Aí agora apareceu lá com a mulher, mas tampou o rosto dela. Ele escreveu lá, tava tudo tão tranquilo, até você chegar na minha vida. Oh, tava tudo tão tranquilo aí. A mulher chegou, a vida dele já não tá mais tranquila. Coisa triste, hein? Oh, meu Deus do céu. Galvão Bueno vai apresentar a Copa, não, produção? Aí ele foi fazer cirurgia na coluna, ué. Botar uns parafusos. Umas ruelas, umas porcas. Galvão Bueno. Bem amigos da Rede Globo. Não, agora é do SBT. Bem amigos do SBT. E Galvão Bueno. Vamos lá. Melhoras pro Galvão, hein? Conforme a gente está acompanhando aí nas redes sociais, Galvão Bueno será submetido a uma cirurgia eletiva na coluna hoje. Pois é, rapaz. O próprio narrador compartilhou um vídeo direto do Hospital Albert Einstein e confirmou a operação. Em um vídeo compartilhado sexta-feira, ontem, portanto, ele atualizou o quadro de saúde. Eu tive um probleminha na lombar, pinçou um nervo e a perna esquerda ficou um pouquinho prejudicada. Iniciou o comunicador que já havia falado sobre a questão na edição de segunda-feira do Galvão Futebol Clube, né? De acordo com ele, o procedimento cirúrgico está previsto para as 7 horas da manhã, no caso já começou hoje cedo, e será realizado com um médico de sua confiança. Ei, rapaz, mexer na coluna não é brinquedo não, hein? Vou colocar uma plaquinha e uns parafusos. Vai ficar tudo bacana, está tudo normal. Cheguei e fiz todos os exames, tomografia, ressonância, ultrassom, tudo o que tinha que fazer para fazer tranquila a cirurgia, acrescentou Galvão, que deve ficar em recuperação entre 5 dias e uma semana. Mas o narrador adiantou que estará de volta ao seu programa no SBT no dia 1º de junho, além de confirmar, está confirmado, hein, a participação na cobertura da Copa do Brasil pela emissora. Estarei embarcando junto com a Desirê Soares, minha mulher, para os Estados Unidos. Vou direto para Nova York e a partir do dia 8 já estaremos falando de lá, dos Estados Unidos. É, Galvão! Vai com tudo, Brasil!
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0: antigas, as primeiras dele. Nossa Senhora!
1: Nossa Senhora!
0: Era paixão demais, né?
1: Eita, ferro, senhor!
0: É, uma namorada, a namorada picou o pé de mim, rapaz. E nós enchia a cara, ele mesmo botou amigo meu. Ai,
1: aí bebe mesmo, hein?
0: Pensa numa ressaca depois, viu? Essa foi pra doer, viu?
1: Eita, ferro, senhor!
0: Vamos que vamos! 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Fala a hora!
1: 12h40 agora, conhecido também como 20 para as 3, hein, Magrelo? Magrelo, Maria Cecília, Ana Clara, Wanda, Daniel, Éder e Vitória. Aô, povão bom!
2: Aê, Tarói!
1: Cleiton e Camargo. Essa foi sucesso das antigas com Alceu Valença. Uma das músicas mais regravadas, né? Vários estilos. Forró, pagodinho, sertanejo.

0: Vai pra você ver. Vai lá, Maiara e Maraíza.
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0: 11 para as 3.
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0: Ah, meu Deus do céu. Tem ausência que a gente tenta compensar, né? Quem perde dentes aprende a esconder o sorriso, a disfarçar, adaptar do jeito de viver, né? Só que adaptar não é resolver, hein? 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
0: 8 para as 3.
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0: 4 para as 3.
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1: Obrigado. 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

0: pra Selva FM, o sucesso é aqui onde você estiver. Esse é o som da Lady Gaga, The Dirty Dance. A Lady é gaga e canta, que é uma beleza, hein? Hã? Isso é pegadinha do malandro, não? A Lady Gaga canta, que é uma maravilha. A Vanessa da Mata mora na cidade. É, eu não sei o que, que o pessoal coloca esses nomes artísticos aí no, nos artistas, né? Oh, meu Deus. A Ariana pequena é grande. Ariana grande é pequena. Isso. É tudo é invertido, né? É invertido. Uma situação que, se a gente parar pra poder pensar mesmo, você fala assim, não tem cabimento, não, mãe.
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0: Na Espacial 3:06.
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5: No meu, 3:09. E aí no seu?
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4: Olha aí, mundo animal, aquela coquinha que a gente traz pra uma charadinha. Essa charada é animal. Qual é o resultado do cruzamento entre um japonês com um pavão? Tem muita gente que já acertou, mandou resposta aqui já desde o comecinho que nós lançamos a nossa charadinha maluquinha. Tem gente que mandou a resposta esbarrando, mas não conseguiu acertar. Tem gente aí que acha que sabe. Quando eu vou dar uma olhada lá, eu falo: ah, não, não é a resposta, não.
5: É brincadeira, hein?
4: Oh, meu Deus do céu. E aí, qual é o resultado do cruzamento entre um japonês com um pavão? Ai, ai, ai.
6: Caramba,
4: que é isso aqui, cara?
6: Eu tô maluco.
4: Você acha que sabe, né? Você acha, né? Mas aí, na hora que você manda a resposta...
5: Ai, não!
4: Oh, meu Deus! Mas é assim mesmo, viu?
7: Cuidado!
4: Não desista, insista! Tem gente que, às vezes, manda meia resposta, 50%. Parece que tá completa, mas não tá.
8: Ixi, Madi, foi mesmo.
4: É o Zé da Paz aí, é o Zé da Paz.
8: Olha, assim como são as pessoas, são as criaturas, viu?
4: Eu também sei disso, hein? Boa tarde, Barreto. Aqui é a Vera de São Gonçalo do Pará. Gostaria de pedir uma música. Pode ser qualquer uma da Paula Fernandes. Eu e meu esposo, Rafael, estamos ligados na Espacial FM, viu? Olha aí que bacana, Vera e o Rafael em São Gonçalo do Pará. Sejam bem-vindos, viu? Muito obrigado pela audiência de vocês aí. Ô, Barreto, o Elton deixa a carne com mandioca pronta na casa da mãe pra ir pra filar boia na casa da sogra. É a Cris lá de Ascensão que tá entregando o Elton. O Elton Jan. É, tô te falando. Ela tá mandando um abraço aqui pra Silvana da Barraca, é a sogrinha. É. Eita, ferro. O Elton, ele pega bem, hein? É. Menino é sistemático, ele come no tacho. Ele come no tacho, espera todo mundo acabar de tirar a comida. Fala, você já terminou? Vou jogar uma pimentinha em cima aí do que sobrou tudo aí, pega tudo. Ninguém repete lá, não. É, o povo colocou o primeiro pratinho. Ele domina. Domina tudo, pega o resto. É. Tô te falando. Fala comigo que eu falo contigo.
9: Isso, Barreto. Boa tarde.
4: Boa tarde, seu Ronaldo.
9: Você, sua equipe e pra todos os ouvintes.
4: Obrigado.
9: O resultado japonês com sabão. A espuma.
4: Não, é pavão. Pavão. O senhor Ronaldo entendeu? Escutou, o senhor escutou sabão, senhor Ronaldo? Pavão! Qual é o resultado do cruzamento entre um japonês com um pavão? O nome do japonês é Sakomusho. Japonês, Sakomusho. É, 3 e 13 agora aí, ó.
10: Ninguém repete. O Deus de Sérgio Arroz está no Espacial FM.
4: Opa.
10: Quero uma música para Simone.
9: Pega o resto.
10: Para Simone do Marçal Geral, Sérgio Arroz. Dica saindo de casa.
4: Aí, ó. É, tá bem bolado aqui. Quase que não deu para poder entender o áudio aí. Mas é o Denis. O Denis já tá calibrando um aí, Denis. Ai, rapaz. Denis DJ. Agora 3h14, você sabe o que nós estamos perguntando hoje? Você vai mandar para mim aí o seu áudio, bebo, canto e choro. Você já tomou todas ouvindo uma determinada música? Qual foi essa música? Quem que é esse cantor aí que você chapou o melão ouvindo as músicas desse cantor e falou assim, agora...
5: Olha ele!
4: Agora eu só paro aqui quando Jesusinho me frear mesmo, porque do jeito que tá indo batido... Você já tomou todas? É? Ouvindo quem? Manda pra mim aí, que eu quero saber. Hoje tem o Botecão do Barretão. Eita, ferro, senhor. Daqui a pouquinho tem discoteca do Revista Show, hein?
3: Eita,
4: Botecão do Barretão.

0: bebe um pouquinho mais.
1: Você sabe que a turminha das bebidinhas vai daqui a pouquinho falar pra nós o que, que eles vão comprar hoje na promo, né?
0: Alô, galera do boteco.
1: Alô, galera do boteco. E aí? Bebo, canto e choro. Você já tomou todas ouvindo uma determinada música? Qual foi, hein? Quem que é o cantor? Hein? Quem que é?
2: Ô, Barretoli.
1: Oi?
2: Respondendo aí a pergunta, espanador de cabo curto.
1: Charadinha, maluquinha. Tá certo aí, ó. Vamos ver se a resposta vai bater depois com o que a gente tem aqui, viu?
2: Ô, Barretoli, aqui. Eu já tomei todas ouvindo Amado Batista.
1: É. Alô, galera do boteco. É a Cleide, né? A Cleide. Ô, Cleide. A Cleide já chapou o melão, ouvindo o Amadão. É mais ou menos desse jeito, né?

0: Só se vocês for. Se for Botafogo, só se vocês baforar do lado aí já. Já pega querosene pra todo mundo lá.
1: Quero ver vocês aí. Bate palma e dá um grito e vem pra cá se divertir.
0: Aqui, ó.
1: E pra abrir a festa.
0: O Cláudio Henrique lá do Belvedere mandou aqui, ô Barreto. Eu também já fiquei ruim. Ouvindo o Amado Batista. Nossa Senhora. Ô, gente, eu vou contar pra vocês uma história, viu? É, o Amado Batista, você começa a ouvir ele, você não para em pé não, viu? Para em pé não. O Amadão. Eita! Lele! O que é que você tá aprontando aí nesse sabadão?

0: Olha aí o nosso amigo Pimenta tá na audiência. Boa tarde, Barretola. Ô, Pimenta. Pimenta não gravou áudio pra nós, não. Não vem com desculpa, não, viu, Pimenta? Ele não grava áudio pro programa dizer que tá trabalhando lá, tá fazendo muito barulho. Falei, é. Ô, Pimenta, você tá dando migué em nós aqui, viu?
1: Não, é porque onde eu tô trabalhando aqui, tem muito barulho aqui dos bichos.
2: Tem? Tem?
1: Hã? Tem barulho aí ou não tem? Tem ou não tem?
2: Tem? Tem?
1: Tem não.
2: Não, não.
1: Mentira.
3: Aham.
0: É, Pimenta. 3h19, tá de folga agora, senhor. Tá de folga. Não voltar. Se você quiser me dar um castigo, já chega, amor. Mais um aqui, boa tarde, Barreto. Manda um alôzinho pra mim, Vera de São Gonçalo do Pará. Essa mensagem já foi pro ar já. A Vera e o esposo Rafael, estamos ligados na Espacial FM. Aê! Abração pra vocês aí, tudo de bom, viu, turma?
4: Você começar a ouvir ele, você...
5: Barretão, manda um abraço pra Taninha, pra Aparecida da Silva e Antônio Vilaça,
4: Amadeu.
5: De cidade de...
0: Opa!
5: Da cidade... Roça,
4: tá aprontando,
5: Roça
4: tá
5: Rio de Peixe.
0: Bacana, aí ó, quem mandou essa aí foi o Denis tá tomando a amarelinha lá.
6: Quanto que tá a bondoá e Luguinete?
0: Sei não.
7: Ah, eu gosto de daquela garrafinha vermelha.
0: É?
7: Budenais.
0: Como é que chama?
7: Tem a Stelitrois também, que é boa pra danar. É. A Heineken não gradei muito, não. É muito amargosa.
0: Tem casca de giló
8: eu
0: nela.
8: Eu queria sair hoje pra tomar uma Budweiser ou uma Heineken.
0: Nossa senhora.
8: Ou então uma Rosenbein.
0: Fala tudo embolado.
8: Bora?
0: Bora! Me dê, mamãe!
9: Amiga, por favor, vem me ajudar, vem.
0: Nossa senhora, essa tá ruim,
9: hein? Eu tô bêbada.
0: Opa, sai, cachorro!
9: Dá marvada!

0: Ô, Barretola, esse programa seu também é atentado também, hein?
1: Eu não tô fazendo
0: é igual
1: nada.
0: O programa do Peleja, hein? De
1: não tô
0: madrugada,
1: fazendo
0: hein?
1: Nada.
0: Misericórdia.
1: Não tô fazendo nada, não,
0: eu não participo desse programa seu, não, que eu trabalho durante o dia, mas hoje eu tô de folga.
1: Opa.
0: É atentado igual do Peleja, hein?
1: Ah, Reinaldão! Gente da nossa gente! O Reinaldo é bambi surdo! Reinaldo Santos! Ô, Reinaldo, esse programa aqui, rapaz, eu vou te falar, viu? Se o Padre Quevedo tivesse vivo, ele ia exorcizar nosso programa, viu? Isso não existe! Coisa triste, hein? Meu Deus do céu! Esse programa aqui, o Padre Quevedo ia exorcizar ele, hein, rapaz? Ia exorcizar esse programa aqui. O negócio tá naquele modelo. Mas vamos rompendo, hein? Vamos rompendo. Deixa eu mandar um abraço aqui pro nosso amigo, o Nivaldo. Nivaldo Pedreiro.
2: Pedreiro é... Esses caras aí são sangue bom.
1: Né? Nivaldo Pedreiro tá na audiência, curtindo nós. Ele tá numa empreitada, rapaz, lá em Nova Serrana. Você imagina o Reinaldo Pedreiro, o primo dele, o Rafael e companhia, né? Tem um galerão lá, rapaz.
3: Queima ele, Jesus.
1: Opa, galerão bom. Um abraço pra vocês aí, viu?
3: Queima ele, Jesus.
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1: 3h25.

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4: Olha, gente, nossos termômetros registrando agora 24 graus, hein? Com vento fraco passando aqui na Major Manuel Antônio, período nublado, por enquanto.
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4: 3:27.
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4: Aqui comigo, 3h31.
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4: Vamos começar a nossa viagem de volta ao passado. Decolando ao som de Vange Leonel. 1992 para 93, estava entrando no ar aí a novela Vamp. Você lembra da Natasha? O Vladimir Polanski? Pois é, foi maior sucesso, hein? Efeitos especiais para aquela época, você imagina?
25: Não!

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3: Gente, agora 15 para as 4.
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3: Vamos pro paraíso. Sabe aquela música da banda Blitz? Estou a dois passos do paraíso? Pois é, você já tá com um pezão lá, hein? Condomínio fechado Vale Verde, lá em Ascensão. Pensa num lugarzinho bom.
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0: Informando! 3h47.
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0: 10 para as 4.
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0: Vamos trazer a resposta da charadinha maluquinha.
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0: Todo mundo ligadinho no Barretinho. Qual é o resultado do cruzamento entre um japonês com um pavão? Você sabe? Hã? Cruzamento do japonês com um pavão. É um espanador de cabo curto. É. O que vocês têm contra o japonês aí? Ô,

Olha o bonde aí! Bonde do solteiro chegou! Fred e Gustavo! O Alessandro! Tá ligadinho no Barretinho, lá no Walter Martins. Ô Barreto, eu almocei e dormi e acordei agora. Uai, graças a Deus você acordou, hein? Esse tanto que você comeu hoje, hein, rapaz? Você pegou igual uma retroescravadeira, ué. Graças a Deus. Você é um milagre vivo, hein? Eu almocei e dormi e acordei agora. Graças a Deus você acordou. Eita, fé. Acabou o programa já, gente? Hã? Tá na hora de fechar a fechadura. O Barretola vai cascar fora. Tá chegando na sequência mais um campeão de audiência. Você vai ficar com o Igor Araújo e o Sozé Sacomé pra comandar o sertanejo, que é bom demais. A gente se encontra na segunda-feira com as graças de Deus, o nosso regente maior. Ótimo sábado, ótimo domingaço, bom fim de semana. Juiz, hein, turma? Some não, hein?

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2: 4 horas!
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2: 4 e 5.
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0: Vambora com Deus e Nossa Senhora, abrindo mais um programa nas tardes da Espacial, trazendo agora o nosso sertanejo bom demais. É o melhor da música sertaneja, o Trembãozão!
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0: Já no estúdio, na máquina sonora, ele, responsável pela mercearia Boca Ardida lá da comunidade do Pau Furado. O homem que também sempre traz as perguntinhas das tardes da Espacial. É o Sonoplasta.
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0: Tarde, Sanzé.
2: Tarde pra vocês, gente.
0: Vamos mexer o doce, Sanzé. Vamos trabalhar. São 4 horas, 8 minutos. Muita coisa hoje bacana aqui no nosso programa. Nós vamos matar a saudade, né? E pra começar... Saudade... João Paulo e Daniel, você só me faz feliz. Oh!

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0: Sabadão, hein? Você, ó, marcando presença aqui na nossa programação. Seja bem-vindo, seja bem-vinda, onde quer que esteja sintonizado com a gente, né, Sazé? É muito bom ter você, ó, aqui na sintonia da melhor Espacial FM. E hoje, não poderia ser diferente. Ontem nós faturamos a semana e pra fechar com chave de ouro... Nós vamos faturar o sábado também, né, Sozé? Porque a partir de agora, atenção, você, amigo ouvinte aqui do nosso Sertanejo Bom Demais, a partir de agora tem perguntinha no programa. Nós vamos trazer brincadeira no Sertanejo Bom Demais. Opa! E hoje, essa é boa, hein? O que tem na capanga do seu Zé? Atenção, hoje é na capanga do Zé, iniciando com a letra D. O que será que o seu Zé tá levando na capanga com a letra D, hein? Ai, ai, ai. Ai, ai, ai, hoje é com a letra D. A partir de agora, participe com a gente enviando a sua mensagem de texto.

0: Henrique! É Renner! Eu sem você! É, sozinha nós começamos bem o sertanejo bom demais nesta tarde de sábado, viu? E a turma tá aqui, tá, sozinha. Tem gente tomando uma cana, tem gente chupando manga, tem gente tomando um cafezinho, tem gente proseando com um amiguinho. Oh! E a turma toda aqui com nós, hein? Acompanhando o nosso sertanejo bom demais, a nossa Espacial FM. Já lançamos a brincadeira de hoje, desta tarde de sábado. O que tem na capanga do seu Zé? Hoje, iniciando com a letra D, nós vamos trazendo abraços, né, José? Pode trazer, vamos lá, quem é que tá chegando?
1: Denis Augusto Teixeira, no bairro Eldorado, Sete Lagoas, quer mandar uma música pra Taninha, e o Antônio Vilaça. É dito Evidências, o Chitãozinho Xalala, eles moram lá no Rio de Peixe. Fala que foi deles, Augusto Teixeira, que mandou, de Sete Lagoas, do bairro Eldorado.
0: Aô, já tá aqui, tá, hein, Denis? Um abração pra você aí, Sete Lagoas, do bairro Eldorado. Ei, tá mandando um abraço pra turma lá de Rio do Peixe. Nós agradecemos aí o carinho, a sintonia, a audiência, essa turma espetacular de Sete Lagoas, acompanhando o nosso programa. Nós só temos a agradecer, né, Zazé? Ô, povo banso! E a Patrícia, hein? A Patrícia também vem chegando por aqui. Boa tarde, Patrícia!
2: Boa tarde, Igor. Estou ouvindo a Rádio Espacial, aqui em Esmeraldas. Gostaria que você mandasse um abraço para o Fábio Rezende, Maria Delma, Kekel, Tio Vicente e Maria Isis, aqui de Esmeraldas, Vista Alegre. Espacial FM, sucesso aqui. Eles estão na sintonia junto comigo.
0: Oh, coisa boa. Então, um abraço para essa turma bacana, esse pessoal maravilhoso aí da cidade de Esmeraldas, acompanhando a Espacial e o Sertanejo Bom Demais. Com certeza, né, Zé? A turma tá lá reunida com a Patrícia, assando aquela carnezinha gostosa, tomando aquela geladinha, tranquilos, conversando, né? Pondo papo em dia, aquela prosa boa. E trembãozão! A gente agradece a participação, tá bom, Patrícia? Um abraço a todos aí de Esmeraldas na sintonia. E tem mais, né, Sozé? Quem é que tá chegando no sertanejo bom demais, hein?
3: Oi, Igor. Boa tarde, tarde linda, muito abençoada de Deus, meu amigo. Pra você, pra toda sua família, os ouvintes. Ô, Igor, manda aí um super alô pra gente aqui. Eu, meus amores, Jaime, Ashley, Adria, minha pequena Nicole, minha mamãe Dona Ruth, meu genro Carlos Eduardo e nossos amigos, o Boi, a Nenê e o Highlander.
0: Hernânia de Florestal. Ô, Hernânia, você tava sumindo? O que que aconteceu, mulher? Um abraço pra você, viu? A todos aí de Florestal, toda a sua família. Que Papai do Céu ilumine a todos vocês também, viu? Muito obrigado pelo carinho, pela audiência aqui com a gente no Sertanejo Bom Demais. Hoje é na capanga do Sonoplasta, iniciando com a letra D. Gente, o que que será que o seu Zé tá levando na capanga com a letra D, hein? Ai. A Adriana, ligadinha no bairro Santos Dumont. Ô, Adrianinha, aquele abraço, hein? O José Adão Coronel, hein? Ele é coronel, tem um bigodão. Aquele estilo de coronel daquele povo antigo, né, José? O José Adão tá firme com nós aqui. Ô, José Adão, tá falando que é doce. Será? Será que é um doce que tem na capanga do seu Zé nesta tarde de sábado? Aquele docinho gostoso, aquele docinho maravilhoso. Ah, eu acho que não, né? Bom, e lá em Campo Alegre, já na sintonia, nos dando uma carona com aquela alegria. José, é o xará do seu Zé, né? Um abraço pra você, viu, José? Um abraço a Juliane, acompanhando aí o nosso programa, toda a turma de Campo Alegre na audiência. Tem mais, Aline! Ô, Aline, no bairro Padre Libério, dizendo, seu Zé, que o senhor já vai levando a capanga, é um dado pra poder jogar um dominó. Olha aí, um dado pra jogar dominó. Essa foi boa, viu? Aline, que é isso, hein, Aline? Eu não sabia que dominó precisava de dado. Um abraço pra você, viu, Aline? 4 horas e 24 minutos na capanga do seu Zé hoje. Hoje com a letra D. O que é que será, hein? Intervalinho chegando, já já a gente volta.

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1: Gente, o tempo parcialmente nublado, com a temperatura marcando 23 graus. A umidade neste momento em Pará de Minas, 60%.

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1: Senhoras e senhores, é o Sertanejo Bom Demais, é a nossa Espacial FM. É você marcando presença, hein? É você ligado, você ligada. É muito bom ter você aqui na sintonia, acompanhando o nosso programa, né, Sozé? Hoje na Capanga, do Sonoplasta, iniciando com a letra D. O que será? O que será, hein? Na Capanga, do seu Zé Sonoplasta, iniciando com a letra D. Nós vamos trazendo participações. Mais alôs do Sertanejo Bom Demais, o homem que vende boi, Sozé. Ele vende, ou se vende, só. É o Juca. Ô, Jucão! Tá lá na fazenda reunida Boi Gordo. Tá acompanhando o Sertanejo Bom Demais. Tá abraçando o amigo César. E abraça também todos os ouvintes da Fazenda Reunida Boi Gordo. Ô, Juca, seja sempre bem-vindo, viu? Ótima tarde pra você. Muito obrigado pelo carinho. Muito obrigado por sua sintonia. Sempre com nós aqui no programa. Tem mais. Quem é que tá chegando no Sertanejo Bom Demais? Pode trazer, Sozé. Vamos lá.
2: Oi, Igor, Sozé e a todos os ouvintes do Espacial FM. Aqui é a Sueli Solange do Recanto. Oi, Igor. É, eu acho que o Sozé tá levando na Capanga é a dentadura. Espacial FM aqui e onde estivermos.
1: Sueli, Sueli, será que é uma dentadura que o seu Zé tá levando na Capanga, Sueli? Oh, um abração pra você, Sueli. Obrigado pela participação. Quem é que tá chegando agora, Sozé? Vambora, pode trazer, Sozé.
3: Boa tarde, Igor. É, boa tarde. Sabadão, né? Mandar um alô pra todos os meu amigo, né? Ali do Padre Libério, é Léo, de grande. É, mandando pra minha mulher Luciana. E falar que peguei uma música de Chico Rei Paraná, qualquer um. E o que Zé, o seu Zé tá trazendo na campanha dele é um dado pra jogar. É uns dados pra jogar dado, né? Aí na Capanga do seu Zé. Espacial pra mim. Espacial FM, precisa ser aqui.
1: O Wellington! O Wellington! Tá ligado com a gente no Serra Verde? Olha, rapaz, é um prazer ter a sua participação aqui no nosso programa, viu? Seja bem-vindo, Wellington! Gente finíssima, gente da gente, né, Sozé? Ô, menino bom tá lá, né, Sozé? A Hernânia, como é que é o negócio, hein, Hernânia?
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1: Ô, povo bom, marcando aquela presença em Florestal aqui na programação.

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2: 4:48.
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3: 4:52.
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8: 4h55.
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1: É o nosso Sertanejo Bom Demais da nossa Espacial FM nesta tarde de sábado. Ô, tempinho bom, hein? Que tempo é esse? Ó, eu tô achando, gente, que vai fazer um frio danado, um frio lascado, né, Sozé? Hã? Essa noite de sábado, se você ainda não providenciou seu cobertor de orelha, providencie, viu? Porque promete o frio, tá bom? Agora, se não tiver jeito de providenciar, né, Sozé, o cobertor de orelha... Ah, rapaz, vai com esse cobertor que você tem em casa mesmo, né? Enrola nele, fica quietinha, quietinho, pra esquentar um tiquinho. Oh, friozinho, hein, sou? 4 horas e 56 minutos. Hoje é na capanga do seu Zé. Hoje iniciando com a letra D. Com a letra D. O que será que seu Zé já vai levando na capanga com a letra D? Alô, Wellington! Tá ligado com a gente do bairro São Pedro, seu Zé. Ele tá falando que é dinheiro, sozinho, muito, mas muito dinheiro que o senhor já vai levando na campainha. Wellington, Wellington, será que é dinheiro, Wellington? É, faz sentido, né? Porque ele é mão de vaca, não abre a mão nem pra dar bom dia, não faz gracinha pra ninguém, pode ser dinheiro mesmo, viu? Às vezes é dinheiro, ai, ai, ai, sozinho, não é dinheiro não, né, sozinho? Nós temos que faturar hoje, fechar a semana com chave de ouro, ganhando sábado. Deixa eu trazer mais abraços aqui, mais participação. A Amanda também ligada com a gente em Garatinga. Ô, Amanda, Amanda, você tá apertada, hein, Amanda? Que aperto é esse, Amanda? Mandou foto aqui, ó. Gente, gente, se você vê a mesa onde a Amanda está, você custa enxergar a mesa praticamente, né? Porque o que tem de gelado em cima dessa mesa, carne assada... Nossa senhora! Vidonço! Amanda! Obrigado pela participação, pela audiência, viu? É, a turma tá que tá. O Jailson também tá, né, Jailson?
2: Ô, seu Igor, sabadô, né, que as fala, né? Vamos atrás da segunda, né? Vai demorar um tiquinho. Deu um domingo ainda. A moça estiver no pão da agulha, oferece de 0 a 100, né? Pra não esquecer de ninguém. Hoje eu tô na roça. Tô no meio da gasolina, das bicharadas. Aquele abraço, até segunda, se Deus quiser. Deus abençoe você aí.
1: Jailson, Deus abençoe você também. Mas já tá mirando a segunda-feira, Jailson. Não é possível, hein? Agora são 4 horas e 58 minutos da tarde, sábado. O homem já tá puxando na corda segunda-feira. Aí não, Jailson. Aí de jeito você me derruba, hein? Aí não pode. Ai, ai, ai, tem mais, quem é que tá chegando agora?
3: Boa tarde, meu lindo, boa tarde, tio Zé, meu lindo, que o tio Zé tá levando a capanga, é dado, lindão, beijos, bom final de semana, que o Pai do Céu te abençoa, tá?
1: Adriana, sua lindona, beijo pra você também, que o Papai do Céu te abençoe, sua família também, viu, Adrianinha? Muito obrigado aí pela audiência, muito obrigado pelo carinho, Adrianinha. Rapaz, o Gilvan de Paraupeba, o Gilvan, você mandou um áudio aqui, você tá falando na trenheira aqui, depois eu vou conferir esse áudio que você tá falando aqui, moço. O Gilvan, na verdade ele mandou, foi um vídeo dele mesmo falando um monte de trem. Ei, Gilvan! Tá de folga hoje, né, Gilvan? Tá pra lá, tá mais pra lá do que pra cá, né, Gilvan? Nossa senhora, tá daquele naipão, né, seu Zé? Você tá doido? O que é isso, Gilvanzão?
4: Ô, Igor, boa tarde, é Bianca. Seu Zé tá levando a capanga, é um dado.
1: Bianca, será que é um dado, Bianquinha, que o seu Zé tá levando na capanguinha, Bianquinha? Será?

0: Tião Carreiro.
1: Pega meu dinheiro.
0: E Barzinho. O Mocego.
1: Não sagarinheiro. A barata que é
0: sabida. A barata que é sabida não atravessa o galinheiro, viu, Zé? Mas não atravessa de jeito nenhum. Ah, baratinha sabe que vai tomar uma bicadinha se atravessar o galinheiro, não é mesmo, José? Gente, 5:09. Boa tarde para você que tá chegando agora no nosso programa. É um prazer enorme ter você aqui com a gente, viu? Sintonizado em 105.5 Rádio Espacial FM de Pará de Minas, para todo o Centro-Oeste Mineiro, Alto São Francisco, para esse mundão afora de meu Deus, através também do nosso aplicativo. Maravilhosa tarde para você que trabalha, que me dá uma carona, que descansa, que está nas comunidades rurais, nas cidades vizinhas, no aplicativo, enfim, onde quer que esteja. Muito obrigado! Deixa eu mandar um abraço aqui, Sozé, diretamente da cidade de Divinópolis. Tá marcando presença. É ele, Sozé. Ontem ele sumiu, porque quando a gente perde na sexta-feira, né? Ele, no apagar das luzes, ele manda mensagem assim: perderam, mas ontem nós faturamos. E ele sumiu, agora vem com a desculpa esfarrapada aqui, ó. Oi, Igor, boa tarde, tô aqui em Divinópolis. Ontem eu não sumi não, viu, Igor? É que o meu celular estava sem bateria. A pergunta de ontem estava muito fácil, viu? É, vem não, Marcos. Não vem não, senhor. Nós faturamos ontem e você não quis nem mandar mensagem pra zoar, né? Ah, Marcão, um abraço pra você e a todos aí de Divinópolis que acompanham o nosso programa Sertanejo Bom Demais. É um carinho imenso com a cidade de Divinópolis, né, Sozé? Temos muitos ouvintes lá em Divinópolis, né? A Cleusa Sena também tá sempre ligadinha com a gente em Divinópolis. Enfim, né? Uma moçada bonita, uma moçada bacana que marca presença sempre aqui no nosso programa. E em Sete Lagoas... é ela, Sozé. Ela apareceu. Ô, Ângela.
2: Ô, Igor, se você não puder colocar a minha música, coloca Joan e Giovanni.
0: Joan e Giovanni?
2: Jean e Giovanni. Eu não consigo te esquecer.
0: Ah.
2: Viu, Igor? Obrigado, Igor?
0: Sozé, ela pediu aqui, é Jean e Giovanni, né? Mas ela mandou o primeiro áudio aqui. Você trocou os áudios aí, você inverteu, Sozé. Traz o primeiro áudio dela aí, ó.
2: Boa tarde, Igor. Boa tarde. Eu queria ouvir uma música. Jorge e Matheus. Sosseguei. Eu queria oferecer essa música para todos os ouvintes que estão ouvindo o programa. Um bom sábado abençoado para todos nós, né? Foi muito prazer conversar com você, Igor. Boa tarde, com alegria.
0: A mulher que carrega um amor verdadeiro no coração. Tá sempre acompanhando a nossa programação. Ângela Maria de Sete Lagoas. Ângela, maravilhosa tarde pra você, viu? É muito bom ter você aqui com a gente na sintonia da Espacial. Boa tarde a todos aí de Sete Lagoas. Sejam bem-vindos. O intervalo vem aí, mas no próximo bloco, mais participação por aqui. Não saia daí.

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2: 5:14.
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2: 5 e 18.
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0: nosso sertanejo bom demais. 5:19. Bom sabadão pra você que tá curtindo aí a nossa programação. É uma turma, né, Sazé? É uma turma. Pessoal já chegou aí nas comunidades rurais, né? Aquela turma que saiu depois do almoço, foi pra casa do titio, da titia, do vovô, da vovó. Já acompanhando aí o nosso programa. Aquela família maravilhosa reunida, né? Que coisa boa, criançada brincando. Isso é muito bom. Então, um abraço a todos das comunidades rurais que acompanham nesta tarde de sábado o sertanejo bom demais na nossa Espacial FM. Vamos falar em comunidade rural. Alô, em Caldas! Quem tá com a gente em Caldas? É ele! Conhecido lá na região de Caldas como Magrelo. De Magrelo não tem nada. Ô Magrelo, um abraço pra você, viu? Seja bem-vindo. Muito obrigado pela participação. E ele tá dizendo que sozinho tá levando na capanga é dobradinha pra fazer um tiragosto gostoso. É, só que chamou lá Sozé de boteco. E ainda, Sozé, olha aí, que absurdo, que absurdo. Ô, Magrelo, pediu, Sozé, pediu aquela coisa que o senhor não gosta, né? O fiado, Sozé.
1: Fiado nem se o mundo acabar.
0: Ô, Magrelo, ouviu aí, né, Magrelo?
1: Não vai entrar na mercearia.
0: Já fechou as portas da mercearia pra você, Magrelo? Não tem jeito, não. Falhou, viu, Magrelão? Não vai ter jeito, não, hein?
2: Ô, Igor, o que o seu Zé tá levando na capanga é drobadinha, que esse tempinho uma drobadinha desce bem. 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Sirlei do JK.
0: Ô Sirlei, Sirlei, Sirlei, será que é uma drobadinha que o seu Zé lá vai levando na capanguinha, Sirlezinha? Um abraço a você e toda a família aí no bairro JK, viu Sirlei? É, o Arley também, o Wesley, o Henrique, todo o pessoal bacana do bairro JK, aquele abraço. Tem mais, vai chegando gente, Sazé. Olha aí quem apareceu aqui.
3: Oi, Igor. Boa tarde, lindeza, tudo? Tô aqui em casa, tomando aquela gelada maravilhosa. Curtindo o espacial, né, que não pode faltar. É de segunda a segunda. No serviço, no fone, em casa, no som. E bora aproveitar essa vida maravilhosa. Beijão, Igor.
0: Ô, Rutineia, sua lindona! Seja sempre bem-vinda! Tá descansando, né? Não tá fazendo mais nada hoje, né, Rutineia? Que saudade dos meninão, né, Rutineia? Cadê os meninos, Rutineia? O Marcos Antônio, o Matheus. Ah! Um abraço pra você, um excelente descanso, viu? Muito obrigado pela participação aqui no Sertanejo Bom Demais. E vai chegando gente, Sozé. Quem é que tá marcando presença?
4: Boa tarde, meu amigo Igor. Tudo jóia, graças a Deus. Você não me conhece, não. É seu ouvinte Santana, de Divinópolis. Eu e minha esposa Ivana estamos aqui. Na luta aqui, na labuta, fazendo aqui uma faxina na casa, ajudando ela, mas somos ouvintes assíduos da Espacial, viu? Eu vou te falar, o que o seu Zé tá levando na capanga dele, é a dívida, sou eu, é a dívida dos meliantes que frequentam a mercearia, ele chegar lá e colocar juros de 25%, e quem não pagar, acabou a caderneta, viu, Igor? Não vai ter mais, não. É só no dinheiro, então no Pix. Um abraço, meu amigo. Espacial FM, o sucesso é aqui. Parabéns pelo programa, viu? Top, nota 10.
0: Ô, Santana! Positivo e operante, Santana! Eu que agradeço o seu carinho aí com a gente, juntamente com a sua família, a sua sintonia aí em Divinópolis. Ele tá arrumando a casa, sozinho com a patroa, e tá acompanhando a gente aqui numa boa. Ô, Santana, aquele abraço! Um abraço a todos aí de Divinópolis, na audiência aqui com a gente. Que coisa boa, hein, Sazé? É, e vem chegando gente, é gente atrás de gente, quando pensa que não vai chegando mais gente, é gente todo tipo, todo jeito, todo lado, toda banda. Um abração pra você mais uma vez aí, viu, Santana?
5: Oi, boa tarde, galera, pra você, pro Sozé, todos os ouvintes. Sozé tá levando na capanga aí um disco de vinil.
0: Olha aí, o o Serginho apareceu aqui dizendo que é disco de vinil. Ô, Sérgio Filho! Será que é um disco de vinil, Sérgio Filho? É, pode ser um disco de vinil, né? Lá tem uma vitrola velha, aquela mercearia dele. Vai que é um discão de vinil, hein? Ô, Chico Rei, Paraná! De carona, com a saudade. É mais uma! Pra poder dar aquele apertozinho no seu peito, aquela saudade gostosa. Só não pode

0: Joãozinho e Chororó. Ô menina linda! Ô menina linda! Tão bela! Você acompanhando a nossa Espacial FM, o sertanejo bom demais, é Chitãozinho e Chororó. É a menina linda. Gente, agora são 5 horas e 34 minutos. É tarde de sábado, é você marcando presença. Alô, Conceição!
1: Oi, Guaraújo. Boa tarde. Boa tarde, seu Zé. É a Conceição aqui da Vila Ferreira. Ô, Igor. Sobre sua pergunta aí, que o seu Zé Labarda Manacapan com a letra D, é um dado. Espacial FM, sucesso é aqui onde você estiver.
0: Conceição! Será que é um dado, Conceição? Será, Conceição?
2: Oi, Igor. Boa tarde. Aqui é o Gustavo, aqui, o Gustavo Santos Dumont, que quase todo dia amola o Zé aí. E fala com o seu Zé que hoje... Com a letra D é o dominó pra seguir para o domingo, certo? Que amanhã é domingo e começa pelo dominó, certo? Tá com o seu Zé, eu tô aqui tomando uma geladinha aqui, eu, minha esposa aqui. E eu quero essa música aí pra nós, fazendo um favor aí. Pra mim, o Gustavo, minha esposa, a Nayara, e pra minha menina Maria Cecília. Toca uma boate azul aí pra mim, que eu tô apaixonado hoje. Chama!
0: Que é?
2: Sucesso aqui, Espacial FM.
0: Ô, Gustavo, velho! Haja coração, né, Gustavão? Gustavão é um homem apaixonado, né? Ele chora escondido, chora disfarçado. É, Gustavão, não vai, não. Um abração pra você, Gustavão, pra toda a sua família, viu? Muito obrigado pelo carinho, pela audiência aqui com a gente. Hoje é com a letra D. O que tem na capanga do seu Zé com a letra D?
3: Oi, Igor. Toca Amado Batista pra nós. Oferece paz. A família de Tião Ferreira. Estamos aqui agarrados.
0: Oh, um abraço à família do Tião Ferreira, que acompanha o Sertanejo Bom Demais. Alô, Cida Pires, em Onça de Pitangui, tem a Cidinha, Cida Pires. Muito obrigado pela participação, Cida Pires. E o Pedro Cirino, hein, com aquele vozeirão. Chegou por aqui, ó, tá ligadinho com a gente. Fala, Pedrão.
4: O Zé tem na capanga documento do bêbado que esqueceu no boteco do seu Zé. 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
0: Essa é boa! Essa foi boa, viu, Pedro? Essa foi espetacular! Documento do bêbado que esqueceu lá na... Olha aí, ô Sazé, documento do bêbado que esqueceu. Só que ele falou boteco, Sazé. Ele falou boteco!
5: Que homem chato, senhor!
0: Ô, Pedro Zirino! A resposta foi boa, mas chamá-la de boteco não foi legal, viu? Mas um abraço pra você que tá aqui sintonizado na Espacial. Vambora, Sozinha. Ô, Sozinha, faz favor, revira esse baú aí. Revira. Vamos trazer uma das antigas pra matar a saudade aqui nesta tardezinha de sábado. Mas tem que ser uma espetacular. Das antigas, mas que faz sentido nos tempos de hoje. Tem alguma aí, Sozinha?

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3: Gente, nesse momento, a temperatura 22 graus em Pará de Minas, tempo nublado, com a umidade marcando 66%.
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3: 5:44.
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2: 5h47.
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0: sertanejo bom demais neste sabadão. Por aqui o Ronaldo, né, Ronaldo?
1: O que tem na capanga dele hoje é um vinho dreyer.
0: Ronaldo, será que é um vinho dreyer? O Ronaldo tá marcando presença em Itaúna. Um abração pra você, viu, Ronaldo? Muito obrigado pela participação aqui no Sertanejo Bom Demais, viu? Seja sempre bem-vindo. Tem mais, quem é que tá chegando agora?
2: Oi, Igor Araújo. Aqui é a Maria Cecília do bairro Santos Dumont. A resposta de hoje é dada. Tem como você oferecer uma música pra mim, Maria Cecília, pro meu pai Gustavo, pra minha mãe Nayara?
0: Maria Cecília, um abraço pra você e pra toda a sua família, marcando presença com a gente aqui, né, Sozé? Oh! É, hoje é na capanga do sonoplasta do programa do Dono da Mercearia, iniciando com a letra D.
3: Boa noite, Igor Araújo. Aqui quem fala é o Reinaldo do Santa de Virgens. O que o Sozé tá levando na capanga aí é um desodorante pra passar nas axilas. 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
0: Reinaldo, boa noite pra você. Será que é desodorante, Reinaldo? Não é possível. Sozé, você não tá levando a capanga desodorante não, né, Sozé? Não pode ser desodorante não, nós temos que faturar o sabadão também, Sozé.
4: Alô, meus amigos, boa tarde, quase boa noite. É o Gilvan. É, rapaz, o meu áudio aí é que eu tô falando que o Sozé tá levando é um dente de alho. Vai espantar os fiados.
0: Ô, Gilvan! É dente de alho, então, que o Sozé tá levando na capanguinha dele, hein? O Gilvan é morador lá de Paraupeba, né? Toda tarde tá firme com a gente aqui no Sertanejo Bom Demais. Gilvanzão, Gilvanzão, aquele abraço, Gilvanzão. Vambora, com de Paulo e Paulino agora. Essa é clássica, né? Tô por aí.

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2: 5:56.
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2: 5h58.
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6: 6 horas.
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0: Excelente finalzinho de tarde, início de noite. A você que acompanha o Sertanejo Bom Demais, a nossa Espacial FM, hoje com a seguinte brincadeira, é na capanga do seu Zé Sonoplasta, iniciando com a letra D de dado, que não é dado, né? O que, que será que seu Zé está levando na capanga com a letra D, hein, gente? Bom, e nós vamos fazer agora uma pequena pausa e trazer a oração de final de tarde e início de noite. É hora de falar com Deus.
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0: Senhor Deus, neste entardecer de sábado, nós te agradecemos pela vida, pela saúde, pelas oportunidades que o Senhor coloca em nosso caminho. Abençoa cada lar que está sintonizado conosco neste momento, Senhor. Leva paz para quem está aflito, esperança para quem está desanimado e força para quem enfrenta dificuldades. Que esta noite comece com tranquilidade, união e proteção divina. Guarda os trabalhadores que ainda estão na luta, os motoristas nas estradas, as famílias reunidas e também aqueles que estão sozinhos neste instante. Pai amado, derrama tuas bênçãos sobre todos os ouvintes que fazem parte desta grande família sertaneja. Que nunca falte fé no coração, alimento na mesa e amor dentro de casa. E que ao som da boa música sertaneja possamos renovar nossa alegria, nossa amizade e nossa gratidão pela vida. Em nome de Jesus, nós desejamos a todos um sábado de paz, uma noite iluminada e também um domingo cheio de

Luí Marrone, seu amor ainda é tudo. Ótima noite para você que está curtindo o nosso programa Sertanejo Bom Demais. Intervalo chegando e daqui a pouco eu volto trazendo mais abraços, trazendo mais participação e muita música boa.

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3: 6h23.
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3: Gente, 6 horas 24 minutos. Noite de sábado. E você? Você como é que tá, hein? Tá acompanhando o nosso programa Sertanejo Bom Demais? Tá numa boa? Tá tomando aquela gelada? Tá sossegado, tá sossegada? Eu espero que sim, viu? Você que tá trabalhando, tem muita gente, né, que trabalha nesse exato momento também, mas acompanham a Espacial FM. Eu agradeço a sintonia aqui com a gente. Você que tá no Sertanejo Bom Demais. Oh, aqui é só modão, viu? É música sertaneja clássica, é música sertaneja raiz, você mata a saudade, você faz uma viagem, né? No túnel do tempo da música sertaneja. E com certeza alguma música que já passou por aqui no nosso programa, já com certeza fez parte da sua história, fez parte da sua vida, né? Principalmente, né, Sozé? Aquele pessoal, aquela turma que frequentam casas de forró. Ah! Essa turma tem história pra contar, viu? Isso tem! Oh, como tem, viu? Bom, deixa eu mandar um abraço ao Fernando. Ô, Fernandão! Tá ligadão aqui no nosso sertanejão. Tá marcando presença no bairro Santa Edviges. E ele tá falando aqui, Sozé, que o senhor já vai levando a capanga. É dinheiro! Será que é dinheiro? Será que é dinheiro? Falou que o senhor é miserável, viu, Sozé? Falou que o senhor não vende fiado de jeito nenhum. O senhor tem que vender fiado, viu? E tá aproveitando também para poder mandar um abraço para a mamãe, a dona Nair, os afilhados, né? Irmãos, também o Fabiano. Ô, Fernando! Um abração para você, Fernandão! Seja sempre bem-vindo. Será que é dinheiro, hein? Hoje na capanga do seu Zé Sonoplasta, iniciando com a letra D. O que, que será, hein, que o seu Zé já vai levando a capanga com a letra D? Ah, rapaz, olha aí, hoje é dia dele aqui, Sozé, tá soprando velinhas, tá completando mais um aniversário, colhendo mais uma abóbora na horta da vida, o Iris José Ribeiro em Limas de Igaratinga. Ô, Iris, parabéns, Iris, felicidades pra você, tá bom, Iris?
4: Parabéns, aniversariante de hoje.
3: Felicidade, saúde e prosperidade, viu? Agora, ô, Sozé, o Iris tá querendo tomar uma lá por sua conta, viu, Sozé? É, aquele fiado que ele tá procurando, Sozé.
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3: Ô, o Iris, ele já te respondeu, Iris. Fiado pediu, recebeu não grátis, né? Bom, tem mais, hein? O Taco tá chegando por aqui, lá do barriado. Ô, Taco! E ele tá dizendo, olha, hoje nós vamos ganhar, viu? Porque o Sozé tá levando na capanga é uma dentadura. É uma dentadura? Será que é uma dentadura que o Sozé tá levando na capanguinha? Será? Tem mais alôs aqui no nosso programa. Pode trazer, Sozé. Vambora, vamos lá.
5: Oi, Igor. Boa tarde.
6: Boa noite.
5: Aqui é o Pinhá da Vila Maria. Pinhá Indianar tá querendo ouvir a barquinha de ouro que até hoje não mandou pra nós. E eu e minha esposa aqui ainda tá esperando nela, né? Deus semana passada. Será que sai hoje?
3: Ô, Pinhá, tô achando que a barquinha afundou. Eu tô achando que ela afundou, Pinhá. Um abraço pra você, pra Indianara! É o casalzinho Nota Mil no Vila Maria e acompanha o Sertanejo Bom Demais. Ô, Piriá, se tiver na programação aqui, eu vou fazer questão de mandar ela pra você em especial, viu? Mais um abraço! Igor, boa noite! Cheguei atrasada, mas cheguei. Estou aqui, viu? Olha, o que Sozé tá levando a capanga é dinheiro! Esse vovô é cheio do dinheiro! Então ele tá levando a capanga é dinheiro! Olha aí, Sozé! Roseni do bairro São Pedro! Ô, Roseni! Um abração pra você, viu, Roseni? Muito obrigado pela participação! Tem mais, hein?
7: Ô, Igor, boa noite! Nós estamos a turminha aqui na Barra Funda bebendo uma gelada aqui. E que tá levando na. O Sozé tá levando na cabanga com a letra D. É uma dama pra jogar no bar.
8: Ô, Igor, fala que é pra soltar a gelada, então, porque não tem gelada nenhuma aqui, não.
3: Uai, que é isso? Entrega no finalinho. É entregou! Ô, Matosinho, falou que tá tomando gelada, mas teve um aí que te entregou, hein, Matosinho? Nada de gelada, ô, Matosinho. Tira o escorpião do bolso, Matosinho. Que é isso? Olha que vergonha! Mas que vergonha, Matosinho! Isso é um absurdo! Falou que tá tomando uma gelada, tá lá com os amigos, com certeza convidou todo mundo, né, Zé? É, mas não pagou nada, nada, nada até agora. Vergonhoso isso, viu, Matosinho? Paga uma gelada aí pra turma, Matosinho, paga uma gelada aí. Isso aí vai ficar pra história. Se você não pagar agora, moço, mas isso aí vai ser um comentário aí na Barra Funda. É, o homem que não paga nada, que não paga gelada, que não paga nada. Ô, Matosinho, que é isso, Matosinho?

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1: Essa é bonita, hein? Gente, 6 horas 44 minutos. E tem uma turma maravilhosa acompanhando o nosso sertanejo bom demais lá no Rancho dos Arrudas. Quem é que tá lá? Alô, Luciana! Um abraço pra você e pra toda a família aí no Rancho dos Arrudas. E Luciana, muito obrigado pela participação, pela audiência aqui no nosso sertanejo bom demais, na nossa Espacial FM. Rapaz, e a coisa tá ficando feia pro lado do Matozinho. Até o irmão do Matozinho tá desmentindo aqui o Matozinho. Como é que é o negócio aí?
2: Hã? Aqui é o Ayrton, irmão do Matozinho. Eu tô na casa dele agora, mas não tem cerveja gelada, não tem água gelada, não tem nada aqui pra gente não, viu? É muita mentira. Aqui que tá falando com você, que é o Ayrton, irmão dele, viu?
1: Ô, Matozinho, ficou feio demais agora, moço. Eu, se eu fosse você, dava um jeito de sair daí e caçava um lugar lá na mercearia, né, Sozé? É próximo, né, Sozé? Ia na mercearia, boca ardida, e comprava uma gelada, porque ficou feio. Ô, Matozinho, até seu irmão, Matozinho. Até o seu irmão. Para você que tá chegando agora, aqui no nosso programa, nós recebemos aqui uma participação do Matozinho, onde ele mandou um áudio aqui falando: ah, nós estamos aqui em casa, tomando uma gelada, todo mundo tá aqui, sei lá, mais coisa e tal. Ah, passou pouco tempo, a turma entregou ele: ah, não tem gelada aqui. Nós chegamos aqui, nem água na geladeira tá tendo. Agora vem o irmão dele, né, Sozé? Sangue do sangue dele, confirmando que realmente o Matozinho mentiu, não tá tomando gelado, não tem nada lá na casa dele. A situação lá é de seca, né, Sozé? É de seca. Até a caixa d'água tá seca. Ô, Matozinho, que absurdo. Que absurdo. Corre lá na mercearia Boca Ardida. Compra uma gelada lá na mão do seu Zé. Na verdade, na mão do Plínio, né, Sozé? Sozé ainda tá aqui com nós trabalhando, mas o preço lá tá no jeito, é ou não é, Sozé?
3: Hã? O preço é baixo, mas minha paciência não.
1: Mas que isso, você também tá nervoso, Sozé? Quem pisou no seu calinho aí, hein? Que isso, o preço é baixo, mas minha paciência não. É, alguém pisou no calo dele aqui então, eu não fui não. Nós vamos pro intervalo. Intervalo chegando e já já a gente volta.
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1: 6h47.

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2: Neste momento, em Pará de Minas, a temperatura 21 graus, tempo nublado, com a umidade marcando 71%.
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2: 6h51.
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1: É o nosso sertanejo bom demais, é a nossa Espacial FM. Ô, sabadão, som. Meus amigos das comunidades rurais, um abraço. Pessoal das cidades vizinhas, né, Sazé? Muita gente trabalhando nesse momento, mais sintonizados com a gente. Um excelente trabalho, defendendo o pãozinho de cada dia honestamente, né? Isso é muito importante. Então, um abraço para você que está descansando, que está trabalhando, que está aí passeando, me dando uma carona e acompanhando a programação. Hoje, o que tem na capanga do seu Zé, iniciando com a letra D. Que será, hein, que o Sozé tá levando a capanga com a letra D? E eu vou trazer a participação dele. Chegou chegando por aqui. É de Fortuna de Minas. Ô, Adão!
2: Bom dia, Igor Araújo. Bom dia, Sozé.
1: Pera aí, parou. Ele mandou... Ai, Adão, você não tá aqui não, no Brasil não? Você tá no exterior? Você já mandou, foi um bom dia?
2: Bom dia, Igor Araújo. Bom dia, Sozé. Aqui tá falando, é o Adão de Fortuna. Ô, Igor, que saudade pra mim. Camusco, Chico Rei, Paraná, tô indo pra Goiânia comer arroz com piqui. Mandar pra todos os meninos bonitos parar de Minas. E também para as meninas bonitas da Guarda de Soledade, de Fortuna, que foi da Praia Biracova, e de Maravilha, de Papagaio, e de Piqui, todas as meninas bonitas dentro. Que a gente vai para elas, vai um melzinho. Eu não tô acreditando no que aconteceu comigo. Arranjei uma namorada no estado de São Paulo. Ela estuda comigo para formar para medicina. Mas amor é uma beleza de menino. Ela me fez um convite que não dá para existir. A gente ir pra Goiânia comer arroz com piqui.
1: Ô, oh, Adão Velho! Canta demais, Sozé! E vai cercando, né, Sozé? Ele vai jogando assim a isca, né? Aqui cair na rede é peixe, né, Adão? Ele vai cercando as meninas bonitas de Beracorgo. Por que lado que fica Beracorgo, Sozé? Eu nem sei por que lado que fica Beracorgo. Aí ele manda abraço pras meninas do piqui, do papagaio, de pitangui, do Pará de Minas, de São José da Varginha. Ele vai rodando a região, né, Sozé? De Pompéu, Martim Campo, Bom Despacho, Nova Serrana, Conceição do Pará, Onça de Pitangui, Leandro Ferreira, e vai cortando pra ali afora. Aqui cair na rede do Adão, aí já era, né, Adão? Aí já era. É, Adão é uma figura, né? Agora, mandar um bom dia? Adão, que é isso, Adão? Adão, rapaz, que é, Adão?
2: Desculpa, é que eu falei, Adão, boa noite, garoto, São Zé, Beracó, é município de Fortuna.
1: Nós vamos lá, qualquer hora, beirar esse corga aí, viu, Adão? É, Adão, consertou, rapaz, mandou uma boa noite, tá certo, Adão. Um abração pra você, Beracorgo. Qualquer hora nós vamos beirar esse corguinho aí. Mas nesse tempo eu não vou, não, porque deve estar um frio daquele lado lá, né, Zé? Hã? Beirar um corgo nesse tempo é sentir frio, viu? E eu não tô mexendo com frio. Rapaz, sentir frio é ruim demais, viu? Nossa senhora! Eu não sou muito fã de frio, não, né? Acho que ninguém é, né? Frio é ruim demais, né? Agora uma situação que ele chamou a atenção minha aqui. Ele cantou um pedacinho da música. Indo pra Goiás pra comer arroz com piqui, rapaz, eu vou pra Goiás, né? Eu como arroz, o piqui eu passo, viu? Porque piqui, moço, não vai, né, Sozé? O Sozé também não gosta de piqui, não. Falou comigo que é piqui e abacate, moço, passo longe. Mais longe, mas bem longe. Traição. Ai. Vambora, Sozé, vamos trazer mais uma. O que você arrumou pra gente agora?

Parada Dura, Bobiô! Bimba! Oh, essa é boa demais, hein, Sozé? Que forrozinho danado do bom, hein, Sô? Nós vamos fazer um intervalo e já já estaremos de volta trazendo muito mais aqui no Sertanejo Bom Demais.

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3: 7:07.
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3: Conferindo 7:07.
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7: 7:10.
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0: É o sertanejo bom demais, é noite de sábado, sabadão, você acompanhando a nossa programação, né? Um abraço, viu? Onde quer que esteja marcando presença com a gente. Ótima noite pra você que tá saboreando uma farofazinha gostosa, né? Hã? Tem farofa aí, aquele caldinho de feijão, caldinho de mandioca. É, o tempinho é bom, né? É propício pra isso, né, Sozé? Mas tem gente que vai na gelada mesmo, na carne assada, já, olha aí, enviando mensagem pra gente aqui, com foto, né? Hã? A turma reunida em volta da churrasqueira, vai comendo a carnezinha assada e vai esquentando também, do friozinho, com o calor da churrasqueira. Ah, ô vida só! Bom, e hoje, o que tem na capanga do seu Zé, iniciando com a letra... D. Na capanga do sonoplasta com a letra D, deixa eu mandar um abraço aqui, ô Sozé, o Lecão. Olha o Lecão aí, apareceu na programação. Ô Lecão! Um abraço! Tá lá, Sozé, sem fazer nada. Não quer nada com a dureza, né, Lecão? Um abração pra você aí no recanto, viu? Seja sempre bem-vindo. Muito obrigado pela participação, pela audiência. O Geraldo também ligadinho com a gente no Bar Jardim América. Ô, Geraldo! Ô, Sozé, o Geraldo tá falando que o senhor lá vai levando a capanga. É dominó pra jogar na mercearia Boca Ardida, hein? Será que é dominó? Ai, ai, ai. Será que o seu Zé tá levando na capanga? É um dominó! A Renata! Ô, Rê! Juntamente com a Cleusa, a Isabelle. É, pessoal lá no Jardim das Piteiras, acompanhando nesta noite de sábado o nosso programa Sertanejo Bom Demais. Nós ficamos agradecidos, né, com a audiência. Ah, ô, Sozé, o Matozinho, Sozé, o Matozinho. Ele tá se defendendo, né? A turma falou que ele não levou gelada, convidaram lá pra casa dele, né? Ele convidou, né, o pessoal pra casa dele lá e a turma... Falou que chegou lá, não tinha gelado, não tinha nada, nem água na geladeira, muito menos na caixa, é uma sequidão danada. Ele mandou aqui um áudio. Ô, Matozinho, como é que é o negócio, hein, Matozinho?
1: Aí, Igor, esse fica me zoando aí, ó, vai pra você ver, ó. Carne assada, carne frita, a carne frita tá escondida, que é... Eu não deu pra pegar ela aqui, não. Aí tem carne assada, tem cerveja aí, eles estão falando que não tem. Eu tenho o mesmo na casa e nós temos aqui gelada.
0: Matozinho, Matozinho. E ele mandou a foto. Ele mandou a... Aqui, Sozé, a foto aqui, ó. Ah, o Matozinho, o Sozé tá perguntando quem é esse velho que tá sentado no banco no fundo aí da foto, tem com o telefone azul na mão. E, o Sozé falou que esse velho teve lá na mercearia pedindo fiado. Ele tomou um não na cara lá, né, o Sozé? Aí, ó. O Sozé falou que o senhor Omar não deixou ele nem entrar na porta da mercearia. Qual é que é esse velho aí que tá sentado nesse banco aí com o telefone azul na mão, Matozinho? Essa foto que você mandou aqui. Nossa senhora. Tem mais aqui, hein? Tem mais. Igor, boa noite. Boa noite. Aqui é a Vera, Igor. De São Gonçalo do Pará. Ô, Verinha. Um abraço pra você, Vera. Tá ligadinha com a gente em São Gonçalo do Pará. Acompanhando o sertanejo bom demais. Tá dizendo, Sozé. O senhor já vai levando a capanga. É um dominó. Pra jogar na mercearia Boca Ardida, lá da comunidade do Palforado. E a Vera tá com o Rafael, né? É a Vera e o Rafael em São Gonçalo do Pará, acompanhando aí a programação da Espacial. Nós agradecemos o carinho, viu, Vera? A audiência aqui com a gente. E vai chegando gente, viu, Zé? Vai chegando gente, pessoal marcando presença. Alô, Lívia! A Lívia tá em Torneiros. É outra também que tá na Maré Mansa, em Torneiros. E dizendo, Sozé, que o senhor já vai levando na capanga é dinheiro. Muito dinheiro. Olha aí. Lívia, Lívia, será que é dinheiro que Sozé já vai levando na capanga, Lívia? Vambora, Sozé, vamos trazer mais um. Ô, Sozé, traz a saudade, Sozé. Uma música que lembra aí aquelas casas de forró que o pessoal das antigas frequentava, Sozé. Que deixou saudade pra muita gente. Tem bem elas até hoje também, né, Zazé? Hã? Tem um forrozinho gostoso. Em muitas cidades tem uma casinha de forró, né, que funciona na sexta-feira, que funciona no sábado. Lá no Sozé também, lá na mercearia Boca Ardida, na comunidade do Pau Furado. O forró lá corta alta, né, Sozé? É sexta, é sábado, é domingo, é ou não é, Zé?
2: Hoje tem festa na mercearia.
0: Pois é, ué, por isso que eu tô falando, e pra poder matar a saudade dos forrozeiros das antigas, o que você arrumou pra nós aí, Zé?

0: Gelo pinga na garganta! Oh, essa foi boa demais, hein, Sozé? Eita, forró danado do bom, rapaz! E quem tá numa alegria danada com forrozinho é ela, Cleonice Soares. Ô, Cleo!
1: Oi, Igor. Boa noite. Tudo? Olha, eu arrumando aqui pra ir pro forró ao som do Rasta Chinela. 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Fala com o Sozé que eu tô chegando, viu?
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0: Oh, Cleonice! Um abraço pra você, Cleo! Aproveita bastante, viu? Mais juízo, juízo! Alô, Piracema!
3: Senhor Piracema, jardineiro! E aí, meu amigo, como é que tá aí? Tranquilo e o frio? Só Zé tá levando aí é documento, e é o meu ainda, né? Bebi lá ontem, queria pra pagar, aí penhorou ele lá. Mas segunda-feira eu pego lá, mandar uma música boa pra nós aí, eu e a namorada minha aqui, tranquilo, bebendo um, comendo um torresminho aqui. Tomando aquela gelada, uma pinga da roça, boa. Fui!
0: Olha aí, Piracema, Piracema! Um abração pra você, Piracema. O Sozé falou que teve nada disso não, viu, Piracema? Ele não vende fiado, não prende documento de ninguém. O negócio dele é no dinheiro, só no dinheiro. Ah, gente, 7 horas e 31 minutos. Deixa eu mandar um abraço também aqui. Vem de Nova Serrana participando com a gente. Ô, Lu! É a Luciana! Um abraço pra você, Luciana! Tá ligada com a gente em Nova Serrana e dizendo que o Sozé tá levando na capanga é um doce. Doce, doce, doce como mel. Será que é doce mesmo, hein, Luciana? Ah, como é que tá aí Nova Serrana, hein? Tá frio, tá chovendo... Como é que tá a situação em Nova Serrana? Tem festa bacana aí em Nova Serrana? Tá frio, né? Ela mandou mensagem que agora tá frio, viu? Nova Serrana tá frio, não tem festa. E chuva? Tem chuva? Acho que não, né? Ela falou só trabalho, viu? É só trabalho Nova Serrana. Ô, Luciano, um abraço pra você então, viu? Muito obrigado pela participação, um abraço a todos os serranenses que acompanham o Sertanejo Bom Demais. Ó, daqui a pouco tem ele, Carlos Leite, já chegou, viu, gente? Já chegou, já está por aqui arrumando as traquitanas, né? As tralhas dele aqui, porque daqui a pouco tem ele comandando o programa Conexão. Carlos Leite, daqui a pouquinho na nossa programação. Enquanto isso, ô, Sozé, eu vou mandar essa aqui em especial. Vai pro amigo meu lá em Perdigão, viu? Lá em Perdigão. Ele que quando toca essa música, os olhos dele chegam a lacrimejar, Sozé. É muita lágrima que brota nos olhos dele. Essa em especial vai pro meu amigo Cepacol, Anderson Cepacol, lá em Perdigão. Ô, Cepacol, essa é pra você, rapaz!

0: e Renner pra ficar 10, hein? Olá. Gente, são 7 horas e 46 minutos. Deixa eu trazer a participação dele. Ô, Piriá!
1: Oi, Igor. Piriá e Adjaná. Até que enfim saiu a barquinha de ouro. Que bom. Até que enfim saiu. Obrigado, viu? Então falou, com Deus.
0: Ô, Piriá, um abraço pra você. Fica com Deus também, viu? Que bom que você gostou. Ô, Cleusa!
2: Boa noite, meu amigo. Uma boa e abençoada noite pra você. Aqui quem fala é a Cleusa de Nova Serrana. Espacial, o sucesso é aqui, por onde a gente for. Mando uma alusão pra Joana, pras meninas poderosas e pra todos que estiverem ouvindo. Nova Serrana não tá chovendo. Nova Serrana tá muito frio. Tenha uma boa noite. Deus abençoe você.
0: Cleusa de Nova Serrana, boa noite pra você também, viu, Cleusa? É, aqui em Pará de Minas também gela, né? O frio aqui, ele não esfria não, né, Sozé? Ele gela, é diferente. É gelado. É, chega até a doer na gente, né, Sozé? Nossa Senhora. Bom... Tem mais abraços aqui, tem mais participação. O Cleonice tá achando bom, né, Cleonice? Tá rindo horrores, né, Cleon? A Kizia de Antunes. Ô, Kizia, tá abraçando aqui, segundo ela, o gato da vida dela, o Buiú. Ô, Buiú! Um abraço pra você também, viu? Um abraço a todos de Antunes que acompanham o Sertanejo Bom Demais. Lembrando que daqui a pouco tem ele, Carlos Leite, trazendo o programa Conexão. É daqui a pouquinho. Vambora, Sozinha. Vamos trazer mais uma.

0: Zé, Henrique e Gabriel. Tremelê, tremelê. Oh, forró bom, nossa senhora.
1: E a festa vira um tremelê.
0: Oh, se vira, hein? Um tremelezinho bom, gostoso. Pra dançar coladinho, pra dançar agarradinho. É só Zé. Bom, daqui a pouco tem Carlos Leite, hein? Com o programa Conexão a partir das 8. Daqui a pouquinho, é um tiquinho para daqui a pouco, porque agora nós vamos trazer a resposta da nossa brincadeira de hoje, que foi a seguinte: o que tem na capanga do seu Zé? Iniciando com a letra D. É agora! Resposta da nossa perguntinha de hoje: o seu Zé vai levando na capanga?

desodorante que o seu Zé já vai levando na capanga. E aí, seu Zé? O sabadão foi nosso? Nós faturamos o sabadão, seu Zé? Faturamos? Nós faturamos? Ô, coisa boa, só! Fechamos com chave de ouro, né? Porque a semana nós faturamos. E hoje faturamos também, então. Ganhamos a semana e ganhamos o sábado. Fechando com chave de ouro. Vambora, seu Zé, vambora. Porque segunda-feira tem mais sertanejo bom demais a partir das 16 horas. Gente, um grande abraço. Maravilhosa noite. Em instantes, Carlos Leite com o programa Conexão. Com Deus, moçada. Até a segunda-feira. 4 da tarde no sertanejo bom demais. Bye, bye. Tchau.

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3: 8 e 10.
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Opa, boa noite! Estamos começando mais um Conexão aqui pela sua Espacial FM 105.5, a mais ouvida. O sucesso é aqui juntos a partir de agora até às 11 da noite, depois da gostosa companhia de Igor Araújo, que apresentou para você o sertanejo bom demais. E agora o Igor tá indo embora, né? Vai descansar. Bom descanso, Igor. Bom final de semana. Você que está em casa, não está fazendo nada, você que está no barzinho tomando aquela geladíssima, né, nessa noite gostosa de sábado, e você sabe, né, que a nossa noite fica muito mais gostosa porque nós temos a sua audiência, nós temos a sua companhia. É, e você que está trabalhando, hein, muitas pessoas no trabalho, hein, que bom que você está trabalhando, hein. Um abraço para você, viu? Onde quer que você esteja, né? Nos hotéis, nas portarias, nas recepções aí dos prédios. Um abraço aí para todos vocês. Pessoal trabalhando também com Ubers, os taxistas, motoristas de coletivos, trocadores, passageiros. Alô, frentistas! Um abraço para todos vocês também, viu? Em sintonia com Conexão. Onde quer que você esteja. Você que está participando com a gente pelo 99974-0105, desde já, muito obrigado, viu, pela sua audiência, muito obrigado, viu, pela sua companhia, né? Que bom que nós estamos juntos. Conexão, a programação é do Ricardo Alexandre, direção é de Matheus Mendonça e do Ricardo Alexandre. Te lembrando que até às 11 você vai comigo. E o pessoal já pedindo as músicas também pro Moda de Rancho, né? Tem Moda de Rancho às 10 horas, né? Muitas pessoas já participando com a gente e já pedindo aí as músicas, né, pro Moda de Rancho. 8h13, Espacial é a mais ouvida. O sucesso é aqui, começando com Bruno Rosa. Fio, fio! Boa noite pra você!

Agora 8h18, Espacial FM, a mais ouvida, o sucesso é aqui. Olha, daqui a pouquinho a sua participação, viu? É, você que está participando, mandando os recadinhos, daqui a pouquinho pelo 999-740-105, agora com o Rockset.

0: Lembrança gostosa, hein? Aqui no seu Conexão Rock 7, John Wright. Conexão Espacial FM, você, hein? Onde quer que você esteja, como é que tá em sua noite de sábado, hein? Você tá no sítio, tá na chácara, tá na fazenda, tá em casa, onde quer que você esteja, viu? Espero aí que você esteja tendo uma noite bem gostosa, né? Uma noite cheinha de coisas boas, viu? É isso que eu desejo aí para todos vocês que estão em sintonia com a Espacial, a mais ouvida, 105.5. O sucesso é aqui. Ana Lúcia tá com a gente. Alô, Ana Lúcia, um abraço. Ana Lúcia do Recanto. Olha, um abraço também para Maria de Lourdes, do bairro JK. Ô Carlos, tá ótimo conexão. É o José Luiz. Alô, Zé Luiz de Itaúna. Que bom que você tá gostando. Zé Luiz, um abraço para você. Obrigado, viu? Pela sua audiência também, sua companhia aqui no Conexão. Pois é, nossa noite, né? Fica muito mais gostosa porque você está com a gente, você está curtindo aí a Espacial. São 8h23 agora, a Beatriz Rodrigues, do São Francisco, já pediu sua música, né, pro Moda de Rancho. Ao vivo, viu? Daqui a pouquinho, às 10 horas, né? No Moda de Rancho, viu, Beatriz? O Marcelão, lá do Recanto, tá sempre com a gente. Ele, a Nair, sua esposa. Boa noite para vocês.
1: Ô, Carlos, o que ele tá falando? É Marcelão do Recanto Lagoa.
0: Tudo bem, Marcelão?
1: Manda um abraço pra Nair, pra Valentina, que tá aqui em casa, e pra toda a turminha do Recanto.
0: Certo.
1: Manda aí pra mim no Modo de Rancho, é João Paulo e Daniel, os Trancos e Barrancos. Marcelão do Recanto Lagoa, Carlos Leite. Boa noite. Tchau,
0: boa
1: obrigado.
0: Boa noite. Eu que agradeço a sua
2: boa
0: participação.
2: Boa noite, Carlos Leite. Gostaria de oferecer uma música pro Marcelo, pra Valentina, toda a turminha do Recanto. Manda pra mim aí, é...
0: Qual?
2: Gege, eu vou...
0: Qual música?
2: É, o grande amor da minha vida. Ah, especial, tá filho, sucesso aqui sempre.
0: Sempre, um abraço. Obrigado, viu, Nair, pela sua companhia também aqui no Conexão. Olha, mais uma participação, é o Gilson. Alô, Gilson, um abraço.
3: Boa noite, Carlos Leite.
0: Boa noite.
3: Ligadão na rádio aqui, fazendo sanduíche aqui.
0: Epa, isso é bom.
3: Ouvindo você. Boa noite.
0: Boa noite. Tá ouvindo Conexão, fazendo um sanduíche, né, Gilson? Epa! Um abraço, viu? Obrigado aí pela sua companhia. Você poderia pedir esse sanduíche aí, né? Daqui a pouquinho eu passar um WhatsApp pra você pedir um sanduíche delicioso, hein? Daqui a pouquinho, tá bom, Gilson? Alô, um abraço também. Ô, Carlos, que Deus abençoe poderosamente sua vida. Amém. A sua também. Quem que mandou esse recadinho, hein? É a Áurea Souza, lá da comunidade dos Paulas. Ela falou assim, Espacial FM, o sucesso é aqui. Manda um abraço para nós aqui, Carlos, da comunidade dos Paulas. Alô, moçada! Alô, pessoal aí da comunidade dos Paulas. Um abraço para todos vocês, viu, gente? Obrigado, viu, pela audiência. Obrigado aí pela companhia, viu? Quem mandou o recadinho foi a Áurea Souza. E todo o pessoal aí na comunidade de Paulas. Que bom que nós estamos juntos nessa noite, né, de sábado. Que bom, viu? Muito obrigado pela companhia de vocês. Sônia Silveira também está com a gente lá no São José. Obrigado pela companhia também, viu? Que bom, né, que nós estamos juntos. A Adriana e o Arthur do Santo Antônio. Um abraço, Adriana. Alô, Arthur. A Adriana é a mamãe do Arthur, né? Um abraço aí, viu? É para todos vocês. A Vera Leite, do bairro das Graças, está com a gente também. Alô, Vera. Abraço, Vera Leite, bairro das Graças. Já pediu uma música também, né? É no moda de rancho. E tá mandando abraços, desejando um bom final de semana. Deus abençoe também, viu? Ah, que bom, viu, Vera? Nós estamos juntos. Olha, também um abraço. Quem mandou? Alguém mandou um recadinho, mas apagou. Mas vai mandar de novo, né? Um abraço, viu? Obrigado aí pela companhia também. A Carol tá lá no JK, tá ligadinha com a gente. Alô, Carol, boa noite.
4: Boa noite, Carlos Leite. Aqui é a Carolzinha aqui do JK.
0: Tudo bem, Carol?
4: Um abraço aqui pra mim, pra Maria Júlia, o meu genro Riquelme. Nós estamos aqui comendo um cachorro quente, que da hora aqui. Ó.
0: Epa!
4: Espacial FM, o sucesso é aqui.
0: Sucesso é aqui, comendo aquele cachorro quente, aquele hot dog. E curtindo esse passeal, né? Um abraço, viu, Carol? E todo o pessoal aí, viu, gente? Que bom, viu? Ter a audiência de vocês, a companhia e a participação aqui no Conexão. 8h27. Viva! Viva a vida!

0: Edson e Hudson, viva, viva a vida! Gente, se vocês vissem a Dona Joana dançando essa música em cima da cadeira, hein? Nossa! Tá assanhadinha hoje, Dona Joana.
1: Ai, ai, ai.
0: 8h30, o sucesso é aqui, espacial. Agora tem... agora tem intervalo rapidíssimo e já voltamos, viu, com muito mais pra você.
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2: 8:31.

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1: 21 graus agora em Pará de Minas, umidade relativa do ar 71%, vento 5 km por hora.
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0: Conexão Espacial FM, estamos de volta, 8h37. Alô, Jurandir, tá com a gente, um abraço, viu? Obrigado aí pela sua companhia. O Jurandir é lá de Divinópolis, tá ligado com a gente. Alô, Jurandir, um abraço. Ele falou, seu Carlos, fala pra dona Joana ficar mais quietinha, porque senão ela pode cair e quebrar a perninha. É, dona Joana hoje tá meio sapequinha, viu? Ei, ai. Tava pulando ali em cima da cadeira, né? Pessoal, falando, notou, né? Falou, ah, fala com a dona Joana ficar mais quietinha, porque senão pode cair e quebrar a perninha, hein? Um abraço, gente, obrigado pela companhia. Olha também o... Ah, um abraço, viu? Você que tá pedindo música pra vovó, ô Carlos, pra eu voltar aqui, a música que ela pediu, também da Ana Castelo, ah, Sua Boca Mente, é isso? Um abraço, viu? Obrigado aí pela companhia. Quem pediu, hein? Daqui a pouco eu falo o nome. Agora, 8h38, um abraço aí pra você, obrigado, viu? Pediu a música da Ana Castelo, né? Obrigado aí pela companhia. Olha também, Dani e Rebeca, lá em Jundiaí, em São Paulo, ligadinhas com a gente. Um abraço, boa noite.
1: Oi, Carlos, boa
0: Opa,
1: noite.
0: Opa, boa noite.
1: Tudo bom?
0: Beleza?
1: Carlos, toca uma moda aqui do Chico Rei Paraná. Tá eu e meu pai jogando paciência aqui. Nossa noite de sábado, eu ouvindo a Espacial FM.
0: Que coisa boa!
1: Paciência, tá bom? Beijão aí pra vocês.
0: Ah, Dani, um abraço, seu papai também curtindo a gente, obrigado, viu, jogando paciência. Olha, só um pouquinho mais de paciência, porque a música de vocês vai sair no Moda de Rancho, tá bom? Eu sei que vocês ouvem, né, o Moda de Rancho, aí o Chico Rei e Paraná, hein? Será que música que ela queria ouvir, hein? Não falou, né? Mas daqui a pouco ela manda a música do Chico Rei Paraná, que eles querem ouvir lá em Jundiaí, lá em São Paulo. Aqui vocês estão em primeiríssimo lugar, sempre. Que bom ter a sua audiência, a sua companhia.

É o Guilherme, o Santiago no Conexão, e daí? Olha, um abraço para Valentino, né, que tá mandando um abração aí pros avós, né, o Marcelão, também a Nair Macedo e a Valentina aí curtindo a gente. Um abraço, viu? Obrigado aí pela companhia. 8:44. Agora tem Luísa Sons, Ofélia, a sina de Ofélia.

Espacial FM é a mais ouvida, o sucesso é aqui, você que está chegando agora, sintonizando agora na Espacial. Muito obrigado, viu, pela sua audiência, sua companhia, a sua participação aqui com a gente. Que bom, viu, que bom que nós estamos juntos. Vamos juntos até às 11, vamos juntos com o Conexão, 8h48. Olha, o Vantuir está com a gente. Alô, Vantuir de Betim. Alô, Betim, um abraço. O Vantuir está ligado com a gente. Olha também, um abraço para a Patrícia. É lá de Belo Horizonte, está ligada com a gente. Alô, Patrícia, um abraço. Patrícia. Muito obrigado, viu, pela sua companhia, viu? Muito obrigado aí pela sua participação aqui no Conexão. Ela falou o bairro, escreveu o bairro aqui, mas está difícil de entender. Um abraço, viu? É a Sandra também com a gente. Alô, Sandra, um abraço. A Sandra é lá do Renato. A Patrícia.

0: Delícia, né? Do Renascença, lá em Belo Horizonte, lá da Rua Jari, no bairro Renascença. Um abraço, obrigado, viu, Patrícia, pela sua companhia também, aí no Renascença, em Belo Horizonte. A Ana Alice tá lá em Uberaba. Alô, Ana Alice, um abraço lá em Uberaba, ligadona com a gente. Obrigado, viu, pela sua companhia. Obrigado aí pela sua participação também, lá em Uberaba, Ana Alice. O Fernando César, sua mamãe Naíra, a esposa Michele, a cunhada Raquel, o Vinícius, Marlênio, o Austregésilo, lá no Santa de Virges, também ouvindo a gente. O Carlos, moda de rancho, queria ouvir Gino e Geno. Estamos garrados, hein, tomando uma geladinha e uma fininha. É, dona Joana, falou na fininha. A dona Joana que adora uma fininha também, né? Ela toma geladinha também, né, dona Joana? Mas tem que ter uma fininha para acompanhar, né? Depois fica pulando aí na cadeira, quase caindo, né? 8h49, ô Carlos. Ah, o pessoal lá do Fernando estão tomando aquela gelada, tomando aquela fininha, de levinho, né? E comendo paçoca de carne socada no pilão. Nossa, aí é demais, hein? Que delícia, hein? Paçoca de carne no pilão. Tem gente que faz liquidificador, né? Aí não dá, aí fica aquela farinha, fica pura farinha, né, dona Joana? Ai, ai, ai. Paçoca de carne no liquidificador, fica pura farinha, né? Mas o pessoal não, tá comendo aquela paçoca de carne socada no pilão. Manda um abraço aqui pra minha esposa, Michele, e meu filho, Carlos Vinícius, e a cunhada Raquel, também a Gabriela, sobrinha Helena, e um abraço para todos vocês do rádio. E não pode esquecer, Samuel também está curtindo a gente. Obrigado, viu? Obrigado aí pela companhia. É, pessoal, tá bem demais, né? Tomando aquela geladinha, de vez em quando aquela fininha, comendo uma paçoca de carne. Epa, isso é bom demais, hein? 8h50. Olha, um abraço, queria mandar um abraço também pro Paulo Sérgio, tá chegando com a gente, do bairro JK. Quanta gente chegando, que bom, hein? Obrigado, viu, gente, pela audiência, obrigado pela companhia. A Rebeca, a Dani, o seu papai também, a mamãe lá em Jundiaí, curtindo a gente. Pediram uma música do Chico Rei Paraná. Qual música vocês queriam ouvir, hein? Hein, Rebeca, do Chico Rei Paraná?
1: Carlos, pode escolher. Meu pai gosta de todas.
0: Gosta de todas?
1: Pode levar pra gente aí, que a gente tá aqui ligadinho.
0: Ah, chegou alguém aí, hein?
1: Um abraço pra minha mãe, a Romilda, tá bom? Ela agora acabou de chegar aqui.
0: A Romilda, sua mamãe, um abraço. Ah, ela que tava lá no fundo, né? Um abraço aí pra vocês, viu? Obrigado, viu, pela audiência, obrigado pela companhia. Escolher uma música bem bacana, né, do Chico Rei Paraná pra vocês. 8h51 agora, olha o Cleiton Romário chegando. Essa música é linda, hein? Tem a participação do Zé Felipe. Boa noite pra você.
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É o Cleiton Romário com o Zé Felipe. Não é pra mim que você tem que pedir desculpas, hein? Se eu te perdoar. Essa música é linda, hein? 8h54 agora.

0: Amado Batista. Meu ex-amor, Espacial FM, sucesso é aqui, 8h56. Alô, Maria de Lourdes, tá chegando com a gente, um abraço. Ivanilda também, alô, Ivanilda. Ivanilda lá de Itaúna, ligadinha com a gente. Olha, queria mandar um abraço também pro José Gomes, né? José Gomes tá ligado, tá jogando paciência. Tem que ter paciência, né, dona Joana?
1: Ai.
0: Alô, Zé Gomes, um abraço ao pai da Rebeca, né? Um abraço aí pra vocês, viu? Todo mundo aí curtindo a gente. Obrigado, viu, gente? Pela audiência, obrigado aí pela companhia aqui no Conexão. Faltando 3 para as 9, mais um intervalo rapidinho. Voltamos já já com muito mais pra vocês. Sai daí não!

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2: 8h58.
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2: 8h58.
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7: Agora 9-2.
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Conexão Espacial FM 93 agora. 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Onde quer que você esteja, o pessoal está mandando fotos para a gente aqui. Tem gente fazendo churrasco, tem gente fazendo feijoada. Começa o frio, né, pessoal?